0: Conexão Espacial FM 9:28 agora. Um abraço para você, viu, onde quer que você esteja. Obrigado aí pela sua audiência, obrigado pela sua companhia, sua participação aqui no Conexão. Ângela tá com a gente. Alô, Ângela. Um abraço, viu? Obrigado pela sua companhia também aqui no Conexão. Adalberto, lá do bairro JK. Alô, Adalberto. Um abraço para você. Um abraço pro Chiquinho. Alô, Chiquinho. Obrigado, viu, pela sua companhia, sua participação no Conexão. Ana Lúcia também está com a gente, já fez seu pedido para o Moda de Rancho. Paulo César, em Capoeira Grande, está com a gente também. Alô, Paulo César, um abraço, viu, é o PC. Boa noite.
1: Boa noite, aqui é o Paulo César. Houve uma música da Thaíde Alexandre, Separação.
0: Separação?
1: Boa noite aí pra vocês da Rádio Especial, viu?
0: Boa noite, PC, Paulo César, Capoeira Grande, quer ouvir Separação. Um abraço pra você, viu? E o Osvaldo lá no Santos Dumont, lá, ligadíssimo com a gente também. Hoje é segunda-feira, mas o Osvaldo tá tomando uma geladinha, o tempo tá meio quente, né? Tá 19 graus agora, né, Osvaldo? Um abraço. Tomando aquela geladinha, comendo aquele tira-gosto e ouvindo a gente, né, Osvaldo? Lá no Santos Dumont, obrigado, viu, pela sua audiência, obrigado pela sua companhia, também aqui no Conexão. Daqui a pouquinho tem Moda de Rancho, hein, gente? Daqui a pouquinho. Agora só um esquenta, né? Com Lauana Prado. Tá escrito, hein? Tá escrito nas estrelas. 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

0: Estranho Amor, hein? Aqui no seu Conexão, The Punch Bowl, Stranger Love. Isso que é lindo, hein? Que lembrança, 9h35. É que você relembra, né? Você mata saudades também aqui no seu Conexão. Ângela tá com a gente, Vantuir. Alô, um abraço pra Mércia. Obrigado, viu, pela sua companhia. O Carlos falou que a programação tá demais. Alô, Carlos, um abraço de Itaúna, o Carlos. 9h35 agora com Bruno Rosa. É cerveja e socorro.
1: Essa é pra sofrer, viu?

0: Socorro!
1: Cerveja Socorro, você curtiu no Conexão 938. Hugo e o Guilherme agora chegando aqui no Conexão. 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
2: 9h42.
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2: 9h43.
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4: 9h44.
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Programa Conexão Espacial FM, sucesso é aqui, daqui a pouquinho tem Moda de Rancho. Você que já ligou, já está pedindo aí sua música, vai ouvi-la daqui a pouquinho às 10 horas, agora 9h45. Você que está no seu trabalho, em casa, você que está no trânsito, meu abraço para você. Daniel com Jorge Matheus. Alguém, boa noite, só para você.

É o Zé Neto e o Cristiano, Derreter a Aliança, 9:57 agora, hein? Daqui a pouquinho, depois do intervalo, o que é que tem? Tem moda de rancho pra você, espacial.

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4: 10 horas.
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0: 10:01, confirmando a hora certa para você, 10:01, você que está chegando agora, você que está sintonizando agora na Espacial, aquela noite bem gostosa para você, viu? É, onde quer que você esteja, está jantando agora, bom apetite para você, você que está no seu carro, você que está em casa, você que já está na sua cama, aí esperando, e o Moda de Rancho, Moda de Rancho, e já está chegando, Vantuir está com a gente, alô Vantuir, um abraço para você, viu? Obrigado pela companhia, Maria de Lourdes, lá do São Pedro também, pediu uma música também do Sérgio Reis, né, o Menino da Gaita. Um abraço para o Vantuir, lá do bairro JK, Simone também está com a gente. 10:01, chegando então, aqui pela sua Espacial FM, Moda de Rancho.
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0: E o Moda de Rancho de hoje, começando com Rio Negro e Solimões. 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

0: show. Obrigado por tudo que vocês fazem por nós, por nossa carreira.
1: Agora 10 e 11, é o seu Conexão, é um Moda de Rancho aqui pela Sul Espacial FM. A Beatriz Rodrigues está com a gente lá do São Francisco. Alô, Vantuir também, ouvindo a gente. Alô, Ronaldo, lá de Itaúna, boa noite. Alô, Adriana Cássia também está curtindo a gente. Abraço a Adriana Cássia, lá do Cores de Minas. Está super ligada com a gente. Muito obrigado, viu, pela audiência. Obrigado pela companhia, participação aqui no Conexão. A Ângela está com a gente lá do JK, Rosa Pura, lá de Pitangui, um abraço. Rosa Pura também ligada com a gente. A Betinha também está lá em Pequi, curtindo a Espacial, um abraço. Pessoal de Betim, obrigado, viu, gente, pela audiência. Alô, Jundiaí, lá em São Paulo também, o pessoal curtindo a gente, né, lá em Jundiaí, em São Paulo, um abraço para vocês. 10 e 12, Nova Lima, alô Jorge, lá de Nova Lima, também tá ligado com a gente, um abraço. Alô todos os frentistas também aí, curtindo a gente, é nos postos de combustíveis, boa noite para vocês.
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0: Leandro, a catedral aqui no seu Conexão, aqui no seu Moda de Rancho, 10h31 agora. O sucesso é aqui, Espacial FM, a mais ouvida. Essa música é linda, linda, linda, hein? Alô, Suzana, um abraço pra você, também o Kleber e o Vantuir ligados com a gente lá no São Francisco.
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0: Rio Negro e Solimões, Domal, Leandro, Catedral, também Adalberto e Adriano, Separação, Eduardo Costa, Amores Imortais, Gino e Gena, Mulher e a Bebida. Olha, também você curtiu Alan e o Aladim para poder voltar aqui. Zezé de Camargo e Luciano, Hoje Eu Topo Tudo Que Vier e Cai na Realidade com Rio Negro e Solimões. Você curtiu no Moda de Rancho de hoje. Moda de Rancho que está de volta para você amanhã a partir das 10 horas. Agora 10h35.
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0: 5.5.
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10h37, agora sucesso é aqui, Espacial FM, é o seu Conexão. Alô, Vandeir, um abraço para você com Bruno Marrone, Inevitável.

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2: 10h47.
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Conexão Espacial FM 10h48. Alô, pessoal, um abraço vocês aí no, nos carros, nas vans, aí do transporte escolar. Meu abraço para todos vocês.

A Beautiful Girl Nexus, aqui no seu Conexão, a penúltima de hoje. Nossa, em como passa rápido. Tá terminando mais um Conexão. Que peninha, hein? Tem problema não. Tem mais Conexão pra você amanhã. Amanhã a partir de 8 da noite. Mais uma vez, muito obrigado pela sua audiência, muito obrigado pela sua companhia. Que você tenha aquela noite bem gostosa, cheinha de coisas boas, mas só coisas boas. Forte abraço, gente. Até amanhã. Tchau, tchau. Tchau. Tchau.

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4: 11-2.
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1: Opa, opa! Estamos chegando! É momento de reviver grandes lembranças. Começa agora o Clássicos da MPB. Eu sou Daniela Alcântara e vou estar com você trazendo canções que marcaram época. Grandes vozes e composições que são verdadeiros tesouros da nossa cultura. Vamos lá, então!

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0: E assim fechamos mais um bloco no Clássicos da MPB. Agora uma pausa rápida e já já tem mais música boa. Aguenta aí que é rapidinho.
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0: Sequência incrível, né? Agora a gente dá uma paradinha, mas daqui a pouquinho eu tô de volta com mais uma sequência pra você.
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0: tempo passou voando e a gente chega ao fim de mais um Clássicos da MPB. Também com tantas músicas lindas, né? Mas obrigada pela sua audiência e pela companhia. Foi muito bom ter você aqui com a gente. No próximo encontro tem mais música boa para você. Grande abraço e fiquem bem. Tchau, tchau.
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2: Estamos chegando com o programa Cassete. É hora de recordar e matar saudade com mais uma edição de muita saudade musical. Vamos voltar aí aos anos 70, 80, 90 e algumas dos anos 2000. Aqui Diego Soares, junto com você para dar um play no nosso cassete já na primeira de hoje. Raimundos, a mais pedida.
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0: está aí o som de Titãs, Família. Antes, os Paralamas do Sucesso, Beco, Moacir Franco e Chitãozinho e Chororó, Incêndio no Canavial. Já depois do intervalo, o cassete continua.
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1: Meia-noite e 15.
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3: Programa Cassete trazendo agora Charlie Brown Jr. Te levar.

0: Lampirônicos com Pop Zen, antes Cheiro de Amor, vai sacudir, vai abalar. Ainda conferimos Claudio Zoli e A Francesa. Uma pausa pequena e eu volto já com mais cassete pra você.
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0: Tá aí o som de Tatu, antes Jota Quest, Um Beijo Seu e ainda Engenheiros do Havaí, O Papo é Pop, no nosso cassete. Pra você aí do outro lado, obrigado pelo carinho da sintonia e audiência. Você tá conferindo o cassete, relembrando e matando saudade das grandes músicas do passado. Já já depois do intervalo tem som do Detonautas.
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0: Meia-noite 56.
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3: Vamos dando play no nosso cassete com Detonautas, O Dia Que Não Terminou.

0: Som do Roberto Carlos com Alô, antes Spice Girls com Wannabe e ainda Nati Roots Liberdade pra Dentro da Cabeça. O cassete volta depois do intervalo com o som do Jorge Versilo.
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1: 1:17.
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3: Agora tem Nath Roots, meu reggae roots.

0: Companhia do Pagode na boquinha da garrafa, antes restart pra você lembrar. E daqui a pouquinho, depois do intervalo, o cassete volta com as últimas de hoje. Segura por aí.
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5: Cassete trazendo agora Detonautas, o dia que não terminou.

0: Cassete, Grande Raul Seixas, Metamorfose Ambulante, antes Alanis Morissette e ainda Kid de Abelha, Te Amo Pra Sempre, foram as últimas do Cassete. Eu, Diego Soares, agradeço o carinho da sintonia e audiência. Por hoje é só, pausa no Cassete e amanhã tem mais. Até lá, tchau, gente!
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3: 1:57.

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1: 2:15.
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3: A programação da sua emissora segue a partir de agora comigo, Roger Pires, trazendo as melhores músicas de todos os tempos em mais um Back in Time. ABBA, I Have a Dream.

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0: Aqui no Back in Time tocamos Aerosmith, Crazy, Zélia Duncan, Catedral. Em instantes, o Back in Time está de volta.
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2: 12:37.

Obrigado pela audiência onde quer que você esteja agora. 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

0: Aqui no Back in Time tocamos Sheriff Dean, No More Troubles, Simon & Garfunkel, Mrs. Robinson. Mais um intervalo e o Back in Time volta já. 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
5: 12h57.
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8: 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Samantha Sung e

0: No Back in Time, só as melhores. Ouvimos Lulu Santos, Como Uma Onda. Scorpions, Always Somewhere. Em instantes, o Back in Time está de volta. 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
2: 3:18.

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1: Toda vez
0: Tim Maia, eu amo você.

0: Nesse bloco ouvimos no Back in Time, Rod Stewart, You Are Everything, Roxette, Listen to Your Heart. O Back in Time faz mais uma pausa. Não saia da sintonia.
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2: 3h40.
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0: O sucesso de ontem e sempre você ouve aqui no Back in Time. Legião Urbana, paz e

0: Nesse bloco ouvimos no Back in Time, Annie Anderson, Let's Dance, Annie Murray, Just Fall in Love Again. Após o intervalo, a gente retorna com mais uma super seleção. Aguarde aí. Back in Time.
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Os grandes sucessos que marcaram a sua vida, você só ouve aqui, no Back in Time. Shows and Craft, Summer Breeze.

Você ouviu no Back in Time, Simply Red, Holding Back the Years, Slade, She Did It To Me. Estamos encerrando mais uma edição do Back in Time. A todos vocês que nos acompanharam, muito obrigado, uma ótima noite, fiquem bem e até a próxima.

caminhoneiro. Aí, ó, até rimou, professor. Por cá é o Fernando Riquetti. Eu vou nessa viagem também, viu? Ó, aqui tem música boa pra espantar o sono, tem informação das estradas, dicas importantes. Vamos acelerar o carrão. Brasil Caminhoneiro tá no ar. Alerta importante para vocês aí, turma. O número de acidentes nas rodovias brasileiras continua alto. E acende um sinal de preocupação para todos que vivem do volante ou que pegam a estrada todos os dias. Para entender melhor esse cenário e principalmente saber como se proteger, a gente chama agora o Francisco Garonzi. O Garonzi, gente, conversou com dois parceiros da estrada, o Josias e o Pedro.

0: um curso a mais, um treinamento a mais, porque a gente, motorista de profissional, a gente tenta se ajudar. Eu abro espaço para um outro passar, eu espero que eles pudessem fazer isso também, porque além de eu ser motorista de caminhão, eu tenho o meu carro de passeio, porque muitas das vezes o que acontece não depende totalmente do motorista de caminhão.
1: Ouçam agora o Fernando, inspetor da Polícia Rodoviária Federal.
2: Eu diria que a política pública de segurança viária precisa usar parâmetros para a gente medir de forma mais eficiente essas políticas. Número de acidentes e número de mortos, simplesmente, ela não reflete verdadeiramente o esforço que está sendo feito para garantir a segurança viária. A gente não consegue medir a eficiência dessa política de segurança viária só por esses números. Eles precisam ser, sim, considerados, mas não pode ser medido só por isso. A gente sempre tem buscado, a gente da PRF entende que segurança viária não é só fiscalização. A gente entende que segurança viária é, essencialmente, fiscalizar e educar. E nós já vimos que isso é possível. Nós fizemos isso como sociedade na mudança do uso do cinto de segurança, do respeito à faixa de pedestre. Então a gente sabe que é possível fazer isso. Não tem resultado imediato, mas a longo prazo você, de forma consistente, aumenta a segurança no trânsito.
3: E a gente sabe que a estrada é lugar de quem trabalha, lugar de quem transporta o que o nosso país produz. E a regra da segurança é muito clara, é responsabilidade e, principalmente, valor à vida. E essa nossa conversa não termina aqui, a gente continua junto nas redes sociais.
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1: Ó, turma, tô chegando com um recado importante, principalmente para os parceiros que trabalham ou que prestam serviço para as indústrias citrícolas. Presta atenção. Um estudo realizado pela Faculdade de Medicina da USP revela que muitos caminhoneiros que transportam pellets, não tem nada a ver com pallets, hein? É pellets, sofrem de um tipo de alergia respiratória que pode complicar muito a saúde. Pellets, turma, são cápsulas produzidas a partir da casca e do bagaço da laranja e que são usados como ração para animais. Então, é turma que sofre com a tosse, com espirro, com chiado. Isso aí são apenas alguns dos sintomas apresentados pelos caminhoneiros estudados. Bom, a preocupação dos médicos com os caminhoneiros que transportam esse tipo de carga é muito grande, porque eles sabem das dificuldades que os parceiros enfrentam no trecho, sabem como é complicado procurar aí um médico. E como eu disse, esse tipo de alergia pode trazer graves consequências, ainda mais se a pessoa se automedicar achando se tratar aí de um simples resfriado, porque os sintomas são muito parecidos. Então, parceiro, se você trabalha aí na indústria citrícola, fique atento aos sintomas. Começou a tossir, começou a espirrar, ouvi aquela chiadeira no peito durante a respiração, ó, não marca bobeira não, hein? Vá procurar um médico e nada de se automedicar, tá bom? Uma boa dica é encostar numa das centrais do SEST Senat, tá certo?
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1: Tem música na boleia. Zé Neto e Cristiano.

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2: Bom, gente, a nossa próxima reportagem traz também o alerta para você que está aí na tocada, viu? Tem muito estradeiro sendo autuado pelas estradas por falta de conhecimento da lei, como, por exemplo, a falta das inspeções regulares no tacógrafo. Eu estive no trecho para conferir isso para vocês, viu? Confira na reportagem. Esse aí é o Edilânio, ou melhor, Comandante Edilânio. É ele que toca esse double deck para 50 passageiros. Ele trouxe a máquina para checagem e ajustar o cronotacógrafo.
3: Que aí nós já vamos fazer ele todo, completo, para ficar ferido, já ficar sossegado.
2: Isso é bom para você? Você acha que é legal?
3: É bom. Tanto para a gente, o motorista, como a segurança de todos, né? Da empresa, de todo mundo.
2: O cronotacógrafo, ou só tacógrafo, como é conhecido pela turma, já faz parte da vida de quem está na estrada, ó, há um bom tempo. O pessoal até gosta do equipamento, viu? Além de armazenar dados como velocidade, tempo de descanso e direção, distância percorrida, em caso de acidente, é o disco do tacógrafo que pode ser a prova que o motorista precisa para mostrar que não estava fazendo nada errado. O caminhoneiro Antônio Oliveira estava na empresa regularizando o tacógrafo. Vamos ouvir.
4: Ah, pelo jeito a tua 450 aqui já está qualificada, né, Odeio Oliveira? Dá para rodar com o químico agora tranquilo, sem problema nenhum com fiscalização, né?
5: Com certeza. Agora a gente está tudo em ordem aqui, é só pegar o trecho, a estrada.
4: É isso daí.
5: Estamos aí.
4: É isso aí. Gente, esse camarada aqui tem uma baita de uma experiência na rodagem. Primeiro, porque ele trabalhou na escolta. E essa turma, assim como a galera da rodagem, sofre por demais, com descaso, problema na estrada, falta de segurança também, né, Dr. Oliveira?
5: Infelizmente, é o Brasil de hoje, né? Aliás, de hoje não, né? Já tem um tempo, né? Falta de segurança, estradas ainda, infelizmente, ainda péssimas, né? As melhores são as que são pedagiadas, pois e, infelizmente, são caras, né?
4: Pois é.
5: Então, é um custo tanto pro empresário, que isso vai reflete em tudo, né? No final, quem paga a conta somos nós, consumidores.
4: É isso daí.
5: A gente estando regularizado, eu não tenho por que ficar com medo de ser parado e ser fiscalizado. Até porque uma fiscalização bem feita é ótima para a gente que é da estrada. Porque tira os maus profissionais também, né? Da estrada, que são, infelizmente, que provocam os acidentes que tem hoje aí.
4: E porque o tacógrafo marca tudo direitinho, marca. Isso daí, para você também não ter nenhum problema, né, cara?
5: Sim, marca tudo. Então a gente está seguro. Quando a gente anda dentro da lei, a gente não tem por que ter medo, né?
2: O Brasil está entre os países que tornaram o uso do cronotacógrafo obrigatório, tanto em ônibus como em caminhões. Desde 1997, quando foi instituído o Código de Trânsito Brasileiro, veículos de passageiros com mais de 10 lugares, transporte de escolares e veículos de carga com peso bruto total superior a 4.536 quilogramas devem possuir o equipamento.
4: Quem vai falar um pouco sobre a importância desse aparelho e como é importante que você mantenha ele sempre em dia, seja no caminhão, seja no ônibus, é meu grande parceiro Henrique. Tudo bem, Henrique?
6: Tudo bem. Então, vamos lá. Referente à parte do tacógrafo, né? É um equipamento obrigatório que hoje o veículo que transporta mais de 12 passageiros ou ele tem um limite de peso, ele tem que ter.
4: Tá.
6: E assim, o que ele ajuda o motorista? Que nem você acabou de comentar agora. a parte de segurança. Porque o que que acontece? Ah, mas segurança, não, é só mais uma taxa que tem. Não, não é mais só mais uma taxa. Ele vai ajudar o motorista a comprovar a jornada de trabalho dele, porque o tacógrafo fica registrado, tá? A parte de velocidade dele, em caso de ter um acidente, também é um benefício para ele, que vai comprovar que ele tá andando certo, que não tava infringindo as velocidades. Então é literalmente a caixa preta, serve tanto pro bem quanto pro mal. Então se de repente ele estiver agindo de forma errada ou conduzindo o veículo de forma errada, vai estar registrado, e quando a polícia rodoviária parar ele, vai ficar registrado lá, não tem para onde correr. E claro, além disso, ele é obrigatório, a cada 2 anos o motorista ou o proprietário do caminhão tem que fazer essa validação, é trazer ele num posto certificado pelo Inmetro e fazer a certificação dele.
2: Por isso, parceiro, para evitar problemas na tocada, encoste sempre num posto credenciado como esse para fazer o ensaio do cronotacógrafo. No portal cronotacógrafo.rbmlq.gov.br você encontra a lista completa dos endereços, separadas por estado. No mesmo endereço, você emite a guia de recolhimento, conhecida como GRU, faz o pagamento e esclarece outras dúvidas em relação ao equipamento.
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2: Ó, veio o modão. Paulinho, solta aí.

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4: Vamos em frente, que agora o assunto aqui no Brasil Caminhoneiro é transporte pesado. E não é pesadinho não, gente. Estou falando que é pesado, pesadão mesmo, bruto, rústico e sistemático. Mais de 100 toneladas. É uma operação técnica cara, lenta e perigosa, que você acompanha com a gente, ó, a partir de agora.
5: Esse aí é o Wilson, o QRA Mato Grosso. Ele é um dos motoristas escolhidos para um trabalho muito especial. Levar essa peça gigante, fabricada na cidade de São Simão, no interior paulista, até o Porto de Santos.
6: Pois é, turma, já estamos no quilômetro 62 da rodovia dos imigrantes. Tranquila a descida, Mato Grosso?
7: Tranquilo, tranquilo, tranquilo.
6: Quanto tempo nós demoramos para chegar lá do trecho de interligação até aqui?
7: Ah, umas duas horas, mais ou menos, é.
6: Por que não pegamos neblina, nem chuva, nem nada,
7: não, né? Tranquilo, tranquilo.
6: Pois é, agora a próxima etapa é sair aqui do 62, assim que o pessoal da polícia rodoviária liberar o trecho, estamos indo lá sentido Alemoa, né?
7: Isso, a gente segue.
6: Agora, o Mato Grosso é o seguinte, quantos anos já de experiência no transporte de carga especiais e carga dimensionada?
7: Ah, já quase 30 anos já,
6: 30
7: né?
6: Anos,
7: 30
6: né?
7: anos, é. Muito tempo. Estou em contato com o operador daqui, com o operador de lá de trás, um ajudando o outro.
6: É, né?
5: A carga pesa mais de 100 toneladas e custa milhões de reais. Correntes reforçadas mantêm o equipamento preso ao implemento. Para compensar o desnível do pavimento e evitar que a carreta tombe, o Mato Grosso conta com a ajuda do Chico Souza. O moço é operador de viga. É ele que fica lá na parte de trás do implemento, ajudando a compensar e ver se está tudo tranquilo na tocada.
8: É um trabalho que é muito perigoso e a gente está sempre cobrando o colega um do outro para sair 100%. Esse vídeo é uma operação muito arriscada, muito delicada. Tem que ter muita cautela, que nem eu falei para você, disciplina, dedicação total no transporte. Isso aqui é como seja uma brincadeira, como se estivesse carregando um ovo. Qualquer vacilada corre um acidente, então todo cuidado é pouco.
6: Tem que ter uma convivência boa, porque você chega a ficar quanto tempo junto aí, quanto tempo fora de casa?
8: Não, às vezes fica até 3 meses, dependendo da operação fica até mais. E aqui é como seja a nossa segunda família.
5: Estamos na reta final, pertinho do porto. Na última curva, a poucos metros da reta do carro, um outro desafio. Mato Grosso vai ter que dirigir como nunca e mostrar toda a sua habilidade. Vai daqui, vira dali, tudo bem devagar. Boa! Tá aí! Antes de raiar o dia, a carga pesada chega às docas sã e salva. Para toda essa equipe, só resta manobrar e voltar para casa.
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4: Vamos ouvir mais modão?

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3: Me tornei caminhoneiro, uma que eu gosto de aventura, assim, gosto de viajar, eu não gosto de monotonia. O caminhão é uma coisa que, desde molequinho, a gente já vê um caminhão e se apaixona, né? Já era desde criança, um sonho de criança, assim, que a gente queria ser caminhoneiro, assim, sabe? Claro que tem outras profissões bem mais rentáveis, assim, mas eu me sinto bem de ser caminhoneiro.
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5: E o Brasil Caminhoneiro de hoje tá terminando. Ah, mas não fica triste, não. Prometo voltar amanhã nesse mesmo horário. 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Um grande abraço a todos que viajaram com a gente. Boa tocada pra quem tá no trecho. E até lá!

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0: Oi, oi, oi, oi, oi, oi, oi, oi. Oi, bom dia, bom dia, bom dia, bom dia, bom dia, com alegria para você que tá ligado com a gente aqui na programação Espacial FM 105,5. Tá começando para você a partir de agora o nosso encontro. Tá começando Viola Brasil, Benny, bora lá. Bora mexer o doce, minha gente. Vamos que vamos, meu povo. Hoje é terça-feira, 12 de maio de 2026. Meu Deus, como o tempo tá passando depressa. Pois é, daqui, depois de amanhã praticamente, é metade do mês de maio. Meu Deus, como tá passando depressa esse tempo, gente. Como é que faz, hein? O tempo não tem ré, não é verdade? Então vamos aproveitar cada segundo. Bora pra frente, que atrás vem gente. A vida é dura só pra quem é mole, então vamos lá, Beno, tá com o berrante pra acordar esse povo. Aô, negudu. Aô, trem doido. Aô. Aô, berrante, véi. Vamos que vamos, minha gente. 5 horas e 10 minutos. Que prazer, satisfação mais uma vez estar com você, viu? Aqui na programação Espacial FM. Com muita alegria, muita energia positiva, contando sempre com você do outro lado, contando com a sua companhia, sua participação, 99740105. A partir de agora, você vindo para cá, sua mensagem em texto, sua mensagem em áudio, mandando o seu alô e dando o seu recado nessa manhã para lá de gostosa e especial. Aliás, todas as manhãs são especiais, né? Não é verdade? Porque estamos aqui, né? Temos a graça, né? A oportunidade de estar vivendo mais um dia. Então, todos os dias, todas as manhãs são especiais, com certeza, viu? Ainda mais com você do outro lado, aí tudo fica perfeito. Ei, coisa boa! Então, vamos mexer o doce para você que está em casa, no trabalho, para você que está indo embora, para você que está indo trabalhar. Muito obrigado pela sintonia. Tá de boa aí? Tá sossegado? Acordou cedinho? Perdeu o sono? Muito obrigado pela sua sintonia também, obrigado pela sua audiência. Para você que acompanha a programação pelo radinho convencional, no seu carro aí, na sua casa, para você que tem aí, né, o aplicativo Espacial FM, muito obrigado pela companhia, obrigado pela conexão, hein? E também para você que acompanha o nosso encontro aí, ó, pela Alexa. Bom dia, bom dia, bom dia, bom dia, bom dia, bom dia, bom dia. Vamos mexer o doce, minha gente. Vamos mexer o doce. Ô, Benny, manda abraço pra galerinha que não quer nada com a dureza. Então, vamos lá, Peleja. Cadê a turminha do volante, volantinho, volantão? Bom dia, bom dia, bom dia. Um abraço pra vocês e muito obrigado pela carona, turminha do trecho, dessas BR-2 mil loucas, desse mundão de meu Deus. Pra você, meu amigo motorista de aplicativo, taxistas, mototaxistas também. A turminha das vans também ligadinha com a gente, né? Muito obrigado pela sintonia, obrigado pela audiência. Bora mexer o doce. Daqui a pouquinho a galera mandando a criançada pra escola. Eita coisa boa, hein? Essa criançada que não para nunca. Tem criança que vai até dormindo dentro da van, né? Tadinho deles, mas como se diz, né? Tem que ser assim, né? Se não for assim, não vai. Ai, ai, um abraço pra vocês, minha gente, aos amigos motoristas. Vamos que vamos! Ai, aos amigos das comunidades rurais, sítios, chacras, fazendas, ranchos, minha amiga dona de casa, meu amigo retireiro, bom dia, bom dia, bom dia. Para você que tá ligado com a gente também aí, ó, nos postos combustíveis, frentistas, conveniências, muito obrigado. 24 horas com nós, sério? Ah, mas que coisa boa, bom dia. Deixa eu mandar abraço pros amigos nas biscoiterias. Ah, feliz. Essas biscoiterias ligadas com a gente, a turminha já tá fritando biscoito, hein? Ô, Benny, a turminha já tá fritando biscoito, beleza. Ai, coisa boa. Biscoito salgado, biscoito doce, biscoito polvilho azedo, biscoito polvilho doce. Vamos que vamos. Pão de queijo, biscoito assado e vamos que vamos, né? Aô, coisa boa. E os padeiros, Benny? A padeirada. Essa padeirada não quer nada, cadureira. Essa padeirada só quer moleza. Vamos que vamos, minha gente. Bom dia, bom dia. Cadê os padeiros? Cadê a padeirada, Beni? Bom dia. Essa galerinha também que não para nunca. A turminha já tá aí desde ontem, engarrado, com a mão na massa. E a turminha chegando agora de madrugada também, né? Um abraço para vocês e muito obrigado. Turminha sempre ligadinha com a gente, também na programação espacial. Muito, muito obrigado e prazer, viu? Uma satisfação ter vocês com a gente aqui, sintonizados na programação Espacial FM. Então, vamos lá, Peliz. Vamos mexer o doce, 5 horas e 13 minutos, até as 10 para as 8. Por aqui, Rodrigo Reis, na sua companhia. Eita, coisa boa. Roberto Fury tá ligado com a gente, chegou cedão. Roberto Fury, bom dia para você. Muito obrigado pela companhia, obrigado pela audiência. Jorge Hilton Alves de Araújo, o Pitanguense. Muito obrigado pela sintonia. Bom dia, bom dia, bom dia. Já sou os 90 quilos de pão de queijo aí dos pequenos. Um abraço para você, viu? Muito obrigado. A Ângela Maria, em Sete Lagoas. Já chegou chegando, Ângela Maria.
1: Bom
0: oi,
1: dia,
0: bom oi,
1: dia.
0: Bom dia.
1: Bom dia, que alegria.
0: Bom dia, com alegria.
1: Boa terça-feira, abençoada para todos nós, né?
0: Amém, Ângela Maria, para todos nós.
1: Coloca a minha família, a sua família, a família de todos os ouvintes, a família de todos os caminhoneiros, de todos os padeiros, de todos os locutores na oração e na oração do poder.
0: Muito bem.
1: Eu queria ouvir uma música, Lourenço e Dorival, Menina da Aldeia.
0: Menina da Aldeia.
1: Ofereça a música para todos os ouvintes que gostam da música, viu, Rodrigo?
0: Vamos que vamos, Peleja.
1: E para todos os ouvintes que estão ouvindo o programa.
0: Muito bem, Peleja.
1: Eu ofereço também para todos os locutores da rádio, viu, Rodrigo?
0: Obrigado, Tia Maria.
1: Ô, Rodrigo.
0: Oi.
1: Oi. Foi muito prazer conversar com você, Rodrigo.
0: O prazer é todo nosso, Ângela Maria. Ei, Ângela Maria.
1: Bom dia, bom dia, bom dia, com alegria.
0: Bom dia, com alegria, Ângela Maria. Um abraço para você, muito obrigado pela sintonia. Alô, Sete Lagoas, um abraço para vocês e muito obrigado pela companhia. Alô, Ângela Maria. Vamos que vamos, Sete Lagoas. É, turminha Sete Lagoas lá, tradicionalmente, né? Sempre acompanha a rádio, desde muito tempo, né, Ângela Maria? Inclusive tem uma co-irmã aí, realmente muito abençoada também, né? Um abraço pra todo mundo lá, né? O pessoal lá na Sete Lagoas é a Muzirama, né? Um abraço pra todo mundo, aos locutores, né? Um abraço pra todo mundo lá, o pessoal também. Já participaram comigo, com a gente aqui também até, né? Inclusive, quando eu tava à noite, o pessoal também ouvia aqui a programação espacial. Um abraço aí pra todo mundo aí. Viu, Ângela Maria? Um abraço pra vocês aí. Alô, Renatinho no São Pedro, tá ligadinho? Alô, Renatinho, bom dia. Bom dia, bom dia, Renatinho no São Pedro. Bom dia, bom dia. Tem café, ô, Renatinho? Como é que é? Já fez café já? Tá difícil aí. Você nunca mandou pra nós um grande café, né, Renato? Vai mandar, não? Hã? É, beleza. Ô! Aí, que... Gente do céu. Ô, Reinaldão, que isso? Ah, não, isso que eu vou ter que mandar pra Expedita, pera aí. Deixa eu mandar pra Expedita isso aqui. Aí, ó, Expedita, ó, que o homem tá comendo na hora dessa, menina? Olha aqui pra você ver, cadê? Cadê Expedita? Ó, Expedita, olha aí pra você ver. Olha aí. Olha. Eita, beleza. Reinaldão, você caprichou, hein, rapaz? Que é isso? Deu até... Rapaz. Ô, Beni. Tá no jeitinho do negócio, hein? Só ali pra você ver. Nossa, mãe do céu. Ô, beleza. Já eu descrevo a foto, peraí. E aí?
2: Rapaz, bom. Vamos mexer o doce?
0: Bora.
2: Vamos pôr esse povo pra correr essa Siriema aí,
0: ó. A Siriema tá agarrada aqui, ó.
2: Padeirada aí, com que é nada, cadureza. Vamos pôr esse povo pra correr essa Siriema aí, ó. Essa
0: padeirada que é nada, cadureza. Com a tá de nada.
2: Dita.
0: Nem no calango.
2: O cara de surubim aí, o bigode de surubim.
0: O bigode de surubim que é nada, cadureza também. Nada.
2: Com essa galera pra correr aí.
0: Fanfarrão, aquela fanfarrão.
2: Tá lá mesmo, vamos tomar um café?
0: Bora. Rapaz, tá caprichado, hein?
2: Cadê o café de Xanguana? O
0: café de Xanguana chegou já. Não é Xanguana não, só.
2: Acordar também aí.
0: Xanguana não, Peleja.
2: Bom dia pra todos aí. Abração pra vocês aí.
0: Ai, obrigado, Peleja. Valeu, Reinaldão. Esse Reinaldão não é fácil, não. Alô, Reinaldão. Um abraço pra você. Muito obrigado pela companhia. Obrigado pela audiência. Solta a Siriema, Beni. Pega a Siriema. Pega. Seca, Reinaldão. Seca a Siriema, Reinaldão. Aô. Pega o casalho de Siriema, Reinaldão. Pega nada. Um abraço pra você. Gente, mandou uma foto aqui, é o cafezão. Na caneca de café, no jeito, né? Rapaz, tem dois pão ali, ó. Dois pão francês, né, Bené? E cada um tem um ovo frito. A gema molinha, olha que coisa boa. Ei, trem doido. Aí sim, Reinaldão, aí... Aí se eu almoço agora é só 1 hora da tarde. Dois pão desse aí, rapaz. Almoço agora é. Né? Que é isso, rapaz? Caprichado, hein? Cafezão aí. Você não precisa almoçar, não, hein? Pra quê? Né? Já é almoço e janta, hein? Você tá doido? Viu, hein, Expedita? Mandei pra você. O Bruno tá lá em Portugal. Um abraço pra você, Bruno Cabeça. E aí, jovem?
3: Bom dia, Rodrigo Reis. Bom dia, bom dia, bom dia.
0: Bom dia, bom dia, bom dia.
3: Terça-feira abençoada com Jesus.
0: Amém.
3: Porque hoje o clima tá chuvoso, hein, meu amigo? Você tá.
0: Rapaz, sério? Tá amassando um barro,
3: dia, hein? Abençoado com Jesus. Bora tomar aquele cafezinho doce.
0: Show
3: doce também. Bora mexer o doce. Terçou que fala. É isso, um abraço pra todo mundo aí, pra geral de A a Z, pra todos os ouvintes da Espacial FM. Tamo por cá. Rapaz, esses dias tá na correria aqui, rapaz.
0: Rapaz, você sumiu.
3: Do programa, às vezes não dá nem tempo pegando o telefone.
0: Graças a Deus,
3: mas
0: né?
3: Mas sempre ouvindo, todos os dias ouvindo, fone no ouvido sempre.
0: Valeu, Peleja.
3: Um abraço, fique com Deus, com Jesus. Será que hoje dá pra tocar o nosso Gustavo Lima?
0: Dá, Peleja.
3: Você tá dando.
0: Peleja, um abraço pra você, muito obrigado pela companhia, esse camarada é federal. Mas se, tipo assim, ô Bruno, se, eu entendo assim, se não tá tendo tempo de pegar o telefone para poder participar, não tem problema não, cara. Agradecer sempre, né? Ser grato aí pela oportunidade que Deus está dando de estar trabalhando com saúde, né? Isso é o mais importante, né? Claro que a gente sente falta, inclusive, eu fui embora ontem pensando, engraçado, o Bruno hoje sumiu. E até pensei comigo ainda, deve estar agarrado lá. Mas é sempre um prazer muito grande, viu? Vamos lá, vamos ser gratos sempre, né, amigo? 5:19, 5:19, Ben, olha a hora, Carmelito, 5:19, olha, já pulou, 5:20 agora. A Penha Jaguara, bom dia, Rodrigo. Vamos que vamos. Vamos, dona Penha. Muito obrigado pela companhia. Seu Antônio Repôs já acordou? Cadê o seu Antônio, beleza? Vamos acordar o seu Antônio Ben. Tá com o berrante pro seu Antônio aí, ó. Acorda ele. E quem chegou por aqui? Foi o Bigode Surubim? É. O cara de cascudo? Olha lá, você vê. Faz um cascudo. Mesma coisa lá. Você já viu como é que um cascudo é? Depois vocês pesquisem na internet pra vocês verem. Mesma coisa lá. Igualzinho. Se fosse irmão, não parecia tanto. Ei, direi. Deixa eu chamar sua mãe pra você, você vai ver. Fala aí.
4: Brincadeira. Bom brincadeira, dia, Rodrigo Reis. Rodrigo Reis.
0: Ô, Direi. Brincadeira. Ô, Ninho. Ô, Direi. O China não, Direi. Senão o cachimbo cai.
4: Tá tudo bem, espacial. É, uma terça-feira. É terça-feira, viu?
0: É terça? Cara,
4: caso, não é sexta, não. Terça-feira abençoada pra nós todos.
0: Você tá brincando.
4: Ouvindo a espacial. A padeirada já acordaram aí, cara, caso.
0: Nada, até agora. Precisa só o Jorjão aqui.
4: É, vamos acordar essa padeirada. É, hoje é Direi Brasil, de quê? De folga, rapaz.
0: De novo? Ah, pelo amor de Deus.
4: Mesma coisa aqui no sítio.
0: Nossa senhora.
4: Ouvindo o espacial. 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
0: Dou conta, vocês não.
4: O sucesso aqui com o Ednei Brasil. Zil. Bom dia, Rodrigo Reis. Rodrigo Reis. Ô, careca azul. Na espacial.
0: Bom, não queria falar não, mas de jeito você, Jussara, vocês vão quebrar o patrão de vocês, viu? Não sei se vocês trabalham. Vocês trabalham na Francap? Vocês vão quebrar o patrão de vocês. De jeito aí tá difícil, hein? É, ô senhor da Francap, cuidado com esses dois. Tá folgando demais meu gosto, tá não? Oxe! É, beleza, desse jeito tá difícil demais, aí. Não, eu não quero. Eu não quero. Quando eu for empresário, não queria esse trabalho pra mim, não. Você quer só folga, trabalho que é bom, naca da catibiriba? Sai fora. Aí não, você me quebra aí. Você tá doido? Fala aí.
4: Ah, cara, casou. Esqueceu, um abraço pra. Para nosso amigo Avaílson, Jussara, Aparecida, de Janeira. Ouvindo espacial. Chegou bem atrasadinho hoje, hein?
0: Atrasado seu passado.
4: Vou falar do Ednei Brasil, que é fanfarrão.
0: Atrasado seu passado.
4: É, caraca. Tá
0: fazendo caraca, café azul. Diferente.
4: Vamos ver o que você vai falar. Vamos ver o que vai ser explicado. É ouvindo espacial.
0: Ih, ali.
4: Acordar o Reinaldão aí também. Viu? Ouvindo espacial. Alô, meu querido Rodrigo Reis, ou careca azul na espacial.
0: Rapaz, você não quer nada que a dureza mesmo, hein, seu fofão? Chega atrasado aqui não, viu? Atrasado é seu passado. Você não vem fazer graça aqui não, porque eu acordei tem muito tempo, cheguei com muito tempo. Tá fazendo café, tomando cafezinho, conversando com o Riquete ali. Você não vai fazer a hora comigo não, Peleja. A dona Eula tá ligada. Ô, dona Eula e família Coelho. Ei, dona Eula, bom dia. Só tá sumido, dona Eula. Bom dia com alegria.
5: Rádio Espacial, bom dia. Bom dia, Rodrigo Reis.
0: Oi, bom
5: dia. Eu chamo Eula, eu moro no bairro JK.
0: Tudo bem, dona
5: Eula? Eu queria pedir orações pra minhas filhas, Bartilene, Angarete, Patrícia, Ana Paula e Bartiliano. E meus 11 netos. Hoje eu queria pedir um alô especial dos meus dois netos, que é o pai e a minha bisneta, o Elbert Rangel. Está completando aniversário hoje. E a minha bisneta, Lara Emanuel, 4 aninhos.
0: Ah, que precisa.
5: Vou fazer um ginásio. Vamos tomar um cafezinho, mexer o esqueletinho. Bom dia.
0: Bom dia. Aos aniversariantes, os netos, né, dona Ela? Faz aniversário hoje, parabéns. Parabéns a netinha, minha princesinha linda, fazendo aniversário. Colhendo mais uma florzinha no Jardim Davi. Deus abençoe cada vez mais. Que Papai do Céu manda chuva de bênçãos e mais bênçãos para toda a família Coelho, especialmente para os aniversariantes de hoje, tá bom, dona Eula? Muito obrigado pela companhia, obrigado pela audiência. Tá na hora do cafezinho, dona Eula? Tá na hora daquele cafezinho doce, feito mel? É? Fazer ginastiquinha? É, hoje eu tô de folga da ginastiquinha, eu fiz ontem. É igual só amanhã. Amanhã aqui, dona Eula. Eu já tô desenferrujando, viu? Devagarzinho lá vai. Devagarzinho vai chegando o plumo, dona Eula. Vai desempenando, né? Devagarzinho vai, né? Ei, dona Eula, bom dia. Deus abençoe, muito obrigado pela companhia. Roberto Gomes, também tá ligado com a gente. Cheguei chegando. Fala, Robertão. Bom dia, careca. Ô menina. É, Jorge, o respeito acabou mesmo, não tem jeito mais não. A gente dá liberdade, tá vendo? Olha lá. É brincadeira. Ô, Maria Patrícia, como é que você foi em Curitiba e não trouxe uma xicrinha pra mim de lá, menina? Como é que você não lembrou de mim lá em Curitiba? Tô te entendendo, não, ué. Eu falo que é amiga, né, sua capivara? Não, você me ora. Você me ora, capivara. Bom dia, peleja, vamos que vamos, Lorival, bom dia. Ô, motorista de aplicativo, esse camarada é federal, ali rala, hein, peleja. Um abraço pra você, Lorival. Já tá na corrida, meu filho. Um abraço pra você. Muito obrigado pela sintonia. Obrigado pela audiência. Bora mexer o doce. Muito obrigado pela sua sintonia, viu? Obrigado pela audiência. É o Lorival ligado com a gente. Vamos que vamos, Lorival. Mexer o doce, beleza. Aos motores de aplicativos, aquele abraço. Vamos que vamos. Ó a siriema, Lorival. Pega a siriema, Lorival. Pega a siriema, Lorival. Ai, Lorival.
6: Fala, beleza? Opa. Bom dia.
0: Bom ou não?
6: Manda um salve aqui pra mim, pro Capela. Tá errado na padaria.
0: Ô, Capela! Capela o que é nada, Capela?
6: Manda um alô lá pro Dedezinho.
0: Do Bronze.
6: Pro Dinei Boca Aberta.
0: Aô, beleza.
6: O Capela mandando um abraço lá pro Foco.
0: É.
6: Padeira.
0: Muito bem.
6: Bora que bora, hein?
0: Bora que bora. Muito bem, Peleja.
6: Manda um alô lá pro pasteleiro Sambiquira também.
0: O Sambiquira.
6: Pasteleiro Sambiquira e... pro café Xanguana.
0: Xanguana não. Ô Guilherme, não vou falar café Xanguana não, senhor. Já falei com você. Ô, gente. O expedito, né? Eu tô falando, tá vendo? O povo tá falando que é café Xanguana. Eu não sei de nada, hein? É, Peleja. Vamos que vamos, Guilherme. Um abraço pra você, pro Capela também. Cadê a Isa? Tá aí hoje, não, Peleja? Por isso que você tá assanhadinho assim, né? Aí não vai, você fica todo soltinho, né? Igual arroz de primeira. Fala aí, ô
7: Miel, bom dia.
0: Manda
7: uma música boa pra gente, é isso? Manda o Gustavo Lima. Se você faz, eu vou pedir foi a seco, eu vou fazer
0: pelo amor de Deus.
7: E outra coisa, que olha.
0: Que mané,
7: a galinha, aqueles galizézinhos, eu coloquei ele pra chocar perto da avestruz, o bicho tá igual. Tá bem quase o tamanho da avestruz, a galinha galizé, você acredita?
0: Credo, hein?
7: O Xingu. Sucesso aqui, onde é que nós tiver. Obrigado. E manda nós na oração do poder amanhecer.
0: Daqui a pouco. Oh, mas você tá igual de Dili Brasil, ué? Fanfarrão? Que isso, ô Rondon? Assim me quebra, aí. Aí não, ué. Galinganizé tá tomando avestruz? Aí não, ué. Ah, não. Pode parar com isso. Você tá pegando essa marida. Ô, você é parindo do Dinei, não, né? Tá a mesma coisa de Ney, velho. Tá... Nossa senhora, pelo amor de Deus, é melhora. A Cleusa em Divinópolis, tá ligadinha com a gente. Cleusa, bom dia. Muito obrigado pela companhia, obrigado pela audiência, Cleusa. Beijos e bitocas na Sussu. Muito obrigado pela sintonia. Ó, o Adão chegou, hein, gente. Alô, Adão, o cantor da madrugada. Ô, Adão, velho. Lá em Fortuna de Minas, tá ligado com nós. Alô, Adão, bom dia, com alegria.
8: Bom dia, Rodrigo Reis, beleza, pessoal. Aqui tô falando, é o Adão.
0: Fala aí,
8: de Fortuna.
0: Adão.
8: Ô, Rodrigo Reis, queria um saudade pra mim, aquela música de Zezé de Camargo Luciano, Boa Vida pra um Beijo. Mandar pras meninas bonitas de Pará de Minas, Feia, pra todas as meninas bonitas de Fortuna.
0: Muito
8: e
0: bem.
8: Também para a Anja Maria em Serra Lagoa, de Jamira, e as meninas bonitas também da Guarda de Soledade, município de Piqui, também são ligados para o programa, hein? E também as morenas bonitas de Beiracó, também, que todos são ligados na Rádio Pacial também.
0: Muito bem, beleza.
8: Vou mandar para todos os ouvintes da Rádio Pessoal mesmo. Vou cantar um pedaço.
0: Cantei.
8: Vamos lá. 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
0: Aô, Adão, velho. Aô, Adão tá apaixonado demais. Ei, Adão chona. Essa moda é boa, hein? Um abraço pra você, Adão. Vamos, Adão. Um abraço pra você. Muito obrigado pela companhia aí. Fortuna de Minas. Tô chegando. Bom dia. Bora recomeçar mais um presente de Deus pra nós. Um amanhecer lindo. Deus abençoe você, sua família. Amém. Bom dia, Martinha na Seringueira. Ô, Martinha, bom dia. Bom dia com alegria, minha querida. Muito obrigado pela sintonia. Obrigado pelo... Ô, Martinha, você não apareceu na Blitz, sabe, menina? Vai. É, peleja, não, você tem que aparecer por lá, ué. Você tá doido. Te mando um abraço pra Expedita, ligadinho com a gente, mandando um abraço pra todos na Fazenda Olaria, pra todos da rádio também, pra Aparecida, Manoel, Jussara, Reinaldão e também o Zé do Barionça, Penha, Antônio Jaguara, Dejanira e Lagoa Branca e família também, de Hélio Alves, aqui em Pará de Minas e família. Alô, Expedita, bom dia. Você viu aí o Ofrido Homem? É, o Ofrido Reinaldão e a caneca de café.
9: Aí. Isso, um abraço pra todos. Bom dia. Isso aqui que eu tô vendo com a Xanguana, credo a Maria, esse ovo molinho no pão, ai, isso é a Xanguana, viu? Eu não como ovo, então pra mim não serve não.
0: É, ô Expedito, mas você tá muito exigente, Expedito. Aí o Reinaldão aí, ó, deu ruim, hein? Deu ruim, ô Reinaldão, deu ruim, Pereira. Ô Beni, troca a moda que mudou um pedaço de boa pra nós aqui, peraí. Au. Eita, cafezinho, mas pedi, mandou cafezinho, ó. Cafezinho doce, doce, doce, feito mel. Eita, cafezinho. Bom, Expedi, você não faz queijo, não, menina? Esse cafezinho seu tá bom pra comer, tomar com queijo. Cadê o queijo? E essa broa também tá boa, hein? Esse aqui é diferente de trigo, ó. Esse aqui é diferente de trigo e eu duvido que não seja. Cadê a minha lasca? Tira minha taia aí, ué, do bolo aí. Ah, beleza. Vamos que vamos, beleza. Um abraço pra vocês e muito obrigado pela companhia, obrigado pela audiência, viu? Vamos, Expedita! Esse bolo aí tá, né? Cadê o meu pedaço, pô? Partiu um pedaço pra mim aí, ué. Ó, quem chegou por aqui também, o sumido, o Jucão. Bom dia, meu amigo. Sou o Juca na Fazenda Reunida Boi Gordo. Toca aí a música Trio Parada Dura, Carro Faculdade. Manda meu amigo Dr. César, médico veterinário, lá na fazenda dele, em balde cheio. Aô, esse gado aí, ó. É o gado leiteiro da Fazenda Reunida Boi Gordo. Aô, peleja. Cada teto ali é 250 litros de leite. Aô, Jucão. Um abraço pra você. Muito obrigado pela companhia. Obrigado pela audiência. Vou mexer o doce, minha gente. Deixa eu mandar um abraço aqui pra Carla, gente. Tá ligadinho com a gente. Ô, Carla, bom dia pra você, minha querida. Muito obrigado pela sintonia. Olá, bom...

0: Ai, ai, um abraço para você, muito obrigado. Bom dia, manda música para todos os ouvintes, principalmente para os alunos da escola Torquato de Almeida. É o Jaci, tá ligadinho com a gente. Alô, Jaci, bom dia. E os alunos da escola Torquato de Almeida, aqui no Sino da Cidade, bom dia, bom dia, bom dia. Valeu, Jaci, tá sumido, hein, meu filho? Um abraço para você também, muito obrigado pela companhia, obrigado pela audiência, viu? Ó, quem chegou por aqui também, ó. Ô, Bento, troca a moda. Agora sim, ó, volta a moda. Aí, ó. Volta a moda pra nós falar do Pelezinho. Esse vagabundo da 262, fala aí.
1: Bom dia, Pelé!
0: Qual é?
1: Bora, meu show doce!
0: Bora! Beleza. Bora que tá na hora, meu filho.
1: Vai tá por cá, hein?
0: É.
1: Só comandando o volante grande.
0: É.
1: Dirigido por, guiado por Deus, dirigido por mim.
0: Muito bem. Aí tem erro, não, né?
1: Beleza.
0: Vamos que vamos, beleza.
1: Aô, dona Expedita. A dona Penha, bom dia, bom dia.
0: Ah.
1: Bom dia, bom dia.
0: Bom dia, bom dia.
1: Cadê
0: bom
1: o
0: dia,
1: bigode surubim, mentiroso?
0: Ah. Mas tá aqui isso.
1: Aô, cadê o radialista mais vagabundo que tem?
0: Nossa, você vê?
1: Peleja.
0: Que desaforo. Rapaz.
1: Ô, magrela, vamos acordar, ué. Você tá doido.
0: Magrela, uma hora dessa? Sem chance, filho.
1: Ô, louco. É o Tom John.
0: O Tom John sumiu também.
1: Minha da frequência aí.
0: O positivo e operante
1: fala
0: sumiu.
1: Fala que a moça de Sete Lagoas aí, daqui a pouco eu chego lá.
0: Alô,
1: daqui
0: Sete Lagoas.
1: Que a pipoca chega lá.
0: Sete Lagoas.
1: Aquele Leandro vagabundo também que tá atrasado.
0: Ô, Perezinho, você tá muito vagabundo. Para com isso aí, viu? O que foi?
2: Ô, Pezinho, beleza? Poxa. Agora dá pé aí, ó. Pezinho, Perezinho.
0: Ô, pra que essa toquinha aí, hein? Pra que essa toquinha aí, hein? Você tá usando touca, gente, ali. Pra que... Ah, Pelezinho, que juízo, que vergonha nessa cara. Ô, não tá fazendo frio assim não, viu? É, peleja. Ah, Pelezinho, você tá muito Nutella. Tá muito Nutelão. Você tá doido? Não, você me ora. bom dia, Pelezinho.
3: Ô, Rodrigo, você tá de folga hoje também.
0: De novo? Ah, do conta não.
3: Manda alô pra Penha, pra Expedito, pra Dejanira.
0: Não.
3: Pra Dona Carmen, viu? Pra Ângela, lá em Sete Lagoas.
0: Nossa senhora, gente, você vai quebrar o patrão.
3: Continua Brasil.
0: Ô, Aparecida. Tá difícil.
3: Eu tô esquecendo da minha vizinha Eliana.
0: Eliana?
3: Fazendo aniversário hoje.
0: Ô, Eliana!
3: Coloca ela nas orações também.
0: Muito bem, Eliana. Parabéns, parabéns pra Eliana, gente. Felicidade sempre. Que essa data se repita por muitos, muitos anos. Tudo de bom sempre para Eliana. Alô, Eliana, lá no Padre Ibério. Bom dia, bom dia. O Andrezão, confeiteiro, padeiro, padeiro, confeiteiro. Com a bom dia, peleja. Manda salve pro Guilherme Zezinho, Felipe Isaías, pro Dinei Mata Rocha, Oswaldinho do BID. Vamos que vamos. Toca a vida de fazenda. Valeu, Andrezinho. Vamos que vamos, Andrezinho. Bom dia, Rodrigo Reis, Coronel Maciel, direto do Recanto da Lagoa. Alô, Coronel, bom dia, bom dia. Vou mexer o doce, Coronel. Tá na hora, peleja. 5h36, olha a hora, Coronel. 5h36, fala, Jorge Hilton Alves de Araújo.
4: Ô, Rei, já que o Leôncio fala que você chega atrasado, por que ele não desce mais cedo?
0: É.
4: E vai pra aí fazer café, arrumar tudo, passar
0: não,
4: um
0: não, não, não, não quer não.
4: Capinar aquela rotatória
0: não,
4: lá.
0: Não, aí sim,
4: como capinar. Como eu servi pra ele, ele tá muito desocupado.
0: É, capinar rotatória, beleza.
4: Trabalhar. Aí nós arrumamos um serviço pra ele. Qualquer coisa pra mandar lá pros Penha também, roçar uns pastos lá.
0: Sabe nem pegar na foice.
4: Mas pode fazer qualquer coisa por ele.
0: Né?
4: Porque já que ele não teve capacidade de ir lá conhecer a Ângela Maria, arruma alguma coisa pra fazer aqui.
0: Perdeu o Playboy.
4: Pra ver se se torna útil.
0: o Jorjão, você pega pesado demais, Jorjão. Você pega, coitado, direito, você pega pesado, velho. Agora, vim cá fazer café, não precisa não. Precisa não, pô, mandei café na rotatória pra lá. Pô, mandei pra as rotatórias. Vem fazer graça aqui não. Porque aqui eu o Bena faz café aqui, beleza. Né, Dinei? Ô, Dinei! Ô, Dinei! Ô, Dinei!
5: É, Guilherme. Ô, Guilherme! Ô, Guilherme! Ué, tá doido? É o Dinei Brasil, rapaz. Ué, ué. Eu que não dei tempo de ir ainda, eu e o Careca Azul.
0: Ia, me colocando
5: na padaria aí, mas. Dá um prejuizinho aí, mas depois paga, passar, depois paga, o Careca Azul paga.
0: Eu pago?
5: Ele fala que não põe no meio, não.
0: Não paga nada.
5: É. Mas ele fica aí, ó. É.
0: Se quiser fazer fiada, né, vai lá.
5: É, Careca Azul, é só põe no meio.
0: Aí, né, olha lá. É. Larga de ser fanfarrão.
5: É, Careca Azul.
0: Larga de ser fanfarrão.
5: Alô, Guilherme. Qualquer dia nós tá chegando nessas padeiradas aí.
0: É, beleza.

0: Se for você, poder pedir fiado, que eu não vou calçar a cara pra pedir fiado ninguém não, rapaz. Né, beleza. Beleza.
1: O Sadão tá querendo quebrar a perna no Dinei Brasil. Que aí, gente, não pode não.
0: É.
1: Agora que ela pegou um peixinho lá na lagoa, lá no rio lá, colocou na lagoa, uma rabada que deu lá assim, arrebentou três lagoas juntos. Você acredita?
0: Ah, não, Rondon. É, Dinei, você arrumou um cabra aqui pra competir com você, viu? que é isso, rapaz? Você é uma rabada do peixe, já estourou três lagoas, velho. Você tá doido, aí? Que é isso, rapaz? Ô, louco! É, Ednei, colocou você no bolso agora, hein? Você tá doido, peleja? Vou te contar uma coisa. É, Rondon. Você tá a mesma coisa do Ednei Brasil. Aliás, tá ganhando dele, viu? Disparado.
2: Ô, Peleja. Ai,
0: opa!
2: Felipe, bom dia.
0: Fala comigo, Zodinho.
2: Como é que tá as modas, hein,
0: Peleja? Bom também.
2: Bora. Bora que terçou, Peleja.
0: Bora, mexer doce.
2: De Deus. Rompei mais um dia.
0: Bora.
2: Fechou?
0: Fechou a fechadura?
2: Tamo junto, legal.
0: Tamo junto, misturado.
2: Parabéns demais vocês aí, viu?
0: Muito obrigado, Zodinho.
2: Obrigado vocês por tudo.
0: A gente que agradece, meu amigo, pela companhia.
2: Bora,
0: pela amizade.
2: O dia tá só começando, tem muita coisa pra rolar aí, velho.
0: É, meu amigo. Vamos que vamos, Rodinho. Um abraço pra você. Muito obrigado pela companhia.
2: Beleza, um abraço pro Andrezinho do Bronze.
0: Eita.
2: Uma branquinha de neve, tá
0: Eita.
2: Bom?
0: Aí, ó.
2: É, manda também aí o meu amigo de Portugal que toma café de cápsula.
0: Ih, agora pegou no pé.
2: Açúcar mascavo, tá bom?
0: Ah, meu Deus do céu.
2: E um abraço pro Diguinho. O Diguinho Peleja.
0: Ah, eu não. Diguinho.
2: Ô, Peleja, um abraço pra Sueli Padeiro.
0: Sueli.
2: Biscoiteria.
0: É verdade.
2: É, Peleja, o café lá não é xanguana,
0: não. Não, o café lá é brabo.
2: O café lá é brabo. Bora descontrair, Peleja. Bora,
0: é, bora, Zodinho. Assim, eu tive com o Oswaldo no sábado, lá na Blitz, e passou por lá, né? Espero que você tenha até apreciado o brinde da rádio, Oswaldo. Mas é o seguinte. 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E é muito bom, viu? Muito bom. 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E com certeza o produto não deixa a desejar de forma alguma. Ai, te contar uma coisa. Aí juntou o útil ao agradabilíssimo. Ei, Sueli e Foca. Tudo que é feito com amor, com carinho e dedicação não tem erro, não é verdade? Fala para mim, não é? Eita. Ô, Sueli, um beijo para você, minha querida. E também pro Foca e um abraço. O Foca não vai querer um beijo, né? Sai pra lá, Foca. Sai, Peleja. Aqui não, Peleja. Ô, rapaz, aqui é o Pimenta. O Pimenta ligado com a gente. Bom dia, Rodrigo. Peça música pro Adão e nem manda um alô pra mim. Ô, Adão, amanhã você manda um alô pro Pimenta, tá? Ou então, se você quiser mandar um alô pra ele aí, ô, Pimenta. Tá agarrado com nós. Inclusive, gente, o pessoal vai te caprichar demais aí. Ô, rapaz... O Pimenta agora tá tomando uma caneca de café, uma canecada boa de café ali, Bernal, você vê. Tem, o que tem dentro do pão dele? Vou mandar pra Expedita também. O Expedita aqui, ó. Esse, já que você não come o ovo molinho, olha só o que o Pimenta fez aqui, menina. Deixa eu mandar pro Rinaldão também. Ô, ó, pra você ver aqui, o que o... Cadê a Expedita? O que o Pimenta fez aqui, menina? Ah, te contar uma coisa. Cadê o Expedito? Que sumiu o Expedito. Foi embora. Aqui, ó, tá aqui. Ô, oh, pão com queijo e calabresa, menina. Nossa senhora. Ô, Pimenta, aí é já almoço e janta de hoje e amanhã, ué. Você tá doido. É, Pimenta, caprichou, hein? Aí caprichou, hein, Peleja. Você tá doido. Um abraço pra você. Ó, oh, Cleiton Rocha. Ô, oh, Cleiton Rocha. Todo mundo mensagem pra mim ontem, né? Cleiton Rocha, a gente posta as fotos da gente no Instagram. Aí ele chama a gente de Brad Pitt, Leonardo DiCaprio. Aí não sei se você tá elogiando ou se você tá, né, zoando. Ô, Cleiton Rocha, fala comigo, meu filho.
3: Ô, Pelê,
0: e aí?
3: Bom dia. Manda um salve pra nós, manda uma luva toda a rapaziada aí.
0: Fala comigo, Pelê.
3: Às vezes era, sem esquecer ninguém.
0: Manda é isso aí.
3: Toda a família Rocha.
0: Bora.
3: Toda a família Quintiliana aí.
0: É.
3: E quem tiver na escuta, beleza,
0: muito parceiro? Bem.
3: Tamo junto.
0: Tamo junto e misturado.
3: É um sucesso aqui. Manda um alô pro meu amigo Agrinaldo.
0: Ô, Agrinaldo.
3: Tá lá na escuta lá.
0: É.
3: Meu amigo Cantonete.
0: Cantonete?
3: É. Né? O menininho do Bento.
0: É.
3: Bento tá meio parado esses dias porque ele machucou o braço, né?
0: Ei, beleza,
3: ele
0: sério?
3: Recupera. Deus nos dá e vai recuperar bem.
0: Tá, vai, sim, vai sim, vai sim,
3: vai cachorro.
0: Valeu, Cleiton Rocha, um abraço pra você, muito obrigado pela companhia, Cleiton Rocha, gente boa demais da conta, pensa no cara babão. É o Cleiton Rocha, fala, ó.
4: Ô, Quindero, fala com o Dinei, que não vende bala esquisita na padaria não, viu? Precisa vir cá não.
0: Ô, Branca de Neve, você para de me chamar de Kinder Ovo, tá? Você para de chamar de Kinder Ovo. Depois chama você de Branca de Neve, você apela, né? Seu engraçadinho. Vou chamar seu sogro pra você, você vai ver, vai dar um dia... Ô, Júnior, dá um jeito nele aqui, ó. Ai, a Martinha tá lá, não. Ei, te contar uma coisa, hein, senhor. Ai, a Martinha tava trabalhando na roça, né? E domingo foi pra Feira do Biscoito em Ascensão. E tava bom demais. Eita coisa boa. Trucou aqui o Rondon. É, Pelejo. Fala, Lorival.
5: Ô, Pelejo, o Torresmo falhou?
0: Ô.
5: Achei que até eu ia ganhar um pacotinho de Torresmo.
0: Ô, Lorival, esqueci.
5: É isso,
0: esqueci, cara.
5: Isso é na vontade.
0: Ô, Lorival, vamos dar um jeito lá hoje. O João vai chegar aqui daqui a pouquinho, o homem do Torresmo. Vou perguntar se tem Torresmo lá, eu esqueci. Ontem eu saí da academia, só eu esqueci mesmo. Mas hoje eu tô de boa, não vai lá hoje. Vê se o João vai aparecer, porque o João evoluiu. É, Pelejo. Um abraço. Eu esqueci mesmo o Torresmo, senhor. Ô, Lorival, você podia ter me lembrado, caramba. Aí, manda mensagem pra mim também. Aí, você falar assim, ô, Rodrigo, vai lá pegar o Torresmo? Bora, lá no São Pedro, beleza. Bom dia, Rodrigo. Bom dia pra todos que estiver ouvindo o programa. Deus abençoe todos nós. E vamos aqui, meu Cândido Anhonso de Pitangui. Marcelo dos Reis, ótima terça-feira pra você, toda a família espacial e ouvintes. O Pelezinho, o que foi? Ixi, Maria.
6: Ô, Pele, eu saí foi de madrugada, meu filho. Tava fazendo frio.
0: Ah, tava. Lá que você Nutella, só lá.
6: Eu vou lá conhecer a Anja Maria hoje. Ele não foi, eu vou.
0: Aí, vai, Pelezinho. Que isso? Você já tá caminho já aí, ó. É, beleza.
6: Ô, Pelês.
0: Oi.
6: Tá com o bigode surubim lá, é. Vendiado só acompanhado da avó com 90 anos.
0: Credo, hein?
6: Ô, Pelês.
0: Oi.
6: O Foca vai querer um beijo seu, viu?
0: Não, o Foca não vai querer beijo meu, não.
6: O Foca vai querer.
0: O homem é sistemático. Faça não.
6: Homem... O Foca é isso aí, não.
0: Ô, ele é sistemático, faça não.
6: Achega essa. Não. Esse Fanta aí. Esse Foca é Fanta.
0: Ih, sai pra lá, beleza. Sabe de nada, não, beleza. É, beleza. Você é. Né? Esquenta não, Foca.
7: Beleza. Jogar no pão, é, o molinho, fazer com o pão, a rapadura dentro do pão pra ela.
0: Credo, hein?
7: Aí ela come. Tá doido, é difícil agradar essa mulher,
0: ué. É, mulher difícil, né? É difícil de agradar, beleza? Expedito, tá difícil demais de agradar, ué. Você tá doido? Coloca uma rapadura então, ué. É, a Sueli tá ligada, obrigado, Rodrigo. Estamos aqui ouvindo, divertindo muito. É, ô Sueli, pede desculpa o Foque pra mim. Esse povo aqui não tem limite, não, só, tá vendo? A gente dá liberdade, isso quer, né? Fazer graça. Nunca vi gostar.
8: Ai, ô, Peleja, bom dia. Opa. Você tá bom? É o João Bocaiúva de Bom Jesus do Oeste.
0: Ô, João.
8: É um dos delegados que já fez o café pra nós. Ele tá tocando a viola dessa. Tá fazendo caminhada, né, Peleja?
0: Ô, João Batista.
8: Mandou uma moda pra nós aí do Zezé. É, amigo das estrelas.
0: Pode deixar, Peleja. Vamos dar pro seu João Batista, gente boa. Esse camarada aqui, gente boa, viu? Gente boníssima, de primeiríssima qualidade. E o delegado, cadê o delegado? O delegado, eu fiquei sabendo que o delegado é bom no ponteiro da viola. Ô, delegado. Depois você manda pra nós aqui uma palhinha pra nós aí, né? Do ponteiro da viola. Deu, João Batista? Até hoje nada, né? Só fala que vai fazer caminhada, fazer cafezinho. Ô, delegado, pega a viola, dá uma palhinha pra nós aqui. O Geraldo Gomes, bom dia, careca. Ô, também, cheio de graça. Ô, Geraldo, deixa você tomar um, já não vou mais. Pronto. Bom dia, Peleja. Abençoada terça-feira aí pra todos nós. Bota um cafezinho com biscoito frito. É o Maurilo de Divinópolis. Ó, rapaz, biscoito tá frito mesmo, ó. Tá no jeito, hein? Ô, Maurilo, cadê o cafezinho doce, doce, doce, feito mel? Um abraço pra você, muito obrigado. Aqui, ó. Ixi, Maria. E Pelezinho, tá vendo aí, ó? Aqui, ó. O Guilherme mandou mensagem aqui, ó. É Pelezinho ou Frozen? Agora complicou. Agora vai dar ruim. Pelezinho, Frozen. O Frozen. Ixi, velho.
9: É, depois, né, Caracaju? É, tô estranhando esse negócio do beijo aí com Foca lá.
0: Sai
9: o Foca
0: fora,
9: é meu amigo, viu?
0: E sai fora.
9: A Sueli também, eu conheço ela demais na corda. Sabe quem que é o Dinei Brasil?
0: Você não viaja na maionese, não. É. Você não fazer graça aqui, não.
9: Não tô entendendo vocês, não. Hoje vocês tá que tá, hein?
0: É, você fica sem graça. Sai pra lá, senhor.
9: Será que é porque o Dinei Brasil tá de folga?
0: E...
9: é, pra escutar o programa bem mais tarde, Caracaju? Caracaju!
0: Eu vou trabalhar, senhor. Vai caçando eles pra você fazer, senhor. Ih, não, fica, para, senhor. Nossa, me ora. Ah,
9: beleza, eu vou mandar pra você um vídeo dele aí, beleza.
0: Manda um videozinho do delegado mandando aqui, né? O ponteiro da viola, beleza.
10: Beleza, manda um alô aí pro GG que tá agarrado no meio do brejo ainda. Tá
0: pegando saracura, né?
10: Cadê o GG? Chama ele aí.
0: Ô, GG, tá pegando saracura porque.
10: A Siriema pra acordar ele.
0: A Siriema tá aqui.
10: É o rei do brejo.
0: É o rei do brejo?
10: Manda música aí pro. GG, Janaína, Tadeu e a filhinha dele, que agora eu esqueci o nome dela.
0: É, Peleja, pra esquecer não.
10: Eu gosto de doce.
0: Hã?
10: É, amigo das estrelas. Gosto mais de trem de sal.
0: Hã?
10: É trem de doce, não.
0: É, Expedito.
10: A padura é muito doce. Mas não é mole, não, meu
0: filho. Ai, meu Deus.
10: Olha que tá pegando essas fotos aí desse café aí pra mandar, pra falar que fui eu que fiz.
0: Acho que foi o pimenta, só.
10: Amém.
0: É o pimenta, só.
10: Você agora não faz café?
0: Não, acho que é o pimenta, só. O pimenta fez café, ué. Você tá doido, ué. É, pelo.
11: É, Leôncio. Pensa comigo. É. O Adão já cresceu o oi na anja. Agora tem o Pelezinho caminhoneiro.
0: Ai, meu Deus do céu.
11: É. Caça outra coisa pra você fazer na vida.
0: É, pode largar pra lá.
11: Que... não tá dando certo essa vida sua.
0: Não, essa vida mundana.
11: Pescador não é.
0: É, essa vida mundana ali.
11: Pegador não é.
0: É.
11: Mentiroso é.
0: É.
11: Então, sei não, velho. Você vai ter que mudar de profissão mesmo.
0: Vai.
11: Até pro Adão você já perdeu. Você não tá com nada mesmo.
0: Tá com nada no balaio. Ô, Pelinho.
9: Pelinho, tá na mão aí. Você é o delegado. Você lá em casa, no Cavalão.
0: Ô, gente, o delegado no Cavalão, que ó, eu acho que quem acompanha a programação aqui já ouviu mandar um abraço pro delegado. Ô, delegado. Lá no Sítio Cavalão, né? Em Bom Jesus do Oeste. E o nosso amigo, o João, ele mandou aqui uma... um vídeo dele no ponteiro da viola. Deixa eu ver, vamos ver se o homem toca viola mesmo. Vamos ver. Olha, pra você ver.

Ô, beleza! É, delegado, que é isso aí? Não, delegado. Ô, João, depois tem que gravar mais, manda pra nós aí. O homem é bom no ponteiro da viola mesmo, cê tá doido? Que é isso, beleza? Aí, ô BM, toca o berrante pra ele aí, cê tá doido? Deixa eu mandar um abraço pro Cleiton Rios enquanto isso. Cleiton Rios, bom dia, feliz e abençoado pra todos nós. Deus abençoe nós e dê um maravilhoso dia, né? Coloquei minha família e amigos nas orações da Mãe do Poder, daqui a pouquinho, Cleiton Rios. É, delegado.

0: Essa moda é boa, hein? Essa é das antigas, Teixeirinha, Tordilho Negro, aqui na nossa programação. Eita, moda boa. Teve também aqui, Verinho, Jogo Douradinha, Catira, aqui na nossa programação, Tio Brasil, Carriel, Navalha na Carne. Gente, agora são 6 horas em ponto, momento de fé de oração do seu rádio, mas antes, deixa eu mandar um abraço aqui, ó, pro Juliano, mandando um abraço pra Ludinho, Vaval, no bairro Jardim dos Piteiras, né? O Anderson Michel Miguel Arcanjo, que tá mandando o Juliano Léo Miguel Henrique, em Carmópolis de Minas, oferecendo a oração da manhã para todos nós. E também a Conceição Silveira, no bairro das Graças. Bom dia, Rodrigo, para as orações, meus filhos, Ricardo, Renata, minhas netas Cecília, Maria Clara e Ana Luísa e todos da rádio. Obrigado. Bom dia, bom dia. Nesse momento, gente, momento de fé, de oração no seu rádio, na programação Espaço FM. Daqui a pouquinho eu volto com mais alô e abraços.
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2: Bom dia, queridos filhos e filhas. Nesta terça-feira, cura, Senhor. Milhões de vozes clamando. E agora, nos unimos nesta oração. Toda terça-feira rezando pelos doentes, com os doentes. Você tem alguma intenção? www.padrereginaldomanzotti.com.br. Mande lá seus pedidos de oração e levaremos no altar do Senhor. Em nome do Pai, do Filho e do Espírito Santo. Amém. Senhor, o dia começa. Em nome da Trindade, eu me coloco na tua presença. Amado Senhor, assim como a escuridão deu lugar à luz com o nascer do sol, que como fruto desta oração, Senhor, eu posso experimentar a presença do teu Espírito em todos os meus afazeres. Que a força do teu Espírito me acompanhe, Senhor, neste dia. Na vida profissional, que eu possa me empenhar veementemente para em tudo ser bem-sucedido, Senhor. Peço, Senhor, que no meu ambiente de trabalho haja harmonia e paz. Afaste a falsidade, a mentira e a discórdia. Senhor, se alguém de mim se aproximar para denegrir a imagem do meu irmão, sela os meus ouvidos à calúnia e minha boca a toda maldade. Amado Senhor, que a força do teu Espírito me acompanhe na vida pessoal, nas minhas decisões, nas opções, que o teu Espírito Santo me ilumine em cada decisão a ser tomada, no olhar a ser dado, na mão a ser estendida, nos braços dispostos sempre a acolher. Senhor, no início deste dia, que o teu Espírito esteja tão plenamente em mim, que eu possa, Senhor, trabalhar, conseguir o pão de cada dia com o suor do rosto, mas que os anjos velem sobre a minha família. Velem sobre aqueles que ficam em casa, os que vão ao trabalho. Afaste, Senhor, de todo o perigo, do corpo, da alma. E que no final deste dia, Senhor, todos nós possamos nos reencontrar em casa, cansados, porém protegidos e, sem dúvida, com a tua bênção, guardados no teu amor. Amado Senhor, o dia começa e com tua presença, com tua força, tudo enfrentaremos com fé, certos da vitória. Pai nosso, que estais no céu, santificado seja o vosso nome, venha a nós o vosso reino, seja feita a vossa vontade, assim na terra como no céu. O pão nosso de cada dia nos dai hoje, Perdoai-nos nas nossas ofensas, assim como nós perdoamos a quem nos tem ofendido. E não nos deixeis cair em tentação, mas livrai-nos do mal. Amém. Nossa Senhora de Fátima, rogai por nós. Amém.
3: Deus de toda força e poder, dá-me hoje a segurança do teu amor e a certeza de que estás comigo. Peço-te ajuda e proteção para o dia de hoje, porque eu preciso de tua assistência. Eu preciso de tua misericórdia. Tiras de mim o medo que me invade. Tiras de mim a dúvida que me perturba. Esclarece o meu espírito abatido com a luz que iluminou o caminho do teu divino Filho Jesus Cristo aqui na terra. Que eu possa hoje, Senhor, perceber toda a tua grandeza e a tua presença em mim. Sopras o teu espírito dentro de minha alma, para que eu sinta o meu interior fortalecido com a tua presença, minuto por minuto, hora por hora, dia por dia. Que eu sinta hoje a tua voz dentro de mim e ao meu redor. E em minhas decisões eu perceba qual é a tua vontade. Que eu sinta o teu maravilhoso poder através da força da oração. E com esse poder, a minha pessoa seja atingida pelo milagre que pode se realizar ao meu favor, suavizando os meus problemas, acalmando meu espírito e aumentando a minha fé. Não me abandone, Senhor. Fica comigo para que eu não me desespere e nunca te esqueças. Levante meu espírito quando encontrares abatido. Ajuda-me a seguir-te sem vacilar e sem olhar para trás. Entrego-te nesse dia toda a minha vida e a vida de toda a minha família. Livra-nos, Senhor. Livra-nos de todo o mal que possa estar nos infringindo. Ainda que seja por milagre, eu sei, Senhor. Eu sei que vais me atender porque me amas e me escutas amorosamente. Desde já, eu te agradeço, meu Deus, meu Pai. E embora eu esteja com minha alma inquieta, eu te suplico, dá-me poder de aceitar, acima de tudo, que se cumpra em mim a tua vontade e não a minha. Amém.
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1: 6:09.
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1: E já de volta pra você. Agora 6:10 e até às 10 para as 8, eu te faço companhia com muita alegria.
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1: Então vamos mexer o doce, minha gente. 6:10. 6:10. Deixa eu mandar um abraço aqui, ó, pra gente, tá ligado com a gente, mais participações aqui na nossa programação. Deixa eu mandar um abraço aqui, ó, pro Adilson. O Adilson Baianinho, tá ligadinho com a gente. Fala aí, Adilson, bom dia.
7: Boa noite, meu caro amigo Rodrigo Reis. Rodrigo Reis, Deus abençoa, né?
1: Amém.
7: Essa noite passamos, essa manhã que se amanheceu. Deus abençoa esse café que tá por nossa mesa, que não é fruto do nosso trabalho, mas sim da vossa, uma riquíssima riqueza, que Deus abençoa a mão de quem plantou, colheu e pôs numa mesa sobre nós.
1: Amém.
7: Amém. Amém. Bom dia e bom trabalho para todos, irmãos.
1: Obrigado.
7: E irmãs da Espacial FM. Fala comigo, Rodrigo Reis. Deus abençoa nós para todos os dias nossos trabalhos e livrar nós dos perigos das picuinhas, né?
1: Amém, beleza. Um abraço.
7: Falei com você, boa noite, é porque você acordou de madrugada, na hora que você chegou já estava escuro ainda.
1: Tá certo, boa, valeu. Um abraço pra você. Muito obrigado pela companhia, obrigado pela audiência aí. Vamos mexer o doce, beleza. Um abraço aí, Adilson. Muito obrigado pela companhia. Deus abençoe seu dia e muito obrigado pela sua participação, né, ô Reinaldão?
8: Aí daí, ó. Ô, beleza. Oi. Fala pro Pimenta aí que ganhou de mim, hein? Parabéns.
1: Rapaz.
8: O pão aí tá recheado, hein?
1: Tá, não tá?
8: Ô, mas fala com a Expedita aí que eu falo café dela e Xanguano, mas é só brincadeira. A gente brinca assim, mas. É brincadeira, ela não vai ficar brava não. É só brincadeira.
1: Ela fica brava mesmo, beleza.
8: Sabe com quem que a gente brinca, valeu?
1: Valeu, Peleja. Um abraço para você. Muito obrigado pela companhia. Vamos, Reinaldão. Muito obrigado pela sintonia. Obrigado pela audiência, meu amigo. É, camarada, estou caprichando aqui no café do banho. O Martinho, o pessoal hoje está caprichado aqui, viu? É pão com ovo, né? O Reinaldo é dois pão com ovo de uma vez, né? Você tá doido? É pão com linguiça, calabresa. Te contar uma coisa, pessoal. Hoje tá caprichado no café da manhã aqui, né, ô Frozen? A Frozen. Fala, Frozen. O que foi, ô Frozen?
9: Sai fora, Guilherme!
1: É.
9: Sai fora!
1: É. Ô Frozen.
9: Ah, caçar um serviço, um lote de roçado,
1: senhor.
9: Ah, Pelé.
1: Oi.
9: Você tem que comer a broa do Foca lá pra você ver, filho.
1: Ô.
9: A broa dele que é boa.
1: Ô Frozen. Ô Frozen, não vem fazer graça aqui não, Frozen, já pegou, agora já era, é Frozen, pronto, acabou. Ô Dejanira, bom dia Dejanira, hein, Lagoa Branca.
10: Rodrigo.
1: E aí?
10: Rodrigo.
1: Oi.
10: Quero mandar um abraço pra Penha, pra Expedita, pra Aparecida, pra Jussara, pra Manu, pra Ângela Maria lá em Sete Lagoas, pro Adão lá em Fortuna de Minas, pro Dinei Brasil. Quero mandar um abraço para todos os ouvintes de São José da Varginha, para todos os ouvintes lá em Nova Serrânia.
1: É.
10: Quero mandar um abraço para todos os locutores da Espacial FM.
1: Obrigado, minha querida. Muito obrigado pela companhia.
10: Um abraço para os meus filhos também, para os meus netos, minha nora, para o meu genro, que eu amo muito.
1: Muito bem.
10: Obrigado e tchau.
1: Tchau, obrigado. Dejanira tá lá em Lagoa Branca, em São Zé da Varginha, ligadinha com a gente. Muito obrigado pela participação. Dejanira, você não pode sumir não, viu? Você tá andando meio sumida, né? Muito obrigado. O Niltinho da Van tá ligadinho com a gente. Ô, Niltinho, um abraço pra você. Muito obrigado. E a meninada que tá indo pra escola agora também. Muito obrigado pela sintonia. Obrigado pela audiência. A Dona Pen mandou aqui dois videozinhos aqui, ó. Mandou um videozinho. Parece que tem alguém dançando catira ali no Jaguar, hein, ô, Bené? Eu tô achando que tem gente dançando catira na Jaguara, beleza. É, vamos ver se o repolho é bom na catira. Hein, beleza. Hein. Ô, Dona Pen, ó. Ó. Aê, repolho, ó.
11: Aê, Rodrigo, olha aí o repolho. Manda um bom dia pro repolho.
12: Bom dia, cestou, meu bebê.
1: Cestou.
11: O Rodrigo, quer dizer?
12: Olha, mandando a rolha.
1: Ô, repolho, repolho é bom na catira, gente. Olha lá pra você ver. É, catireira, isso. Ó, você vê? É um pé de valsa esse homem, velho. Olha lá. É um pé de valsa esse retireiro, esse catireiro lá, beleza. É, beleza. E aí, Drapé? O Rumitinho tá pronto, hein? Rapaz. Enquanto vocês vão no pão com ovo e com carne, olha lá, ó. O Rumitinho do São Antônio tá cheio lá.
13: Vamos?
1: Aí, ó. Aí, mamitinha. Aí sim, hein? Tá no jeito, Dona Penha. Tá na hora, Dona Penha. Um abraço aí. Muito obrigado pela companhia. Obrigado pela audiência. Chama um abraço pro Júnior. Tá ligadinho com a gente também. Bom dia com Jesus. Beleza. Bora correr atrás do pão de cada dia. Vambora. Bora. Partiu. Um abraço pra você, Júnior. Deus abençoe seu dia. Toda a família. Muito obrigado pela sintonia também. Obrigado pela audiência aqui na nossa programação, viu? Vamos lá. O João mandou mais um áudio aqui. Vê se consigo achar o fio da meada aqui, que eu já mandei alguns. Deixa eu ver aqui, ó. Falei, ó.
14: É, Peleja, tô aqui, ó, na porta do cliente esperando o descarregamento.
1: Aô, Peleja, madrugou sim, hoje. Madrugou hoje, Peleja. Você mandou aqui um videozinho aqui, ô João? Pera aí, deixa eu ver aqui. É, não vou conseguir abrir porque tá linkado aqui, né? Tem um link, não é verdade? Mas depois eu vou encaminhar pra mim mesmo ali, no meu particular, aí eu consigo abrir. Aqui eu não consigo abrir, não. Viu?
14: Peleja, esse é o delegado, ó. Ele e o irmão dele aí, ó.
1: Rapaz.
14: Bom, tá demais.
1: Eita, trem doido, hein, senhor? Eu vou encaminhar pra mim aqui, ver se eu consigo baixar o vídeo depois. Viu, João Batista? Aqui não consigo abrir o link, não. Mas um abraço pra você, viu? O delegado é bom na viola mesmo, senhor. O delegado é bom na viola. Cadê ele, hein? Aô, delegado. Aô, delegado. O cara é bom na viola mesmo, senhor. Queria que gravasse pra nós, senhor, um trechinho aqui, né? Uma moda. Você tá doido aí? Ah, gente. As ideias vai fluindo, né? Quem sabe um dia fazer uma participação até ao vivo com nós aqui no viola, né? Ai, trem doido. Deixa eu mandar um abraço aqui pra Adriana, ligadinha. Adriana Silveira, tá lá em Bueno Brandão, no sul de Minas. Ê, Adriana, começou a friagem por aí, hein, menina? Começou a friagem por aí, menina. E nesse momento lá, ela tá marcando pra mim aqui, ó. Ela mandou pra mim aqui, ó, a temperatura de lá, né? 7 graus. Nossa senhora, a máxima de hoje lá pode chegar aos 21, né? A mínima, 7 graus nesse momento. É, beleza. Um abraço pra você, Adriana. Um olho especial aí pro maridão, Luiz Fernando, também ligadinho com a gente. Um abraço pra vocês. E essa friagem danada. Muito obrigado pela sintonia, Adriana. E o Luiz Fernando é em Bueno Brandão, no sul de Minas. Aê, friagem danada. Muito obrigado pela companhia. Obrigado pela participação, Adriana. A Ana em Uberaba também tá ligadinha. Ana Sumida, tá fazendo friagem também, Ana. Muito obrigado pela sintonia. Obrigado pela audiência, viu, aqui na nossa programação. Fala, Expedita Mariana. O que foi, mulher?
15: Beleza. Será que o Tony tomou uma cedo já que já tá dançando aí com a tira?
1: Menina.
15: Tony não dança?
1: Não dança, não?
15: Ah, deve ter tomado. É uma.
1: Tomou uma?
15: Fala que é sexta-feira.
1: Ah, tem que estar igual nós mesmo, Expedita. Quando nós tomamos uma, dança, né? Forró, catira, e vai rasgando o brequendec, né, seu Antônio? Ei, beleza. Oh, te contar um trem, viu?
14: É só você convidar ele. Convida ele pra ir, que ele vai aí.
1: Ah, pois é, rapaz. Eu convidei pra poder vir cá, né? Vamos ajeitar um dia. Tem que conversar com a direção primeiro, né? Com o Ricardo Alexandre e o Matheus Mendonça. Quem sabe, né? Vamos trazer esse pessoal que toca no ponto da viola aqui, menino. Bom demais da conta. Pensa, né? Bom demais, ô. Você tá doido. Ué, Dinei, que é isso aí? Ô, Dinei, já tá tomando uma já, Dinei? Ué.
16: Caracazó, tá que achando que o Dinei Brasil é brincadeira,
1: velho? Claro que não.
16: É, deixa eu escutando seu programa, vou fazendo as taxas aqui, ó. É, tá achando que o Dinei Brasil é fanfarrão? É,
1: Que
17: não,
1: isso?
17: Não, rapaz, aqui no sítio aqui, meu filho, é muita coisa. Tá achando, ó, não fui trabalhar hoje que é folga. É, então, olha pra você ver, ó, vai fazendo coisinha.
1: Que isso? Aí, né? Que isso aí, meu filho?
17: Não é igualzinho você, fanfarrão, não. Vem cá pra cá me ajudar aqui, ó, a capinar o resto do lote aqui, ó.
1: Nossa, ô, Dinei, você nem sabe capinar lotes, ó. É, pensando que é nada que a dureza. Sai pra lá, só. Um abraço pra você, muito obrigado. Ah, Fofonete. Fala aí, Fofonete.
18: Bom dia, Xani. Bom manda dia. Um abraço pra Penha, pro Bruno S, pro Binho, Cremosão, Reinaldão.
1: Reinaldão,
18: hoje
1: tá
18: é sexta-feira. É. Eu vou ter que cancelar meus compromissos antes que o Edinho descobre.
1: Cê, ô, Fofonete, você sabe que o Reinaldão tá lá e tá lá pra BH fora, né? Você sabe, né? Eu sei, tá onde? Você tá em BH também? É, gente. Tô falando com você, o negócio vai dar ruim uma hora que você... É, gente. Facilita não, Fofonete. Um abraço pra você, Fofonete, todos em Pitangui. Ligadinho com a gente aqui na nossa programação. Muito obrigado pela sintonia, obrigado pela audiência, viu? Vou mexer o doce, Fofonete. Deixa eu mandar mais abraço aqui, pra quem mais? O Fernando, lá em Pitangui. Os Pitanguiense ligadinho com a gente na programação. Fala,
19: bom
1: Fernandão.
19: Bom dia, meu amigo Rodrigo.
1: E aí, beleza?
19: Vamos que vamos, para mais um dia, né?
1: Bora, graças a Deus.
19: Senhor Jesus Cristo.
1: Amém.
19: Tô aqui com meus 109,378 kg.
1: Que é isso?
19: Você
1: tá doido aí?
19: Agarrado.
1: Eita, beleza isso.
19: Subacá, égua.
1: Ah, beleza.
19: Vamos que vamos, hein?
1: Vamos
19: aqui pra nós na padaria do Gerard.
1: Um abraço pra vocês
19: vamos
1: aí, viu?
19: Vamos que vamos. Engraçado, Jorge Wilk aqui de Pitangui, eu não conheço.
1: Rapaz, você acredita?
19: Eu não conheço, viu?
1: É, o Fernandão, ele é. Ele é de Pitangui.
19: Pra me chamar no WhatsApp aí.
1: É. Ele é de Pitangui.
19: Passa meu nome pra ele lá e...
1: Boa.
19: E pede pra me chamar no WhatsApp.
1: Muito falou, bem, Fernandão. Tchau, valeu. Ô, você sabia que ele é de Pitangui? Ele é do bairro Lavrado e é parente do Igor Araújo? Quase irmão, sabe como é que é? Quase irmão, assim, quase que, né? É um pouquinho mais além do que conterrâneo, né? É um quase irmão, né, Peleja? Oi, João!
20: Bom dia, Peleja.
1: Oi, João.
20: Nós estamos aqui agarrado aqui, meu filho. O Torres, você não veio buscar de novo,
1: né? Eu falei com o Lorival.
20: Um abraço pro meu irmão, o sobrinho Vinícius. Nós estamos nós três aqui, meu filho, agarrado aqui.
1: Tá agarrado,
20: um abraço para todo mundo aí da rádio aí, falou?
1: Falou, Peleja.
20: Fica com Deus, uma ótima terça-feira para nós.
1: Valeu, João, um abraço para você.
20: Qualquer hora dessa aí, eu vou ter que levar esse Torres aí na rádio para você, tá bem?
1: Não,
20: vai ter jeito, não.
1: Ô, João, eu esqueci ontem. Não, ô, João, eu esqueci mesmo, só. Eu falei com o Lorival hoje mais cedo. Até falei, na verdade, o Lorival mandou mensagem. Ele falou assim, ó, você não foi buscar o torresmo ontem? Até eu achei que eu ganhei um torresmo também. Ô, João, eu esqueci. Realmente, ontem eu esqueci. Mas hoje eu não esqueço. Hoje eu tô de boa, né? Hoje eu tô de boa. Eu vou passar aí hoje. Ai, ai, se der
21: bom
1: fácil.
21: Bom dia, né? Pelé. Capinou um lote difícil.
1: Ô, Pelejinha.
21: Que o Pai do Céu abençoe esse dia.
1: Amém, de todos nós. Ô, Elias. Ô, Pelejinha, um abraço pra você, Pelejinha. Muito obrigado pela companhia, obrigado pela audiência. Capinalote é pra poucos, viu? Pergunta seu pai pra você ver, né, Enio? Pergunta seu pai pra você ver. Capinalote é difícil, bobo. Né? Tem gente que não sabe até hoje, viu? Ei, o Elias, né? A Eni também, o Eni. Um abraço pra vocês, São Zé da Varginha. Deus abençoe seu dia, viu, o rapazinho? Tudo de bom pra você, viu? Deus abençoe aí, papai. Te abençoe você, papai e a mamãe também, sempre. Um abraço.
18: E, Xaninho, o Edinho Sanfoneiro tá lá em BH também. Tomar que eles não encontram, não.
1: Ah, meu Deus do céu. Vai dar ruim esse trem lá, hein? Vai dar ruim na capital mineira. Você tá.
22: Ô, João, não dá ideia pro Reis, não, que ele deve ter tomado um remedinho hoje, não.
1: Ó, você vê?
22: Mas, a minha família tem... Um cara que mora lá no São Francisco, no antigo quebra ali. E lá no Lavrado.
1: Aí, ó.
22: Na entrada dos Penha ali.
1: É, o Igor também é de lá.
22: E nada a ver com o Capitão Caverna, pelo amor de Deus. Nada a ver mesmo.
1: Rapaz. Sei
22: e
1: não.
22: E você, hein? De que bairro aí?
1: É, meu amigo. Como é que chama o bairro aí, ô Fernandão? Depois você manda aqui pra mim o bairro que você mora aí. Viu, da padaria? Ele fala todo dia que eu esqueci. Hoje ele não falou, eu esqueci. Um abraço pra vocês aí. Gente, agora 6h22. Tem que ir de moda boa, né? Tem que ir de moda boa. Vamos pra frente que atrás vem gente. A vida é dura só pra quem mora, então bora lá. Ô, Bento, toca o berrante, meu filho. Ué, acorda? Ô, Gilmar. Legaratinho, ligadinho com a gente. Ô, Retireiro. Cadê o Pietro, Gilmar? Mandei capinar um lote também, Gilmar. Ô, trem doido.

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2: 6h29.

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1: Pessoal, nesse momento em Pará de Minas, marcando 17 graus a temperatura, umidade 90%, o céu está parcialmente nublado, não há previsão de chuvas hoje, máxima podendo chegar aos 26, a mínima na madrugada foi de 16 graus hoje.
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2: 12 para 7.
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2: 9 para 7.
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2: 7 para 7.
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2: Muito bem, de volta, chamando abraços, mais alôs pra essa galerinha que não para nunca. Chamando abraço pro Cláudio José Moreira, gente boa. Claudinho Viola, de Nova Serrana, tá vindo de ouvir Barra Pesada, Trio Parada Dura. Um abraço pra você, muito obrigado pela companhia e pela participação. Alô, Nova Serrana! Um abraço pra todo mundo aí, minha gente. O Magrelo, ô Magrelo, beleza, ô Magrelo. Você sabia que o apelido do Pelezinho agora é Frozen? Você sabia, Magrelo? O apelido dele agora é Frozen. É a Frozen da 262, sabia? É, se você não sabe, você tá fazendo agora. Pode mandar mensagem pra ele aí, viu? A Frozen. Sabe por quê? Um calorão desse, você tá de touca, tá de luva, né? Tá todo gelado. O menino tá todo gelado, Magrelo. Você acredita? Ah, beleza. Fala aí, Magrelo. Bom dia.
11: Ô, beleza. Bom dia, beleza. Bom dia. Com alegria, beleza.
2: Bom dia. Bora que tá na hora.
11: Começou o doce esquentar, porque o bicho tá pegando aqui, viu? Tá frio.
2: E a outra... Ah, não é possível.
11: A sereia tá passando aqui, já não tá dando nem de voar.
2: Ah, você também tá com friozinho, tá?
11: Começou tudo. Ah. Que coisa mais louca. Espacial, sucesso aqui.
2: Valeu.
11: Manda um alô aí pra turma aí, o Pelezinho, esse vagabundo aí.
2: Pelezinho, Frozen, vagabundo.
11: Vou correr atrás dessa linha pra esquentar as asas dela aí.
2: Vamos, Magrelo. Bom dia pra você. Deixa eu mandar um abraço aqui também, gente, aqui, ó, pra Adriana ligadinha com a gente. Santos Dumont, bom dia, bom dia. Bora voltar à rotina, fim de férias. O Adriano, então vou mexer o doce, né? Muito obrigado pela companhia, obrigado pela audiência. Aline ligadinha, bom dia, beleza. Manda um abraço aí, ó, pra Ana Kaline, lá no Ateliê dos Salgados, é? Super bom dia pra vocês. Muito obrigado pela sintonia. Obrigado pela audiência também aqui na nossa programação. Viu? Tá sumida, Aline. Um abraço aí pra você, pro Dário também, toda a galerinha aí, viu? Continue sempre com a gente. O José tá lá em Campo Alegre, Esmeraldas, tá fazendo a caminhada aí, José. Um abraço pra você, muito obrigado pela companhia. Bom dia, meu amigo Rodrigo, esse Adão é demais. Ele é, não é? Ei, José, Juliane, um abraço pra vocês aí, fazendo a caminhada. Muito obrigado pela sintonia. E o Valdir Também tá ligado com a gente, Valdir Motorista, gente boa.
12: Bom dia, bom dia, bom dia, meu amigo Peleja, o Valdir Motorista do ônibus, levando a galeria aqui pra Sedar, mandou alô.
2: Bora pra Sedar, filho.
12: Hugo, o Yudi, o Tim Maia, o Telinho, quem mais, hein?
2: Quem mais, Peleja?
12: Isabela, Mayra, Ana Clara, Tainá. Galera, tu manda e manda mais um cara aí, viu?
2: Falou, Peleja.
12: Falou em orações, hein? Passear FM, sucesso aqui.
2: Valeu, Valdir. Um abraço pra você. Muito obrigado pela sintonia. Obrigado pela audiência. Fala, Fofonete.
13: Essa moça do Rei do Gado é bonitinha. Até tô imaginando o Edson Sanfoneiro, o Reinaldo, um vestido de cowboy.
2: Ah, curioso.
13: Pra ver qual primeiro vai lançar.
2: qual vai pegar você no laço, Fofonete? É, será que vai ser o Edinho Sanfoneiro ou o Reinaldão? Ou o mestre de obras? Quem vai pegar você no laço, hein? Tem o Bim também, viu? Esquecendo o Bim, viu, Fofonete? Esquece do Bim, não. Ai, ai, vamos que vamos. Um abraço pra vocês e muito obrigado pela companhia. Como é que é, ô Andrezão? A rádio tá parecendo a Disney. Tem Frozen, tem Branca de Neve, a Legenda da Lâmpada, Careca Azul, ah, vai tomar banho, senhor. Você me quer, tem um Aladim, sai fora, ô Andrezão, você pegou pesado aí. Aí não, aí não, fera. Aí não, fera. Aí não, Fê. Aí você me quebra. Um abraço pra você. Muito obrigado pela companhia. Obrigado pela audiência. É, Frozen, tenta fio pro seu lado, hein?
14: É, o DJ fica aí bebendo aí, ó. Vou lá visitar.
2: É, Pelezinho, você fala demais, Pelezinho. 6:53, minha gente. Ei, saudade matadeira, fere, feito espinho de joá. Rasgando, Breckendeck.

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2: 77.
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2: 7:11.
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2: E já de volta, 7:11. Manda abraço pra Janaína. Oi, Jana, bom dia pra você, minha querida. Bom dia, manda abraço meus filhos, Gabriel, Brian, minha mãe Leia, o maridão Mário. É a Janaína do JK. Valeu, Jana, muito obrigado pela companhia, obrigado pela audiência, menina. Prazer muito grande ter vocês com a gente aqui, viu? Toda a família reunida e ouvindo a nossa programação. A Cida Pires, bom dia, Xaninha. Quem é o Mickey? O Mickey é o Igor Araújo aí, sabia não? O Mickey é o Igor Araújo, peleja. 7:12 agora. Diego Vitor Hugo, beijinho a cura.

0: 7h22. E aí pra você, Felipe Rodrigo. Ignora, aqui na nossa programação, Edibrito Samuel, Romance Rosa, Moda Boa Demais. Manda abraço pra Leia, lá no bairro Gutierrez, em Belo Horizonte, ligadinha com a gente, curte de montão essa canção. Aqui no nosso encontro, deixa eu mandar abraço aqui pro Laerte Macedo também. Do Laerte, tá sumido, hein, ô famosinho do YouTube, um abraço pra você. Gente, a Cida Pires já perguntou aqui no bloco anterior o seguinte, ó: bom dia, Xanin, quem é o Mickey? E eu tô na minha humildade, né, na minha humildade que, né, o próprio Igor Araújo já falou aqui, né, que eu sou muito humilde. Não, o Mickey, né? O Igor Araújo e tal. Aí me veio o Andrezão e falou aqui, ó: o Igor Araújo é o Pateta. E eu rachando os bicos aqui, o Igor chegou. E falou assim: o que que você tá rindo? Eu tô rindo de você. Por quê? Aí eu expliquei pra ele. Ô Igor, não leva pro coração, não. É igual eu falo aqui no programa, sempre falo isso. A gente brinca com o que a gente gosta. Então é o seguinte, aqui, ó. É brincadeira.
1: Eu tô aqui.
0: Você apela com brincadeira?
1: Não, eu apelo.
0: Apelo. Sério? Andrezão, já deu ruim, hein?
1: O André, o seguinte, você falou que eu sou o Pateta, né? E ele, Rodrigo, é a Clarabella.
0: Eita.
1: A mulher do Pateta.
0: Sério?
1: É a confeiteira.
0: Ah, é mesmo, rapaz? Ah, meu Deus do céu, tem isso também?
1: A confeiteira.
0: A Clarabella. É mesmo, rapaz? Ixi, Maria.
1: Aquilo Eita. Que você lança sempre volta.
0: Ah, é, Andrezão, tem jeito não. Pô, largar pra... A Clarabella? O Guilherme, que é, né, companheiro dele, outro padeiro também, já é a Branca de Neve.
1: Uai, que isso.
0: É, já tem a Branca de Neve, né?
1: E a gente tá esperando ele trazer a rosquinha dele pra gente comer, né? Prometeu o rosquinho, o biscoitinho, né?
0: Andrezão, aquilo é um monte de vaca. Não
1: chegou
0: dá,
1: nada aqui na
0: nada,
1: rádio,
0: nada,
1: né?
0: nada. Aí mandou um áudio aqui, ó. Ouve aqui que eu ouvi.
2: Oi, Igão. Fica triste, não, entendeu? E eu vou confeitar sua rosquinha.
1: Aí, ó, tá vendo? Ele vai confeitar a rosquinha que ele vai me dar. Né? Saborosa.
0: Meu Deus do céu. Ah, gente.
1: No capricho. Ele vai enfeitar a rosquinha que ele vai me dar no capricho.
0: Pois é, vocês têm base, não. A Cida Pris tá aqui, ó. Bom dia, Mickey lindo. O Clebão Pintor também tá ligado com a gente. Um abraço pra você, Clebão. Tá sumido, hein, Clebão? Um abraço aí pra ti. Muito obrigado pela sintonia também. O Jorge mandou um áudio também aqui, ó. Jorge Hilton.
3: Capitão Caverna, bom dia. A sua rosquinha tá queimada aqui pra você. Vem cá pra você ver, né?
0: Meu Deus!
1: O Jorge, né? Mas o André, eles são culiados, não são?
0: Ô, rapaz, você acredita? Eles andam
1: junto, né? Juntinho. Parecendo o rapaz e a sombra, né?

0: Igor Araújo, você acredita na verdade que é o Jorge Hilton mesmo? E o Jorge Hilton é de Pitangui e chama Jorge Hilton Alves de Araújo? Você acredita?
1: Ele tá de parabéns. Ele tá de parabéns, viu?
0: É, meu amigo. Você não é fácil, não. Gente, ó, daqui a pouco eu tô de volta com muito mais músicas pra você. Mais abraços, mais participações aqui na nossa programação. Daqui a pouquinho, a partir das 10 para as 8, tem o Jornal da Cidade. Você muito bem informado. Deixa eu mandar um abraço aqui pra Rosinete, Igor, aproveitando aqui o ensejo. A Rosinete mandou um áudio aqui, menina.
2: Oi. Bom dia. Abençoado dia pra você, para todos os ouvintes, para todos nós. Que Deus nos abençoe. Manda aí um alô para mim aqui no Grão Pará, para toda a minha família e amigo lá nos Penhas, para as Poderosas, para todas as minhas amigas lindas, aquele abraço, para todos vocês aí na Espacial. E para minha amiga Sadona também. Beijo, Vin Diesel. Ótimo dia para todos nós.
0: Valeu, Rosinete. E a Cassinha também está ligadinha com a gente. A Cássia Helena, lá no Grão Pará. Muito obrigado pela companhia. Pessoal, daqui a pouquinho eu volto com mais para você.
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0: 7h26.

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4: Pessoal, em Pará de Minas, marcando para vocês esse momento 18 graus, a umidade 85%. Céu parcialmente nublado, máxima hoje 26 graus.
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4: 7:28.
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4: 7:29.
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4: E já de volta, 7:30. Bom dia com alegria, minha gente. Daqui a pouquinho, o Jornal da Cidade. E chegando mais sucesso para você aqui no nosso encontro. Cadeira Cativas, Neto Cristiano.

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1: 7h38.
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0: 18 para as 8.
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0: Ah, acabou-se o cara doce, Júlia Mendonça. Vai chegando aí, ó. Tá chegando o Jornal da Cidade para você com ela. Júlia Mendonça hoje apresentando. Tem os comentários de Eva Timoreira, tem também o Igor Araújo no Noticiário Policial e também tem reportagens aí de Sara Faria e Sérgio Viana. Na sequência, na íntegra, amanhã tem mais Viola Brasil pra você a partir das 5 da manhã. Desejo-te uma maravilhosa terça-feira e a gente se encontra por aí. Bora, Beni! Vazenda Braquiária.

0: Em Pará de Minas, são 7 horas mais 50 minutos.
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0: Música alta teria motivado espancamento seguido de morte de criança autista abandonada em saco de lixo. Suspeitos são presos após polícia militar descobrir falso furto de veículo em Pará de Minas. Homem é agredido com golpes de facão e enxada em São José da Varginha. O suspeito foi preso. Ponto de venda de drogas é desarticulado pela PM. Procurado pela justiça com passagens por furto e tráfico de drogas, também é preso pela Polícia Militar. E você confere ainda hoje aqui no Jornal da Cidade. Prefeitura estuda realizar obras de drenagem pluvial no bairro São Francisco. Uso de canetas emagrecedoras cresce e especialistas alertam para efeitos na pele. E nova lei regulamenta guarda compartilhada de pets em caso de separação no Brasil.
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0: Agora são 7 horas 52 minutos, 18 graus é a temperatura de momento em Pará de Minas. Está no ar a edição desta terça-feira, dia 12 de maio de 2026. E na companhia da Júlia Mendonça, chegou o momento de ficar por dentro das últimas notícias de Pará de Minas e região, sempre no nosso
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0: E hoje é comemorado o Dia Mundial do Enfermeiro. Um bom dia a você que acompanha as notícias aqui nas ondas da 105.5 pelo aplicativo e também no nosso canal do YouTube. Vamos começar falando da Prefeitura de Pará de Minas, que estuda realizar obras de drenagem pluvial também no bairro São Francisco, assim como está ocorrendo no bairro Padre Libério. A intervenção seria nas ruas Cardeal Ugolino, Inocêncio III e parte da Porciúncula, onde frequentemente há alagamentos em dias de fortes chuvas. No local, seria construída uma nova rede de captação e escoamento da água com recursos da Vale, através do acordo de reparação pela tragédia em Brumadinho. O projeto já foi encaminhado para análise e está aguardando a confirmação do Banco de Desenvolvimento Mineiro e demais órgãos participantes do acordo de reparação para a liberação do orçamento, como explica o prefeito Inácio Franco.
2: Aquela ali da Cardeal Golino é uma obra muito importante. Já entramos com projeto, já temos projeto, já enviamos o PDMG para poder fazer estudo, para ver se comporta, né, nos recursos que a gente tem para poder estar fazendo essa obra através da Vale.
0: E outra obra importante que está na pauta da Prefeitura é para o controle do volume de água que desce pelo Ribeirão Paciência até a região da Vila Raquel, onde ocorrem alagamentos também em dia de chuva. Sem ter condições de duplicar a calha do Paciência, a ideia é fazer uma grande represa no bairro Dom Bosco, próximo ao Instituto Patronato, como confirma o Inácio.
2: Então nós estamos fazendo um outro estudo, que é fazer uma grande represa ali pelo Patronato. É, já foi feito um estudo para poder ver a quantidade de água que estaria comportando, que nós estaríamos fazendo essa represa. Quando o Ribeirão Paciência subir, ela vai encher essa lagoa, né? Esse reservatório, para diminuir a quantidade de água que desce para poder não inundar o bairro Raquel. É um estudo que está sendo feito, lá ainda não estamos com o projeto já pronto, está em estudo ainda, que vai resolver o problema.
0: É isso aí, e também nesse projeto a ideia é enviar um pedido à Vale e instituições públicas de Minas Gerais para a liberação de recursos automaticamente. Agora são 7 horas 56 minutos e, por falar em água, a concessionária Águas de Pará de Minas informa que o fornecimento de águas nos bairros Padre Libério, Walter Martins, Residencial Capanema e Residencial Cecília Meirelles, além da Vila Paris, será interrompido hoje, dia 12, além dos dias 14, 19, 21, 26 e 28 de maio deste mês, deste ano. A paralisação será devido às obras para melhoria no sistema de distribuição de água da cidade. O abastecimento será interrompido temporariamente pela concessionária somente nos dias informados. O fornecimento de água será normalizado gradativamente durante a noite das datas mencionadas. A concessionária reforça a importância de ter caixa d'água no imóvel para assegurar o abastecimento durante essas interrupções. Em caso de dúvida, os clientes podem entrar em contato por um dos canais de relacionamento. Tem o WhatsApp com DDD 21 972118064, o aplicativo Clientes Águas, além do site aguasdeparademinas.com.br. Tem também o 0800-737-0422 e todos esses canais estão disponíveis no nosso site jcnoticias.com.br. Intervalo chegando na programação. A gente faz a nossa primeira pausa rapidinha e depois a gente fala sobre o uso de canetas emagrecedoras. Além disso, tem previsão do tempo, destaques e muito mais.
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0: Estamos de volta. Agora são 8 horas em ponto nas ondas da 105.5 e chegou o momento de conferir as condições do tempo. O clima está começando a mudar. O céu mais encoberto começa a marcar presença e há previsão de chuva para nossa região ainda nesta semana. Ela deve chegar de forma mais branda, mas vai ajudar a aumentar a umidade que está em níveis baixos. Para hoje, teremos rajadas de vento de 10 km por hora. Vamos conferir a variação da temperatura. Em Pará de Minas, mínima de 15 com máxima de 25 graus. Em Maravilhas, a temperatura varia entre 16 a 27 graus. Na cidade de Pitangui, a mínima também é de 16, com máxima de 26 graus. Já em Belo Horizonte, mínima de 15, máxima de 24 graus para hoje.
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0: 8 horas, 1 minuto. Damos sequência agora conferindo as manchetes dos jornais em circulação pelo país. Jornal O Globo. Petrobras lucra 32 bilhões no primeiro trimestre, queda de 7%. Folha de São Paulo. Preço do petróleo sobe 3,2% após Trump rejeitar proposta de acordo de paz com o Irã. Estado de São Paulo. Alimentos e bem-estar pesarão nas eleições, dizem especialistas. Estado de Minas. OMS descarta risco de nova pandemia após casos de hantavírus em navio. E jornal O Tempo. PGR pede condenação de Eduardo Bolsonaro ao STF por coação. Agora são 8 horas, 2 minutos e olha só. O uso das chamadas canetas emagrecedoras tem crescido de forma acelerada no Brasil. Medicamentos como Ozempic e Mounjaro, indicados inicialmente para o tratamento da diabetes tipo 2 e da obesidade, passaram a ser cada vez mais procurados por quem busca a perda de peso rápida. Um levantamento recente do Instituto Locomotiva mostra que 62% dos brasileiros dizem conhecer alguém que já utilizou ou utiliza esse tipo de medicação, apesar dos benefícios comprovados, como controle de glicemia. Especialistas têm observado um outro lado desse processo: os impactos estéticos causados pelo emagrecimento acelerado. Um reflexo disso se dá nos consultórios, onde cresce o número de pacientes que relatam incômodo com a aparência, principalmente no rosto. A dentista e especialista em harmonização facial Larissa Santiago confirma esse movimento.
6: O problema das canetas emagrecedoras é que a gente emagrece com uma velocidade além do normal, né? A gente emagrece muito rápido. E isso influencia muito no rosto, porque quando a gente perde a gordura que está sustentando a pele, a gente perde a gordura no rosto inteiro. Então, a gordura do rosto é o fundamental para dar o suporte na pele para sustentar o rosto no lugar. Então, se a gente emagrece muito rápido, a gente sente no rosto. A flacidez chega, onde está profundo, fica mais profundo, as rugas aparecem mais forte. No ano passado para cá, muito aumentou demais a procura, principalmente para pacientes jovens que, sem as canetinhas, não estariam com essa flacidez tão acelerada. Porque a flacidez, ela acontece ao longo dos anos de forma natural. Todo mundo vai ter flacidez. O nosso colágeno, quando tem 40, 50 anos, não é o mesmo colágeno quando a gente tem 20, 30. Só que quando a pessoa emagrece muito rápido com seus 20, 30 anos, você vai ter uma pele flácida igual uma pessoa de 50, 60 anos.
0: E olha, segundo ela, a perda rápida de gordura pode comprometer o volume facial, deixando traços mais marcados, com a aparência de cansaço e de envelhecimento. Diante desses casos, muitos pacientes buscam alternativas para recuperar a harmonia do rosto.
6: Cada caso é um caso. Só que primordial, assim, número um, é devolver o colágeno que foi perdido. Porque uma pele fica flácida quando ela tem falta de colágeno. Então, o bioestimulador de colágeno é o número um que a gente tem que procurar. O bioestimulador de colágeno, na maioria dos casos, em alguns casos, tem que fazer também pontos de sustentação com ácido hialurônico, que é ele que vai fazer o suporte da gordura que foi perdido. Então, quando a pessoa, além de ter flacidez, tem também algumas quedas no rosto, tem que suportar aquilo ali com o preenchedor. Então, geralmente, o bioestimulador associado com o preenchedor, posso também associar com toxina botulínica para melhorar, às vezes, umas linhas finas, ruguinhas mais delicadas. Mas tudo é um conjunto e tudo tem que avaliar cada caso para ver o que vai começar. Se a pessoa espera a flacidez chegar com muito, assim, avanço, eu preciso fazer muito mais procedimento. Então, por isso que eu falo, se você está pensando em emagrecer, você quer emagrecer, você tem esse intuito, não, quero emagrecer 15 quilos, não sei. Quanto antes você começar a tratar e cuidar, para o emagrecimento não ser tão sofrido no rosto, é o ideal. Se você esperar o problema chegar para depois tratar, você vai ter que gastar muito mais sessão, vai ter que fazer muito mais procedimento e às vezes não vai conseguir te entregar um resultado que eu quero entregar.
0: Pois é, e todos esses procedimentos podem ajudar, mas a especialista ressalta que cada situação precisa ser avaliada com cuidado e que nem sempre é possível reverter totalmente os efeitos. No entanto, a orientação é sempre apostar na prevenção.
6: O meu trabalho é uma via de mão dupla. Eu faço o meu melhor aqui, mas a pessoa, o meu paciente tem que me ajudar a fazer em casa. Eu não trabalho sozinho. Então é 50-50. Eu vou fazer o meu trabalho, bioestimulador de colágeno, toxina, da melhor forma possível. Mas em casa os cuidados continuam. Por exemplo, protetor solar é fundamental. Igual você escova dente todo dia, o protetor tem que estar do lado da escova de dente. Porque eu saio do solar e danifico a pele e aumento o envelhecimento precoce. Se a pessoa está emagrecendo, sem protetor solar então acelera mais ainda. Protetor solar é uma coisa. Alimentação tem que estar balanceada, com proteína em todas as refeições. A ingestão de água também equilibrada para o seu rosto não ficar tão ressecado. Atividade física é importante manter, para você manter o tônus muscular em dia. E ter um profissional que vai te indicar também o uso dessas canetas, que eu sei que todo mundo está usando, então beleza, não é um problema a caneta, mas tem que saber usar. Não é usar em grandes quantidades ou semanas seguidas. Um profissional específico para ajudar, para ter um emagrecimento mais equilibrado, é fundamental também.
0: Diante desse cenário, o acompanhamento profissional se torna ainda mais necessário, não só para orientar o uso, mas para minimizar possíveis impactos ao longo do processo. Além disso, a Anvisa reforçou recentemente o monitoramento desses medicamentos visando proporcionar ainda mais segurança para a população. Assim, mais do que o resultado estético, o foco passa a ser um tratamento conduzido com responsabilidade e, claro, cuidado com a saúde. 8 horas, 8 minutos, mais um intervalo e a seguir, nova lei regulamenta a guarda compartilhada de pets em caso de separação no Brasil.
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0: 8 horas, 10 minutos. Os animais vêm ocupando há muito tempo um espaço cada vez mais afetivo dentro das famílias brasileiras. E agora, esse vínculo também passa a contar com uma regulamentação específica na Justiça. Foi sancionada e publicada no Diário Oficial da União, a Lei nº 15.392, de 2026, que estabelece regras para a guarda compartilhada de pets em casos de separação ou dissolução de união estável. A nova legislação define que, quando não houver acordo entre o casal, caberá à vara de família decidir sobre a custódia do animal. O senador veneziano Vital, relator do projeto no Senado, destaca que a medida busca evitar que os pets sejam usados como uma moeda de troca durante o fim do relacionamento.
9: Ao transpor institutos típicos do direito de família para a regulação da custódia dos animais de estimação, evita-se que o animal seja utilizado como instrumento, por exemplo, de chantagem emocional ou como forma de prolongamento de conflitos interpessoais.
0: E olha só, além da convivência, a lei também determina como ficam as despesas. Custos do dia a dia, como alimentação e higiene, serão de responsabilidade de quem estiver com o animal naquele período. Já gastos maiores, como consultas veterinárias, internações e medicamentos, deverão ser divididos igualmente. A legislação também prevê situações em que a guarda compartilhada não será permitida, como em casos de violência doméstica ou maus tratos contra o animal. Para o advogado Anderson Rodrigues, a nova norma oficializa uma realidade que já vinha sido reconhecida socialmente e agora passa a ser resguardada juridicamente.
10: Há muito tempo, né, o animal já é considerado parte da família. E com o avanço, né, social, o avanço tecnológico, o avanço das novos tipos de família, nós temos também os animais sendo tratados como entes familiares. E com isso, né, eles também têm seu direito, né? Eles são seres vivos, merecem respeito, merecem cuidado, e não é porque, né, não tem, não é porque está tendo a dissolução da união estável, o fim do casamento, que eles não têm de ter cuidado e respeito, né? Eles não podem ficar sofrer abandono. É como se fosse um ser humano. E eu trato isso, né, como uma evolução muito boa, porque agora a gente tem uma legislação que determina, né, como que será esse compartilhamento.
0: Então tá aí, abrangendo diferentes tipos de animais de estimação, não se restringindo a apenas cães e gatos. A expectativa é que a regulamentação traga mais segurança e ajude também a reduzir conflitos provenientes de uma separação. Noticiário esportivo. Esse é o tema e o assunto do nosso próximo bloco aqui no Jornal da Cidade. Não sai daí, a gente volta já.
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0: Noticiário esportivo no ar, e o esporte vai tomar conta de um dos principais espaços de lazer de Pará de Minas nos próximos dias. Entre 22 e 24 de maio, o Parque do Bariri será palco da Virada Esportiva, um evento que promete movimentar a cidade com 42 horas ininterruptas de atividades, voltada para todas as idades. A iniciativa surge com um objetivo claro, de incentivar a prática esportiva, promover saúde e transformar o parque em um ponto de encontro para toda a comunidade. Ao longo da programação, moradores poderão experimentar diferentes modalidades de forma gratuita e acessível, como explica o secretário municipal de Esporte, Lazer e Turismo, o Paulo Francis Dali.
13: O maior evento da cidade, um dos maiores eventos criados pela gestão, e que atende a maior pluralidade esportiva. Mais de 40 modalidades acontecendo aqui ininterruptamente. 42 horas, nesse lugar, nosso cartão postal, espaço maravilhoso, vai estar preparado para receber, com área gastronômica, para atender da melhor maneira possível quem quiser participar. Então aqui é para o povo de Pará de Minas, é o momento nosso, é do esporte, é para todo mundo.
0: E a programação é extensa e diversa, viu? Englobando esportes como basquete 3x3, xadrez, vôlei de praia, vôlei 4x4, futevôlei, beach tênis, peteca, tênis de mesa, skate e ginástica. Segundo o instrutor de lutas, Wellington Bolinha, as artes marciais também marcam presença, com demonstração e práticas de Muay Thai, judô, capoeira e jiu-jitsu.
14: Já vamos participar aí pela terceira vez da virada esportiva, contar por parte de organizar algumas lutas aí de Muay Thai, kickbox, boxe, jiu-jitsu. Quero convidar a população de Pará de Minas para vir torcer para os seus atletas, que vai vir em cidades de fora aí. Conto com a presença de todos vocês aí para tornar esse evento cada vez maior e grandioso, que ele sirva de referência não só para a nossa região, mas para toda Minas Gerais. Então traga sua família, traga seus filhos, porque a luta, o combate acontece apenas dentro do ringue. Depois você vai ver os lutadores se abraçando, cada um que vai comemorar a vitória de um jeito aí, porque a arte marcial prega o respeito e a paz. Então traga, venha, vai ter outras modalidades de esportes também, para você conhecer não só o nosso esporte, mas outros, porque é um evento grandioso que vai parar para de Minas.
0: Além disso, o evento abre espaço para modalidades ao ar livre, como corrida rústica, mountain bike e BMX, além de atividades recreativas voltadas para crianças e ações específicas para a terceira idade, com exercícios adaptados e acompanhamento. Já quem busca atividades voltadas para o condicionamento físico poderá participar de aulas de funcional, crossfit, pilates, yoga, zumba e dança, como explica o instrutor Renato Santos.
15: Vou estar trazendo uma discoteca retrô. A gente lembrando a época de sindicato, Eufário, Automóvel Clube, vou estar trazendo os passinhos de retrô dentro de uma aula muito animada, muito forte, contagiante para a galera aí. Cyndi Lauper, Madonna, Michael Jackson, que está aí na moda, a gente está com uma playlist bacana trazendo para esse evento.
0: Bacana demais, viu? E toda a população está convidada e a expectativa é de um evento movimentado, como as últimas edições, que une esporte, bem-estar e convivência em um único lugar. Para conferir todas as atrações e os horários, a orientação é acompanhar o perfil @esportepará_de_minas no Instagram. Agora são 8 horas 19 minutos e vamos falar rapidinho dos times mineiros, porque ocupando a posição de maior campeão da Copa do Brasil com 6 títulos, o Cruzeiro busca dar mais um passo rumo ao heptacampeonato nesta terça-feira. O Mineirão é o palco do embate da equipe Celeste com o Goiás, 9:30 da noite, pela volta da quinta fase da competição. Porém, o duelo vale um pouco mais do que a presença na próxima fase do torneio. Além da vaga, também estão em jogo cifras que podem entrar nos cofres da Raposa. Se conseguir a classificação diante do Goiás, o Cruzeiro vai faturar R$3 milhões. E o valor é o fixo para todas as equipes que chegarem às oitavas de final da Copa do Brasil. O técnico Arthur Jorge não tem nenhum atleta com dúvida para a decisão contra o Goiás. Fora, claro, os lesionados, todos os jogadores devem estar à disposição para a partida de hoje no Mineirão. A Raposa, inclusive, deve dar a volta de 4 titulares. O lateral esquerdo Kaique, o meia Christian e os atacantes Arroio e Caio Jorge. Já o Atlético só entra em campo amanhã, 9:30 da noite, contra o Ceará, também pela Copa do Brasil. Então a gente deixa para te contar todos os detalhes no Jornal da Cidade desta quarta-feira, além do resultado da partida de hoje. Com essa então, a gente encerra e chama o intervalo, porque a seguir tem Elver de Moreira e o tema Para Literatura e Encontro de Bandas. Vamos receber 2 convidados especiais. É daqui a pouco.
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0: Horas 23 minutos e está chegando um dos maiores eventos do Centro-Oeste Mineiro, focado em imersão literária e valorização da leitura. A 12ª Paraliteratura em Pará de Minas será realizada entre 14 a 17 desse mês, na Praça Torquato de Almeida. O evento também terá encontro de bandas. E conosco no estúdio, Isabel Faria, que é secretária de Cultura, e Fernando Stringheta, maestro da banda Lira Santa Cecília. E para conduzir esse bate-papo, bom dia, Elvert Moreira.
24: Bom dia, Júlia. Bom dia, amigos da Espacial FM, 8 horas 23 minutos. É tão bom quando a gente fala da cultura, da arte, né? Da literatura e da música, não é verdade? Não dá um ar diferente, não dá um ânimo diferente. E como e quão é importante, né, a gente pensar assim. Bom, antes desse bate-papo de hoje, que realmente vai ser um bate-papo, quero dar um bom dia especial à Isabel, que está conosco, também ao Fernando, mas vou começar pela Isabel. Isabel, bom dia por estar conosco aqui mais uma vez e trazer as informações.
25: Bom dia, Elvert. Pra gente é um prazer estar aqui, viu? Muito obrigado pelo convite.
24: Fernando, bom dia a você também, obrigado pela participação.
26: Bom dia, é um prazer poder vir aqui falar de música, de cultura, num programa tão ouvido quanto de vocês, Elvis.
24: Nós agradecemos. Isabel, eu vou começar por aqui. Palavra é lugar de memória?
25: Exatamente. Palavra é lugar de memória. Esse ano, na 12ª Paraliteratura, a gente faz aí uma homenagem, né, ao Bartolomeu Campos de Queiroz, um escritor, né, de Pará de Minas, que viveu também aqui na região, mais conhecido pelo Brasil e esse mundão afora aí. Então a gente vai homenagear um artista nosso, né, um escritor nosso, que muitos paraminenses não conhecem.
24: É, isso é interessante a gente, primeiro é para algumas pessoas resgatar a história, né, e para outras apresentar E é isso, é um ciclo que precisa ser renovado constantemente. Isabel, falando de programação, eu dei uma olhada, tá interessante, hein? O evento começando na quinta-feira, com atividades na Praça Torquato de Almeida. Mas aí é onde que você entra agora para explicar. Tem também na Escola Professor Wilson de Melo Guimarães, tem também na Estação Cultural, tem no Museu Histórico. Fala pra gente.
25: Isso, a gente está aí com uma vasta programação, né, da paraliteratura. A gente tem ali a Praça Torquato de Almeida, onde a gente tem a Casa da Cultura, o Teatro Municipal, a Estação Cultural. Então, esse complexo cultural ali, a gente vai usá-lo todo. Então, vai ter filme na Estação Cultural, vai ter teatro lá no Teatro Municipal, a gente vai ter bate-papo na Casa da Cultura e uma programação na praça. E também a gente vai levar aí os escritores, né, para as escolas. Então a gente sai do centro também. Tem programação no museu, lançamento de livro. Então a gente está ficando ali no centro, mas também a gente está indo aí para os bairros, né, levando a cultura para todos os cantos de Pará de Minas.
24: A gente falou de uma programação diversificada para quinta, na sexta também, depois eu vou entrar nos detalhes, mas eu vou virar a página aqui agora para continuar no mesmo assunto e entrevistar, portanto, né, o Fernando para falar da música. Mas antes, tem um recadinho de um minutinho aqui, 8 horas 26 minutos. 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É bom demais, hein? 8h27. Vamos lá, 12ª edição aí da literatura, né, da paraliteratura, é a 20ª edição do Encontro de Bandas, e aí eu vou conversar agora, então, com o Fernando, para a gente falar exatamente sobre isso. Ô, Fernando, são quantas bandas e como é que serão essas apresentações?
26: Bom, o Encontro de Bandas, esse ano teremos 8 bandas, né, contando que com as duas aqui de Pará de Minas, nós temos duas bandas aqui, né, a tradicional Lira Santa Cecília e a banda estudantil do CAIC. Então, eu vou falar um pouquinho das bandas que virão, né? E falar um pouco da dinâmica desse encontro, pode ser?
24: Pode.
26: Então, virá a banda de Pompéu, Joaquim Feliciano. Joaquim Feliciano é a banda que é quase lá no norte de Minas, né? E vai vir participar aqui, vai vir de longe. Fizeram questão, né, no encontro que a gente teve entre alguns músicos. Pitangui, Nova Serrana, que são as bandas parceiras aqui de anos, né? De histórias próximas. Aí, Itaúna, né? E Garatinga e as nossas duas daqui, então formando as 8 bandas convidadas. E o encontro funciona assim, uma dinâmica que a gente preserva, né, muito as tradições, né, e uma dessas tradições é o bandão, né, que a gente junta todas essas bandas em uma banda só e a gente faz aí, né, um desfile pelo centro ali da cidade até chegar no ponto onde haverá as apresentações individuais. E esse encontro das bandas, né, acontece... num café a gente recebe as bandas convidadas lá no nosso museu histórico, né? E dali, às 8h20, a gente sai bem ali de frente com o museu, na rua Major Fidelis. E a gente já segue ali na rua que vem a se tornar a rua direita ali, que é a rua Benedito Valadares, né? Que é a rua da Peixaria Dorivaldo. E vai seguindo até a rua José Viriato, é isso?
25: Coronel João Alves.
26: Coronel João Alves, obrigado, Isabel. E aí chegando assim na Praça Torquato de Almeida, né, onde haverá as apresentações individuais. Aí, a partir do momento que a gente chega ali, a gente toca os hinos, né, nacional e o hino de Pará de Minas, oficializando a abertura, né, fazendo a abertura oficial aí do evento. E aí as bandas se organizam para fazer suas apresentações individuais. E aí a gente vai aí até a hora do almoço, de 9 até meio-dia, mais ou menos, a gente vai estar, as bandas vão estar se apresentando nesse evento.
24: Ô Fernando, deixa eu entender, quer dizer que é literalmente a banda pelas ruas da cidade, é caminhando e tocando?
26: Exatamente, né? Nesse formato de bandão, né, que é um formato tradicional dos encontros de bandas que a gente tenta preservar, as bandas tocam, a gente vai tocar dois dobrados, que são bem tradicionais de banda, que todas as bandas tocam decorado, é tradição, assim, né? E aí a gente vem tocando por esse caminho, né, essas músicas tão tradicionais de banda, que é o dobrado Dois Corações e Capitão Caçula, né? Para quem conhece esse repertório. E quem não conhece já ouviu, porque a nossa banda toca muito isso em apresentações, né, nesse formato. Sim. Aqui.
24: Isabel, voltando aqui com a parte da programação, nós falamos em linhas gerais da quinta-feira, a gente entra na sexta agora, tem o sábado e o domingo ainda para a gente arrematar. Mas vamos lá, sexta-feira tem apresentações das 8 da manhã às 7 horas da noite. É apresentação com a contação de história na praça, atividade na Escola Manuel Batista, filme na Estação Literatura, né? Na Estação. E às 19 horas, 7 horas da noite, uma super apresentação no Teatro Geraldina Campos. Em síntese, essa é a programação para sexta-feira, correto?
25: Isso. Só voltando aqui na quinta, às 19 horas, a gente tem um espetáculo infantil que chama Chuá, no Teatro Municipal, gratuito para toda a população. Então, o pessoal retirar ingresso lá no Teatro Municipal. E às 19h30, o lançamento do livro da Idê Ferreira lá no museu. Também gratuito, e esse não precisa de retirada de ingresso. Na sexta-feira, essa contação de história com a Letícia Liesenfield, de São Paulo. Uma contação de história para a família toda no Teatro Municipal. E esse também precisa de retirada de ingresso lá no teatro.
24: Ah, isso é interessante, hein? A gente avisar que precisa dessa retirada de ingresso, né? Para o pessoal não perder ali a oportunidade de eu chegar surpreendido. Ah, precisava de tirar ingresso, não sabia. Então,
25: é porque o espaço, né, também é limitado.
24: E qual que é o destaque para a programação no sábado?
25: No sábado, a gente continua com a feira de livro, de 8 às 14 horas. E às 9, de 9 às 12 horas, a gente tem uma oficina de contação de história com a Letícia, né, onde o pessoal tem que fazer a inscrição, né, tá lá no link, lá no Instagram da Cultura. E às 10 horas a gente tem um bate-papo sobre a história e a obra do Bartolomeu Queiroz, com a Rosinha Filgueiras, que ela é do Centro Cultural do Bartolomeu Campos de Queiroz, lá de Papagaios, e também com o professor Christian Coelho, da UFMG. É um bate-papo aberto ao público, não precisa de retirada de ingresso, estão todos convidados para a gente conhecer um pouquinho do trabalho e das obras do Bartolomeu. Né? Aqui no Pará, a Uli, né, que é a nossa bibliotecária, ela fez ali um levantamento. A gente tem aqui mais de 40 livros do Bartolomeu, né, a maioria infantil. Um trabalho maravilhoso dele, que ganhou prêmios aí no Brasil e no exterior. Então é importante que o pessoal conheça a história, né, do Bartolomeu.
24: Perfeito. Recadinho rápido, 8 horas 33 minutos. 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

0: E os estilos que serão apresentados?
1: Bom, hoje as bandas de música, né? Às vezes a gente fala em banda de música, as pessoas remetem àquele repertório tradicional de banda. A banda sim preserva, né? As bandas preservam esse repertório que é o dobrado, né? Um repertório que é exclusivo de bandas de música. Mas quem for lá e quem já foi, vai perceber que as bandas tocam gêneros assim, variados, de todos os estilos. Eu até citei esse dia que eu já vi banda tocando até música dance, assim, arranjos, né? E instrumentos acústicos ali, e percussão. Então, do pop ao erudito, ao rock, você vai escutar de tudo ali.
0: Sensacional, é isso, diversidade, né? E o pessoal vai para todos os estilos, então. Exatamente. O pessoal vai gostar. E essas apresentações, elas ocorrerão somente em um desses dias, entre 14 e 17, ou não? Vai ser subdividido? Como será?
1: Ela acontece especificamente, né? Um encontro de bandas acontece especificamente no último dia do Pará Literatura, que é no dia 17, uhum. Né? Na parte da manhã ali vai estar acontecendo, juntamente nesse ambiente aí da feira dos livros, ali dos estandes, né, de livros e tudo mais.
0: Certo, então a gente pode considerar logo no início do evento ali, até o finalzinho da tarde, seria isso?
1: Não, vai até a hora do almoço, até meio dia e meia ainda as bandas estão se apresentando. Então começa 8h20 ali com o cortejo, né, do bandão que a gente chama, né, das bandas todas juntas ali pelas ruas.
0: Sim.
1: Chegando lá na praça, 9 horas a gente dá o início. E 9h20 ali já começa a primeira apresentação, e aí vai na sequência, né, as bandas vão se apresentando uma a uma.
0: Perfeito. Isabel, a gente está quase na reta final e seria muito importante da gente tocar num outro assunto ainda dentro desse tema. Esse ano teve a iniciativa do programa Vale Livro. Explica pra gente o que é.
2: Isso é uma proposta nova, né, que a gente está trazendo aí na Paraliteratura, que é o Vale Livro. A gente percebeu, né, nas últimas edições, que as crianças, né, das escolas municipais, elas visitavam, participavam dos eventos culturais, mas ninguém levava livro para casa. Então, esse ano, a gente está aí com algumas empresas parceiras que elas vão estar, né, trabalhando com o Vale Livro, né? O valor arrecadado vai ser passado para os livreiros, né, que vão estar vendendo, né, passando seus livros para a Paraliteratura. A gente vai ter um stand lá especial, e aí eu busquei a notícia aqui, a gente já está aí com mais ou menos 200 livros, 200 Vale Livros, né, até agora. Então a gente vai passar isso para a Secretaria Municipal de Educação, para que elas possam passar para as escolas, né, para que as crianças possam vir e comprar, né, o seu livro. Então, na verdade, vai ter um stand lá, as crianças vão chegar com esse Vale Livro e elas vão poder escolher o livro que elas vão adquirir. Então, vai ser bem bacana.
0: Perfeito, é isso. Gente, passa rápido, né? Isabel, vou deixar o tempo livre aí para você, se você quiser acrescentar alguma informação e também fazer o convite na sequência, eu já faço também com o Fernando e a gente encerra.
2: Tá,
0: por gentileza, Isabel, primeiro você.
2: Eu quero só colocar mais uma questão que o pessoal cobra da gente. A gente tem aí também a troca de livros, que é feita pela Biblioteca Pública Municipal. Então, a gente deixa lá no estande da biblioteca livros, e as pessoas, elas chegam lá com seus livros, e aí tem essa troca. E o pessoal gostou muito desde a primeira edição. Então, a gente continua com a troca de livros nessa edição da Paraliteratura. E tá, fica aqui o convite, né? Estão todos convidados. Ela começa agora na quinta-feira, dia 14, vai até o dia 17 de maio. E de 8 às 20 horas, de quinta e sexta, e sábado e domingo, de 8 às 14 horas. Então a gente espera todo mundo lá.
0: Está convidado, Fernando. Obrigado pela participação.
1: Eu agradeço, né? E reforço aqui o convite para quem nunca participou, nunca presenciou um encontro de bandas, e para quem já foi nos encontros de bandas anteriores, né? Esse realmente é um muito especial, que é o 20º encontro de bandas nosso, e nesse ambiente tão agradável que é uma feira de livros, né? Você vai poder ali estar ouvindo as músicas da banda num ambiente realmente confortável, como fica, né? Está sendo preparado com muito carinho ali todo o espaço para receber esses eventos todos aí.
0: Obrigado mais uma vez, o convite está feito. 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

0: 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Manda uma mensagem lá. Gente, amigo, 8 horas 40 minutos. Eu fico por aqui. Um abraço a todos. Até amanhã e tchau, tchau.
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2: E Elvert Moreira, muito obrigada. A Isabel e ao Fernando, é um grande evento e o convite está feito para toda a população prestigiar e valorizar cada vez mais a literatura e a música. Agora são 8 horas 42 minutos. Igor Araújo no comando do Noticiário Policial. Bom dia e bom trabalho.
3: Júlia Mendonça, um bom dia e um excelente trabalho para você também. 8h41, um abraço a você, amigo internauta, que acompanha a partir de agora o nosso Jornal da Cidade no nosso canal do YouTube, Ocorrências Policiais. É a informação na nossa espacial.

0: música alta teria motivado espancamento seguido de morte de criança autista abandonada em saco de lixo. Suspeitos são presos após PM descobrir falso furto de veículo em Pará de Minas. Homem é agredido com golpes de facão e enxada na cidade de São José da Varginha. O suspeito foi preso pela PM. Ponto de vendas de drogas é desarticulado pela PM. Procurado pela justiça com passagens por furto e tráfico de drogas, é preso também pela polícia militar. São 8 horas 43 minutos. 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E atenção, daqui a pouco, adolescente é detido por tráfico de drogas. Porque agora... uma informação que deixou a população de uma cidade em choque. Triângulo Mineiro em luto. Uma suposta música alta teria motivado um homem a matar uma criança de 4 anos na cidade de Frutal, no Triângulo Mineiro, no último domingo. Domingo este, de Dia das Mães. Suspeito, Felipe Palhares Queiroz foi preso. Felipe, esse indivíduo, relatou aos policiais que estava com a cabeça perdida e que queria matar a criança porque ela ouvia música alta enquanto eles eram vizinhos. Brenner Antony da Silva, de 4 anos, tomou várias pancadas na cabeça. A mãe do menino tentou proteger o menino. Ela foi agredida, amarrada e deixada aos fundos da residência. Ela havia pedido ao homem para que saísse da casa e disse que faria um pix para ele na tentativa de salvar a criança. Segundo o boletim de ocorrência, esse indivíduo de nome Felipe pulou o muro da casa localizado no bairro Progresso, portando uma faca e uma ripa de madeira. Ele teria anunciado um roubo e tentou pegar a televisão da residência. O homem agrediu a mãe da criança com socos. O menino era diagnosticado com um transtorno do espectro autista e entrou em crise durante o ocorrido. Com isso, esse indivíduo pegou a ripa e agrediu a criança várias vezes na cabeça e o colocou em um saco plástico e abandonou esta criança a 150 metros do local. A mulher e a criança foram levados ao hospital Frei Gabriel. O menino, no entanto, infelizmente, não resistiu aos ferimentos e morreu. O homem tentou resistir à prisão, mas acabou preso. Meus amigos, onde é que nós iremos parar? São 8 horas e 47 minutos. Olha já já, hein? 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Deu polícia, deu notícia, hein? A Polícia Militar realizou no último domingo uma ação policial no bairro Planalto, em Nova Serrana, que resultou na apreensão de um adolescente de 15 anos. Olha aí, hein? Suspeito de tráfico de drogas. Olha o adolescente envolvido em coisa errada. Durante a abordagem, os militares localizaram com o suspeito 16 pedras de crack, a substância do encardido, 4 buchas de maconha, além de R$ 189,00 em dinheiro e um aparelho celular. Diante dos fatos, o adolescente foi apreendido e encaminhado à delegacia da Polícia Civil, acompanhado por seu representante, né? Junto aí aos materiais apreendidos. Adolescente envolvido em coisa errada, hein? Bom, e daqui a pouco, procurado pela justiça com passagens por furto e tráfico, é preso. Pois muito bem, a Polícia Militar desarticulou um ponto de tráfico de drogas e prendeu dois homens de 18 e 48 anos no último domingo na cidade de Itaúna. Militares do Tático Móvel, equipe Águia, de posse de informações sobre o ponto de venda de drogas no bairro Morada Nova, planejaram então uma operação com o objetivo de desarticular o comércio ilícito de entorpecentes. Durante observação no imóvel-alvo, os militares flagraram um usuário adquirindo drogas no local e, ao ser abordado, foram localizados pedras de crack, a substância do bicho ruim, que haviam sido compradas momentos antes. Na residência, foi preso um jovem de 18 anos, que ao perceber o cerco policial, dispensou no telhado de casas vizinhas porções de maconha crack e uma balança. No imóvel também foram apreendidas porções de cocaína e buchas de maconha, já prontas para comercialização. Ambos os abordados foram presos em flagrante, sendo o jovem de 18 anos pelo crime de tráfico de drogas e o usuário de 48 anos por o uso e consumo de entorpecentes. São 8 horas e 50 minutos. 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São 8 horas e 51 minutos. Obrigado a você, amigo internauta, no nosso canal do YouTube, acompanhando a informação policial no Jornal da Cidade, na nossa Espacial FM. Um grande abraço a você que está nos assistindo nesse exato momento. Bom, daqui a pouco, homem é agredido com golpes de facão e enxada. É isso mesmo que você ouviu. Daqui a pouquinho eu vou trazer essa informação. Porque agora, um homem de 33 anos procurado pela justiça acabou preso pela PM no último domingo no bairro Miguel de Castro Machado, em Papagaios. Durante patrulhamento, os militares abordaram o homem e, pós consulta ao sistema da PM, foi constatado o mandado de prisão em aberto contra ele, expedido pela comarca de Abaeté, referente à regressão de regime de pena. Diante da situação, suspeito recebeu voz de prisão e foi conduzido à delegacia da Polícia Civil. Ele já possui prontuário policial por furto e tráfico ilícito de drogas, segundo informou a PM. São 8 horas e 52 minutos. Deu polícia, deu notícia. Um homem, 36 anos, foi brutalmente agredido com golpes de facão e enxada no último domingo no bairro Jardim Alvorada, na cidade de São José da Varginha. Suspeito do crime foi preso. Segundo levantamentos realizados no local pela PM, três homens chegaram à residência da vítima e iniciaram as agressões. Até o momento, não há informações concretas sobre a motivação do crime, sendo o caso então investigado pela Polícia Civil. Um dos envolvidos, um homem de 25 anos, foi localizado e preso após desacatar, ameaçar militares e danificar patrimônio público. Outros dois suspeitos, de 23 e 26 anos, cascaram fora, fugiram por uma área de mata e seguem sendo procurados. Durante a ação, foi apreendida uma motocicleta utilizada por um dos envolvidos. A vítima, com lesões graves na região da orelha, recebeu atendimento médico. O suspeito, de 25 anos, já tem passagens por homicídio tentado e dano. Já o jovem envolvido, de 23 anos, possui prontuário por tráfico de drogas. Segundo a PM, a vítima possui prontuário criminal por lesão corporal. Oito horas e 54 minutos. 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São 8 horas e 54 minutos. Um plano que deu errado. Três homens de 26, 37, 44 anos foram presos aqui na cidade paraminense no último domingo, após a polícia militar descobrir uma suposta fraude envolvendo falso furto de veículo. Inclusive, imagens foram parar em redes sociais, onde um carro, na ocasião, havia sido levado de uma residência em um guincho. Pois muito bem. Durante a operação policial, os militares receberam denúncias sobre o possível envolvimento de indivíduos no furto de um veículo ocorrido anteriormente. Após diligências, as equipes da PM localizaram então um automóvel escondido em uma garagem no bairro São Paulo. Após as abordagens, o homem de 26 anos relatou que o suposto furto teria sido simulado com a participação do proprietário do veículo, um suspeito de 37 anos, com o objetivo de obtenção de vantagem junto à seguradora. Segundo apurado, um homem de 44 anos teria intermediado a negociação. O veículo foi recuperado sem sinais de arrombamento e os envolvidos foram presos, sendo eles encaminhados à delegacia da Polícia Civil para demais providências. O homem de 37 anos possui passagem por furto e estupro. Já os envolvidos de 44 e 26 anos têm prontuário criminal por receptação. São 8 horas e 56 minutos. Um homem de 32 anos ficou gravemente ferido após o carro que ele conduzia bater bater de frente com um caminhão no fim da tarde desta segunda-feira, na MG-431, entre Pará de Minas e Itaúna. De acordo com a Polícia Militar Rodoviária, que fez o registro no local, no quilômetro 31 em Pará de Minas, os veículos seguiam em sentidos opostos, quando repentinamente o condutor do automóvel invadiu a contramão de direção, colidindo frontalmente com o caminhão. Com o impacto, o caminhão capotou e parou com as rodas para cima. Já o automóvel teve o motor arrancado e posteriormente bateu contra um barranco, tendo o condutor se ferido gravemente. O caminhoneiro de 60 anos não se feriu. Equipes do Corpo de Bombeiros de Itaúna e Pará de Minas foram acionadas ao local e retiraram o motorista do carro das ferragens, com uso de técnicas e ferramentas de desencarceramento. Os militares realizaram a remoção da vítima, que foi entregue aos cuidados da Unidade de Suporte Avançado, o SAMU. A vítima apresentava traumatismo crânioencefálico grave, fratura no fêmur e estava inconsciente no momento do atendimento. O motorista foi encaminhado ao Hospital Manuel Gonçalves de Itaúna. Devido ao vazamento de óleo diesel na pista, os bombeiros de Pará de Minas realizaram então a aplicação de serragem para evitar novos acidentes. O caminhão não transportava carga. A perícia da Polícia Civil compareceu ao local para os trabalhos de praxe. 8:58. E com esta, termina aqui o nosso noticiário policial desta terça-feira, 12 de maio de 2026, no oferecimento de SAMI, materiais hidráulicos e de acabamento, e Farmácia Cruzeiro, a sua rede de vantagens. Tá bom? Tá falado? Tá contado, tá registrado. O Jornal da Cidade, em sua primeira edição, vai ficando por aqui, mas volta hoje ainda, em sua segunda edição, com mais informações, com mais ocorrências policiais, a partir das 18 horas, dentro do programa Sertanejo Bom Demais. Então, um grande abraço e um ótimo dia para você.
1: Aqui, a edição de hoje do Jornal da Cidade. 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
1: Ai, que legal, que gostoso, que maravilha, meu irmão. Mais uma vez por aqui, a gente fazendo acontecer. Bora, bora, bora, bora. Na número 1 de Pará de Minas e do nosso coração. Bom dia, Pará de Minas. Boa tarde, boa noite. Como assim, Titon? Tá ficando louco? Não, gente. Tem a galera também das redes aí, né? Atenção, galera das redes. Não sei qual fuso horário por aí. É, tem a galera também da internet. A galera tá nos ouvindo, nos assistindo também pelo aplicativo. Ó, a galera tá em qualquer canto desse mundão de meu Deus. Bom dia, boa tarde ou boa noite. Como eu disse, eu não sei qual fuso horário por aí, mas só sei de uma coisa. Tá gostosinho demais, vai ficar melhor agora com a sua agradável companhia. Beleza? São 9:05. Agora é pra você, mamãe, vovó e titia, pra toda essa galera. Dá um tapa no volume pra direita e deixa essa energia acontecer. Olha, eu só tenho que agradecer. Graças a Deus, mais uma vez podendo estar por aqui, fazendo o que eu gosto, o que eu amo, e com a sua agradável companhia fica melhor ainda. Para você que está produzindo, para você que está construindo, para você que está correndo atrás, para você que está trabalhando, rapaz, está garantindo o Faça Me Rir, bom trabalho para você, ô menina, para você também, para você que está me dando carona, né, raspando o dedo do volante, que seja no volante pequeno, no volante grande, ó, eu só tenho que agradecer, obrigado pela carona mais uma vez. Você me chamando de Titon, e eu te chamando de amigo ou amiga. Se você disser assim, fala tchê, com certeza eu vou amar. Até mesmo porque eu não aceito menos do que isso, tá? Eu quero você junto comigo até o meio-dia, a gente fazendo acontecer com energia, com alto astral. Ô, gente, agora é a hora de você esquecer dos problemas, que eu sei que cada um tem. Mas a partir de agora, você nem vai lembrar deles. É alegria, alto astral? É pra você levar a vida numa boa, assim, de leve, criando memórias. A partir de agora, super sucesso tá no ar. Vamos começar com flashback sertanejo por aqui? O que vocês acham, hein? Pode ser? Já começar assim com os dois pés na porta? Já com o flashback sertanejo de cara? Então canta, Mirosmar, com Cristiano Araújo, tá?
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0: comer. Ai, meu Deus do céu, começar o super sucesso assim é bom demais. Olha, eu vou te falar um negócio, até mistura, né? Dá a impressão que é o sertanejo bom demais, dá a impressão que é o super sucesso do Viola Brasil.
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0: Ou a moda de rancho do Conexão.
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0: Ah, mas uma coisa eu sei, é sem indiferença, que essa palavra não existe aqui na Espacial, até mesmo porque é o sangue que corre nas nossas veias, é o que movimenta a gente, que é a sua agradável companhia. Você é a nossa energia, você é o motivo da gente estar aqui, tá? João Neto Frederico, pra você e pra mim.

0: Entregador de flor. E hoje eu vou mandar flores para o meu Casquinha. Eu vou mandar esse entregador de flor ir lá para Igaratinga para poder entregar um buquê de flores para o meu amor. Como assim, Titões? Seu amor não mora lá em Ascensão? Seu amor não é a Preta? Mas do meu Casquinha de bala. Ai, meu pai, meu Casca de bala. Ô, Girino! Hoje é aniversário dele, né? Hoje é aniversário dos meus grandes amigos, né? Porque hoje é aniversário do Girino e aniversário também da minha queridíssima amiga Lena Faro. Ô, Lena! Já falei hoje que te amo. Hoje o programa é dedicado a vocês, tá? Meus grandes amigos. Tem que mandar esse entregador de flores ir lá pra Igaratinga e também pra Pará de Minas, ou seja, pra cá. Isso, deixar lá em Igaratinga e também no centro de Pará de Minas flores. E flores tem que ser em vida. Então, parabéns pra você, meu casca de bala. Ô, Girino, já falei hoje que te amo. Parabéns pra você, viu, meu querido? Deus te abençoe cada vez mais, meu casca de bala. Ô, Lena, acho que não preciso nem falar de você, não. Preciso, Lena? Deus te abençoe muito, viu, minha amiga? Muito obrigado por tudo. Uma grande amiga que eu tenho, que nós temos. Olha, tenho muita consideração com vocês, tá? Papai do Céu protegendo, abençoando vocês dois, cada vez mais. Meu casca de bala, o Girino, e também a Lena Faro. Parabéns para vocês, Papai do Céu protegendo, abençoando cada vez mais. Nosso Senhor Jesus Cristo, ilumine, te proteja e te guarde. Parabéns, felicidades, tudo de bom.com para vocês, viu? Sucesso! Ó, agora são 9 horas e 21 minutos. Tem algum aniversariante aí na sua família também? Amigo, amiga, o seu amor? Fique à vontade, bora mandar sua mensagem aqui pra gente poder mandar os parabéns para eles também, tá?
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0: 9h22.
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0: Muito bem, galera. Tempo e temperatura, eu vou te informar. Tempo e temperatura no Pará. Nesse exato momento, em Pará de Minas, você conferindo junto comigo, vamos lá. Em Pará de Minas, agora, tempo e temperatura, 21 graus. A umidade relativa do ar de 72%. A máxima para hoje é 26 graus. Tá chovendo aí? Que aqui não tá chovendo, não.
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2: 9h29.
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2: 9h31.
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Muito bem, estamos de volta, gente. São 9 horas e 32 minutos. Vamos fazer acontecer, então não perca tempo, não. Dá um tapa no volume pra direita e vamos deixar essa energia acontecer mais uma vez. Ah, que coisa chique! Daqui a pouquinho eu vou trazer sua participação, pode ser? Agora eu vou trazer a Bia Fras, que vai fazer eu lembrar demais da saudosa Marília, tá? Te confesso, vai.

Vamos trazer essa galera. Despacito. Muitas participações, muitos áudios por aqui, a gente fazendo acontecer mais uma vez. O quê? Mais um flashback sertanejo chegando? Ah não, você tá de brincadeira. Mato Grosso e Matias! Ah não, vamos trazer o flashback primeiro então. Você tá doido, Mato Grosso e Matias. O Matão não pode esperar, gente. Aí na sequência a gente traz a galera, pode ser? Traz a participação do povo. Não, deixa o povo ouvir mais essa. Mato Grosso e Matias, gente. Um século sem ti. Mais um flashback sertanejo por aqui. Vou ficar caladinho. A voz do Matão, a gente tem que respeitar.

Mato Grosso e Matias, vou te falar, rapaz. É a voz mais linda do mundo. Ah, o Matão tem boca, né? De arrepiar até o cabelinho da nuca. Verdade é essa, precisa espalhar. Grande Matão. É o ídolo dos ídolos, meu irmão. Ô, Titoim, fala. Aqui é a Ana Carolina de Torneio. Gosto muito do seu programa. Obrigado por poder fazer a gente rir todas as manhãs. Manda uma benchonada aí pra nós. Minha primeira participação, ô querida, grande Ana Carolina de Torneiros, seja muito bem-vinda, viu? Muito bem-vinda. Um beijo, um abraço pra você, pra toda a sua família. Papai do céu te protegendo, né? Te iluminando, te guardando cada vez mais. Nosso Senhor Jesus Cristo te ilumine, te proteja e te guarde, tá bom, Ana Carolina? Muito obrigado pela agradável companhia, obrigado pelas palavras, seja muito bem-vinda ao Super Sucesso. Ó, e vá se acostumando, viu, Ana Carolina? Porque você tem nome de artista.

0: E posso te dizer mais, Ana Carolina, aqui é assim, quando a turma chega não quer ir embora não, tá? Ah, tem muitos conterrâneos aí da sua terra, vamos dizer assim, né, de Torneiros. Sabe por quê? Tem uma galera maravilhosa de Torneiros sempre presente com a gente também. Você vai ver, Ana Carolina, vai sentir em casa. Um beijo pra você, obrigado pela agradável companhia, seja bem-vinda, tá? Muito bem-vinda.
1: Ô, Titã, bom dia.
0: Aqui, bom dia.
1: Da vibe da Costa.
0: Fala, meu irmão.
1: Foi aniversário do meu irmão ontem, mas não sabe.
0: Opa.
1: Ele aí, Adenil Ferreira, o D.
0: Ô, D, parabéns pra você.
1: Parabéns, D. Tudo de bom pra você.
0: Parabéns.
1: Deus
0: te abençoe sempre. É isso aí. E onde você estiver, parabéns pro D, que é irmão do Anderson Doca, da Vagem Bento da Costa. Papai do céu protegendo, abençoando cada vez mais, super sucesso sempre, tá? O Luiz tá curtindo a gente, tá em Betim.
2: Bom dia, Titã.
0: Bom dia, Luiz.
2: É bom.
0: Fala, meu irmão.
2: Já morou em Pará de Minas, que agora mora em Vila Velha, né?
0: Vila Velha?
2: Em Itaparica.
0: Não, pensei que era Betinho. Então,
2: um abraço pra todos de Pará de Minas.
0: Olha que legal.
2: Aqui na Espacial FM, a rádio mais ouvida do Brasil. Um abraço.
0: Valeu, valeu, Luiz. Um abraço pra você, meu irmão. Obrigado pela agradável companhia. Deus abençoe você cada vez mais. Tá em Vila Velha, olha que legal. Ouvindo a Espacial FM. Eu acho que passou pro Betinho também, não passou, Luiz? Pará de Minas, Betinho. Agora tá lá em Vila Velha. Olha pra você ver, a pessoa pode mudar a rotina, mas a rotina de ouvir a Espacial, a pessoa não muda não. Que maravilha, hein? Pode mudar de cidade, de estado, país, não importa. Muda sua rotina por aí. Mas a rotina de ouvir a Espacial não muda, não. Onde a turma vai, leva a Espacial FM junto. E é o que eu falei agora mais, né, mais cedo. Até a Espacial, lá no Instagram, @EspacialFM, bora lá pra você seguir. A Espacial acabou de postar um vídeo lá, eu falando que a Espacial FM não tem fronteiras. Não é cidade, não é município, ou seja, não tem fronteiras, é igual TV antiga, é sem controle. Então, nosso amigo Luiz de Vila Velha, pra poder provar. Não é isso, Luiz?
2: Desde Betim para Espírito Santo.
0: Aí, ó, de Betim para o Espírito Santo, Vila Velha, que legal, meu irmão. Um abraço, seja muito bem-vindo aqui, né? Novamente, né? Novamente. É, na verdade, tá sempre por aqui. Que legal. Como é bom ter sua agradável companhia, meu irmão. É o Bimi.
2: Bom dia, Titão.
0: Ah, Anderson Drummond. Bom dia
2: pra todos os ouvintes.
0: Bom dia. Fala. Lá vem.
2: Esse tempinho, hein, Titão.
0: Opa.
2: Chegou o tempinho bom, hein, Tio.
0: É bom, né?
2: Esse tempinho pra dar um beijo.
0: Anderson Drummond. Se espalha! Anderson Drummond, você tá igual o José Antônio Cortella, meu irmão, filosofando.
3: Oi, Titoi. Bom dia.
0: Bom dia. Aqui, ó, presta atenção.
3: Sabe aquele negocinho mais bom, gente, que é bom fazer um dia sim, um dia não?
0: Sei.
3: Hoje é dia, hoje eu vou fazer. Oh. Mas só que eu tô fazendo 30 em 30 dias, porque não tá fácil, não.
0: Por quê? Por quê?
3: Pudim.
0: Ah.
3: De leite condensado.
0: Ah.
3: Bom demais.
0: É bom também. Ô, José Antônio Cortella, é bom também, no caso, né? Se espalha. Mas eu pensei que era outra coisa, né, fofo?
4: Bom dia, Tito.
0: Bom dia.
4: Mandar um abraço pra Fran, pro Bruno Wesley, pro Binho, Cremosão, Bombonzão, Reinaldão. O Edinho foi pro Belo Horizonte, não fazer show, não. Tô achando que foi lá pra comprar um presentinho pra mim.
0: É, dia dos namorados tá chegando, né, fofo? Exatamente daqui 30 dias. 60 dias, né? 60 dias, viajando. 30 dias, um mês, 30 dias, né? 60 não, já é no próximo mês, é 12 de junho, né? Hoje é 12 de maio. Ó, 30 dias. Eu fui escolher o presente dos namorados pra você, fofo. Se espalhar. Um abraço pra você, obrigado, tá? Bora, mais uma.
5: E aí,
0: e aí?
5: Bom dia.
0: Bom dia.
5: Pra você, equipe aí e todos os ouvintes.
0: Valeu, isso valeu. Eu
5: escuto aqui, marcando presença, viu?
0: Coisa boa.
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0: Ronaldo Martins. Martins de Itaúna. O vozeirão do Centro-Oeste Mineiro, grande Ronaldo. Obrigado pela agradável companhia, meu irmão. Hoje, então, manda um abraço pra nós em Pitangui. Pablo, Brunão, toda a galera aí, ó, do Tijuco. Que coisa boa. O Tum Tum também tá na área. Um abraço. Tum Tum Tum. Bateu. Um abraço e obrigado pela agradável companhia mais uma vez. Gabriel, Braia, André Tadeu, a mãe Leia e também o Mário. Que Mário? O Mário da Janá, gente. É o Mário da Janaína do JK. Um abraço e obrigado a Beatriz Rodrigues no São Francisco. José Antônio Cortella no Recão. Fazer um pudim hoje gostoso. Um pudim de condensado. Eu quero um pedaço, hein, José? Eu quero um pedaço, tá? Por favor. Hoje é nível da minha amada Valéria. Ela tá lá em Rima. É isso? É Rima? É isso mesmo? Tá em Rima. Ela tá trabalhando, Titã, mas tá te ouvindo, viu? Manda um abraço pra ela, manda o Panda, eu te seguro, tá? Eu tô aqui no São Luís, raço. Pondo a mão na espátula, raspando a colher e curtindo você, rapaz. E hoje o preço tomar vai bater? Aí ele escreveu assim, e é? O Henrique escreveu, e é? Quer dizer, ele acha que vai, né? Tomara, né? Tomara, né? Henrique, você sabe que isso não depende de você, né, meu irmão? Não depende da gente, a verdade é essa. Tomara, tomara. Tomara que você possa hoje... Preciso espalhar?

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2: 12 para as 10.
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2: 8 para as 10.
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2: 5 para as 10.
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0: na número 1 de Pará de Minas. Onde, onde, onde? Então bora pra cá, vamos fazer acontecer mais uma vez, meu irmão.
1: Nosso Boadinho, Sadona e Fofô.
0: Ah, ô Maria Elisa, um abraço pra você. E a gente acabou de ouvir a Fran. Ô Fran, um beijo pra você, querida. Obrigado pela agradável companhia, viu, Fran? Papai do céu protegendo, abençoando você cada vez mais. A Lindalva, o Hudson, todo mundo no sítio Macanudo, lá em Itaúna. Um bom dia pra vocês, obrigado pela agradável companhia mais uma vez. A Adriana e o Arthur no Santo Antônio. O Vantuí, o melhor do Brasil.
2: Ô, Tim!
0: Fala, Vantuí!
2: Como é que você tá?
0: Bem demais, e você, meu irmão?
2: Manda um abraço, um beijo na minha esposa lá, Cirleia.
0: Grande Cirleia.
2: Falou, meu querido.
0: Beleza, meu irmão.
2: Abraço a vocês todos aí na rádio.
0: Valeu, fico valeu. Vantuí, o melhor do Brasil. Ô, Cirleia, um abraço pra você. A gente aproveitando a oportunidade, mandando um abraço também pro Matheus, Juninho, Vinícius, Patrícia, Ju. Pra toda a família, obrigado pela agradável companhia. O Luiz Elo também tá curtindo a gente, né? Ele tá em Vila Velha, Espírito Santo, né? Ô, Luiz, um abraço pra você. Grande Luiz Elo. Um abraço e obrigado. A Rosinete também tá na área.
3: Oi, Ti.
0: Bom dia. Bom dia.
3: Como é que vai? Tudo bem?
0: Bem demais, graças a Deus. E você?
3: Manda aí um alô pra mim, aqui no Grão Pará.
0: Certo.
3: Pra toda minha família e amigos lá nos Penhos.
0: Tá mandado.
3: Poderosas.
0: Valeu.
3: Pra todas as minhas amigas de todos os dias e pra todos vocês aí na Espacial. E pra essa dona também. Beijo, Ti.
0: Beijos, querida. Um abraço pra você, Rosinéia, do tamanho dos meus braços. Nosso Senhor Jesus Cristo te ilumine, te proteja e te guarde. Obrigado pela agradável companhia sempre, tá? A Margarida Hermes também tá curtindo a gente, tá no Santos Dumont. Um beijo, um abraço pra você, querida. Seja bem-vinda. Ela que ama de paixão os flashbacks sertanejos. Ela pediu a Paulinha Linda Fernandes, como dizia o saudoso Padinho Jorge Luiz, e nós vamos trazer pra você. Daqui a pouquinho tem a Paula Linda Fernandes. Daqui a pouquinho tem a Paula Fernandes.

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2: 10:08.
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1: 10 e 17.
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3: Ô, gente, 10h26.

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1: Muito bem, galera, se liga comigo, ó. Tempo e temperatura, eu vou te informar. Tempo e temperatura no Pará, agora 23 graus. E a máxima pra hoje é 26, meu irmão.
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1: 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Porque parou.
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2: 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Ó, oh, posso falar? Meu querido amigo, o Lázaro, a Gisiane, a Rose, o Cacá e toda a família aí no São Francisco também, obrigado pela agradável companhia sempre. 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

0: Muito bem, galera. Então você entra... O que, Titon? Calma, não entendi nada. Deixa eu falar um negócio com você, rapaz. Eu vou falar bem devagarinho pra você entender. Hoje tem kit da Espacial FM. É só você correr lá pra você aproveitar no aplicativo da Espacial. Não perca tempo, não. Tá bom, meu irmão? Não perca tempo, não. Entra lá, faça seu cadastro e boa sorte. Hoje tem kit da Espacial FM. Ai, que gostoso. Eu quero o meu agora. Calma, muita calma nessa hora. Ô, gente, mas é no máximo daqui uma hora. Vamos colocar aí 1 hora e 10 minutos? Vamos colocar? Contagem regressiva? No máximo. Daqui 1 hora e 10 minutos, você pode se dar bem. Tem kit da Espacial FM esperando por você. Entra lá, tem que se cadastrar. É no aplicativo, tá? Boa sorte pra você desde já. A Sônia Silveira já entrou, já se cadastrou. E boa sorte pra você mais uma vez, meu amor. Sônia Silveira, Giovana Cara, Rodrigão, Valéria e toda a galera aí do São José. Obrigado pela agradável companhia sempre.
1: Oi, Titoi, bom dia.
0: Tudo bom bem? Dia.
1: Lisângela, filho da Maria Baiana.
0: Tudo bem, Lisângela?
1: Posso mandar uma música pra Maria Baiana, por favor?
0: Claro. Aqui no
1: Moço de Pitangui.
0: Claro.
1: Lisângela, filha dela. Chico Rei Paraná, de lá pra cá. Muito
0: Opa.
1: Obrigada, viu, Titoi?
0: Aí sim.
1: Você é FM, sucesso aqui e onde você estiver. Amo vocês,
0: beijo. Obrigado, Lisângela. Chico Rei Paraná, excelente pedido musical, um flashback maravilhoso, né?
1: Ô, Titoi, você mandar uma música, por favor? Elisângela Maria Baiana,
0: tem.
1: Mandando pra... Marli em Caetano Preto, por
0: certo.
1: Favor.
0: Combinado.
1: Muito obrigada.
0: Eu que agradeço, querida.
1: É Maria Baiana e Adanda, em Onça de Pitangui, mandando pra tia Marli em Caetano Preto. Beijo, tia Marli, te amo.
0: Valeu, valeu. Um beijo, um abraço pra família toda. Ó, deixa eu te falar. Vamos trazer mais um flashback sertanejo agora. Para a alegria da minha querida amiga Margarida Hermes. Ela que mora no Santos Dumont. Ô Margarida, pra você, querida, que pediu a Paulinha Linda Fernandes. Sempre quando a gente toca a Paulinha Linda Fernandes, eu lembro do saudoso Padim Jorge Luiz.
2: Ô Titon, abre o oi aí, meu amigo.

0: Ai, meu Deus, como sempre dizia, né? O saudoso Padim Jorge Luiz, a Paulinha Linda Fernandes por aqui. Ô, Titon, passando só pra mandar um abraço pra essa turma da Espacial. Ah, um abraço do tamanho dos meus braços pra você, Cris. Obrigado pela agradável companhia, tá? Tudo de bom.com pra você e pra todos de Ascensão. Pensa num povo bom. Segura, Cris.
1: História verdadeira, meu compadre. Não é não?

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2: 15 para as 11.
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2: 11 para as 11 horas.
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2: 8 para as 11.
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2: Faltando apenas 7 minutos para as 11 horas, bora trazer Luana Prado. Ponto G. Essa é pra mim, pra você.

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2: 11:03.
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1: Terminou a apreensão dos produtos Ozempic Power, Mondimax, Max2 mais 3D Slim e Max2 Detox, fabricados por empresas não identificadas e sem registros após diversos anúncios de venda. A medida foi publicada no Diário Oficial da União e também proíbe a comercialização, distribuição, exportação, fabricação, propaganda e o uso desses itens. O assunto continua sendo saúde, e a vacinação contra a gripe será ampliada para toda a população de Minas Gerais a partir desta terça-feira. O anúncio foi feito pelo governo do estado visando permitir que pessoas com mais de 6 meses de idade possam receber a dose da vacina contra a influenza em qualquer um dos 853 municípios mineiros. Direto da redação com a repórter Sara Faria.
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Ô, gente, agora são 11 horas e 16 minutos. Que coisa boa. Deixa eu mandar um abraço mais que especial pro Luiz Henrique, que tá na área. Nome de craque. Grande Luiz Henrique. Um abraço pra você, meu irmão. A Manuela Lima, o Vinícius, o Matheus, a Isabela, toda a família Novo Horizonte. O Anderson Doca, da Vargem Bento da Costa. Olha, o Marcelão também tá por aqui, meu amigo Pica-Pau. Um abraço pra Carol do JK, a Leninha no Barro Preto. A Carla, a Adriana, a mãe Fátima, a Isabela, o marido Pernambuco, o Zói e a filha Manuela. Toda essa galera de Meireles. O Otávio tá em Nova Serrana. Um abraço pra você, meu irmão. A Nanda Gomes em Bom Jesus do Pará. Melhor lugar no ar. O Fabinho também tá na área. A Ana Paula no Nossa das Graças, o Rogério tá por aqui, a Rosilene, a sobrinha Nayara dos Santos Dumont, Ismael Silva também tá na área, a Larissa Rodrigues e o Guilherme do São Luís, a Ana Paula, a Denilza Ganda, tá lá em Capelinha, ouvindo a gente pelo aplicativo, a Gleiciane, Santa Terezinha, em Itatiaiuçu, olha que legal, o Mauro também tá curtindo a gente, a Jussara, Naira, galera da Vila Ferreira, a Alessandra, a minha amiga Sante, a Neide, a mamãe dela e toda a galera de Torneiros, a Ieda, o Henrique Espíndola e também a Mary, a filha Rafa, o filho Brian, a prima Ângela e toda a galera aí do Carioca, a Cidinha, Ana Cláudia, João Miguel, Jonathan e toda a família aí no Recanto, obrigado pela agradável companhia, tá? Tudo de bom.com, a Maria de Fátima no Santa Divisa, a Fabiana, Derek, Eric e o Cleição, toda a galera de Fortuna de Minas, obrigado pela agradável companhia. Agora pra você e pra mim, o Melô do Casado. Com os barbas lindas, né, meu chegar? Zanetti e Cristiano trazendo um melô de todo casado. É mais ou menos assim, vai.

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2: 11:23.

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2: Muito bem, galera, tempo e temperatura, eu vou te informar, tempo e temperatura no Pará, nesse exato momento 24 graus. E a umidade relativa do ar de 62%, tá?
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2: 11:30.
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2: 11h31.
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Então traz, então traz, então traz, vai, vai, vai. Então traz. Para a alegria da Adriana Silva no São Cristóvão. A Velina também está acompanhando a gente. Obrigado pela agradável companhia. Para a alegria do Reinaldo Torres, vamos trazer a favorita dele. Eu não vou oferecer essa para a Lena, apesar que hoje é aniversário dela. Lena! Não estou oferecendo para você, não. É para o Reinaldo Torres. Precisa espalhar.

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3: 17 para o meio-dia.
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1: 13 para o meio-dia.
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4: 10 minutos para o meio-dia.
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0: Então olha onde eu tô, olha onde eu tô. 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
0: Eu tô aqui na melhor, na espacial, junto com a sua agradável companhia. E ela também está, né? É, ela tá e se deu bem. A Neuza Maria de Paula Moura, que leva pra casa o kit da Espacial FM, moradora do bairro Belvedere. Minha amiga Neuza do Belvedere, você leva pra casa o kit da Espacial FM. Grande Neuzinha, um abraço pra você, querida. Final telefone 7247. Neuza Maria de Paula, leva pra casa o kit da Espacial. Eu vou ficando por aqui. Muito obrigado pela agradável companhia. Ele já está na área. Faltando apenas 2 minutos para o meio-dia. Wilson Barreto, WB, que vai trazer com muita alegria mais um programa revista pra vocês. Amanhã a gente se encontra a partir das 9 da manhã. Valeu, valeu!

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11: Ouço, agora meio-dia e quatro.
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11: E não é que já chegamos, senhoras e senhores.

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1: Já comigo.
0: Pode aumentar.
1: Aumenta, aumenta.
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1: Fala comigo, que eu falo contigo, turminha. Alô, alô, Pará de Minas. Meninos e meninas. Bora, bora, bora, bora, bora, bora, bora, bora, bora, mexer o doce.
4: Eu e você.
1: Juntinho. Todo mundo aqui, ó, entrando no bolinho do Barretinho. A partir de agora, hein? Você e eu. Eu e você. Me ajuda a fazer o Revista Show, vai. Chama aí.
5: Boa tarde, Barreto.
1: Boa tarde.
6: Boa tarde.
5: Aqui, ó. Boa tarde, Barreto.
1: Boa tarde, gente.
6: Boa tarde, Barreto. Tudo bem com você?
1: Tudo.
5: Boa tarde, Barreto.
6: Oi, Barreto.
1: Oi.
6: Boa tarde.
1: Boa tarde, gente.
5: Barretola.
1: Fala comigo que eu falo contigo. Muito boa tarde pra você que é de boa tarde. Boa tarde, Pará de Minas. Todas as cidades que interligam Centro-Oeste Mineiro. Aqui, deixa eu falar com você. Com as graças de Deus, o nosso regente maior. Como sempre, eu já tô aqui, ó, sentadinho na minha cadeirinha. Porque o papai...
7: O papai chegou.
1: O papai chegou.
6: Papai.
1: O

0: Dá licença, dá licença, dá licença, dá licença, dá licença, dá licença, dá licença, dá licença, dá licença, dá licença, dá licença, dá licença. Eu tô chegando.
1: Anca!
0: Estamos entrando aí na sua casa, hein? No seu lar, doce lar.
1: Por favor.
0: Estamos chegando no seu ambiente de trabalho. Vamos lá, guerreiro, vamos lá, guerreira. Todo mundo arregaçando as mangas e trabalhando pra grandeza do Brasil. Ziu, ziu, ziu, ziu. É aquela terça-feira quentinha, né, rapaz? Hã? Ô, lugarzinho abafadinho. Terça-feira tá aí, terça-feira chegou. Hoje são 12 de maio, 2026. Vai começar tudo de novo, hein?
2: Será que vai dar sol? Será que vai dar praia? Vamos pra Gandaia.
0: Eu quero saber como é que tá o clima aí onde você mora. Conte-me tudo, não me esconda nada. Você vai mandar um zap pra cá no 99740105. Você vai me dizer,
1: hein?
0: Se o tempo aí tá chuvoso.
3: Puxa.
0: Tá ensolarado.
4: Meu Deus.
0: Ou, de repente, tem muitas nuvens aí na sua cidade? Então o tempo tá no viadinho, né?
5: Aqui tá ensolarado, viu? Tem nada no viado aqui, não.
0: Uai, tem
5: tá
0: não?
5: Tá ensolarado.
0: Você mora onde? Aqui em Pará de Minas, termômetros apontando agora, umidade relativa do ar na casa dos 60%. Com vento fraco passando aqui na Major Manuel Antônio. E a gente segue com 24 graus agora, viu? É, e o tempo tá com bastante nuvens. Tá nuviadinho, nuviadinho.
6: Tá chovendo aí, aqui tá chovendo.
7: Tá chovendo, tô fora. Dentro de casa tá tudo seco ainda, por enquanto.
6: Tá chovendo, choveu a noite inteira e tá chovendo.
8: Okay. Aqui choveu e relampagou.
9: Aqui tá chovendo e repangalejando.
0: Nossa Senhora!
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0: Quem chega pra cantar pra gente? Diego e Vitor Hugo, Beijei a Cura.
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0: Gustavo Lima. Olha o embaixador aí, dando ar da graça no comecinho do Revista Show. Assunto que dói. Daqui a pouquinho tem Coquinha Maluquinha aqui, ó.
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0: Espacial, meio-dia e 20.

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2: Olho lá fora, olho no clima, minha gente, Pará de Minas segue aí, ó, terçou com aquele tempinho fechado, né? 25 graus agora, parece que tá chamando chuva, igual banda de forró, né? 25

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1: Vamos lá, tá na hora do chamadão geral na sua espacial. Tá começando a nossa coquinha maluquinha agora, senhoras e senhores. Vamos abrir aqui o nosso tema do dia, a nossa famosa enquete, o nosso assunto. Isso, o nosso lero-lero de todas as tardes. E convocamos você, convocamos geral. Hoje nós já não estamos mais pedindo, não. Nós tá intimando o ouvinte agora, viu? Agora é intimação. Nós temos aí nosso oficial de justiça, né? Que chega aí na porta da sua casa, te intima, viu? Para você participar todos os dias das nossas tardes aqui do Revista Show, brincar com a gente, se descontrair, não é mesmo? Falar, ó, ele não tá pedindo, por favor, não. É uma intimação. Tá aqui a intimação aqui, ó. Você assina aqui e você tem que comparecer com a sua audiência lá no programa, viu? Pronto. Ajuda a fazer barulho lá no Revista Show. Eu brinco sempre que tem muita gente que passa pelo programa, mas às vezes não fala nada. Oh, meu Deus do céu. Oh, dó. Oh, gente, não passe em vão pelo programa, não. Né? Já diz aquela máxima que a vida é assim, ó. Num estralar de dedos, num piscar de zóio. Isso. Num sopro. Acabou. Já foi. E aí, você passar por essa vida e você não participar do nosso programa?
2: Mas isso não é justo.
1: Isso não é justo.
2: Mas isso não é justo.
1: Não, não faz isso não. Ajuda nós aí.
3: Deixa eu contar uma potoca pra você.
1: Vou contar uma potoca aqui, ó. O vídeo viralizou, hein? Um vídeo viralizou. Ah, meu Deus do céu. Hoje é viral na espacial. O nosso assunto aqui. Viral na espacial. Queremos saber de você no 99740105. É um cidadão... Ele falou que a herança que a família dele deixou para ele foi um galo, um torresmo e o salame. O galo, o torresmo e o salame. Foi a herança que a família dele deixou para ele, rapaz. Ai, meu Deus do céu. É mole.
4: Ah, é?
1: É mole. Ou você quer mais? Um galo, rapaz. Mas um galo não é ruim também de tudo, não. É. O galo já vai ajudar você a se orientar aí a hora certinha, pra você não errar a hora, te acordando você cedão, você que vai pro trampo aí quase que de madrugada, praticamente, né? Aí a família dele deixou o galo, deixou pra ele o torresmo. Ai, ai, ai. E deixou pra ele o salame, hein? Deixou o salame pra ele, rapaz.
4: Ah, é?
1: Ei, meu Deus do céu. Ih, eu quero pegar um gancho aí, nesse viral, e quero saber de você. E o seguinte, se a sua família deixasse uma herança pra você, o que você herdaria? A minha família deixou herança pra mim. Um botijão de gás, uma mesinha de centro e uma cama de casal. É, rapaz, isso na época o Barretinho ainda morava sozinho, que eu era solteiro, tava começando a minha vida profissional, caí no mundão. Você imagina, hein? Ah, tinha umas panelas também, umas panelinhas. Panela de alumínio batido. Ô, as panelas boas, viu, rapaz? Dura que é a beleza. As panelas tá durando até hoje. Ai, ai, ai. Inesquecível, viu? Inesquecível. E aí, se a sua família deixasse uma herança pra você, o que você herdaria?
5: Mano.
1: Ah, só boleto. Só dívida. Só conta pra pagar. Aí não, ué.
5: Isso, aí você não, ué. Você está impossível.
1: Tô calmo. Tô calmo aí. Pera aí, ué. Perguntando os ouvintes aqui. Perguntando os ouvintes. Se a sua família deixar sua herança pra você, o que você herdaria? Aí, Barreto, eu herdaria aqui um jogo de panela, um jogo de quarto. Aí, ó.
6: Tá aí, gostei!
1: Nossa, tá bom demais. Você tá querendo mais o quê?
6: Hã? Pode.
1: Você tá querendo mais? Porque tem filho também, que eu vou te falar, viu? O filho, se o mundo acabar em barranca, ele morre encostado. Morre arrancando o couro do pai. Ah, aí também eu vou te contar, viu? Quer cair no mundão, pegar o pesado, não?
7: Epa!
1: Oh, meu Deus do céu. Vamos lá, ué. Tem tudo de graça já, ué. Internet, cama, comida.
8: Come um marmitão, né?
1: Ah, come igual... Ué? Igual frieira.
8: Come um marmitão, né?
1: Come. Ainda reclama da comida ainda. Querendo mais variedade.
9: É só um tá na dor de barriga.
1: É, falando que é internet. A internet tá meio lenta.
10: Caramba, cara, o que é isso aqui, cara?
1: Eu vou te contar, viu? Paga uma veloz. Paga uma veloz. Paga. Pronto. Não fica mais lento.
9: É brincadeira, hein?
1: Tá querendo variedade de comida? Vai lá e fecha um pacote do mês lá no restaurante. Pronto. Todo dia 6, 10 qualidade de carne. Ei. Reclama não, viu? Reclama não. Tá chorando de barriga cheia.
0: Puxa.
1: E aí? O vídeo. Viralizou aí, ó, o almoço. A herança que a minha família deixou pra mim. Um galo, o torresmo e o salame. A herança da família dele. Ah, mas tira agora, não vai voltar pra ele também.
4: Não, mano.
1: O que é que tá reclamando também? Hã?
4: Mano.
1: Como é que é? Ai, tá querendo agora? Tá querendo agora a ficha de sinuca? Tá certo. Tá certo. Salame à tarde, salame. A ficha de sinuca e aquela fininha, né? Aquela amarelinha. Ó, branquinha. Pois é.
7: Paga uma cachaça pra eu.
1: Nossa senhora.
10: Como é que é? Falou, tu mal quer, meu irmão?
1: Deixa eu ir embora depois dessa aqui, viu? Deixa eu ir embora. Conte-me tudo. Não me esconda nada. Se a sua família deixasse uma herança pra você, o que você herdaria?
0: Ah!

0: Doce. Ó, um beijinho de glicose aí. Jorge Matheus, pelo amor de Deus, com Diego e Vitor Hugo. Beijo de glicose. Aqui na programação do nosso Revista Show. Vamos dar um beijinho, vamos dar um beijinho pra toda a nossa clientela, vamos lá?
1: Um beijo.
0: Aí. Mais um beijo, outra vez, pra agradar o freguês.
1: Um beijo.
0: Pra você que tá chegando agora na nossa audiência aí, ó. Mais um meme. Aquele meme. O pessoal fazendo a divisão. Na verdade, é uma rifa, é um binguinho. Mas aí o pessoal tá brincando, como se fosse uma herança, né? Uma partilha. Surgiu aí a divisão dessa rodada, desse binguinho. Quem que ganhou o quê? E aí aparece lá um galo, uma galinha, torresmo, e mortadela. Meu Deus do céu. Se a sua família deixasse uma herança pra você aí, o que você herdaria? O que que sairia nessa partilha? Nessa partilha, nessa divisão de bens aí, de patrimônios. O que que você herdaria aí? Uma jaqueta, chapéu do vovô. Ei. Aí, ó, o fogão, fogãozinho da vovó. A vovó deixou um fogãozinho pra mim também. Pronto. Manda pra mim aí no 99740105. Se a sua família deixasse uma herança pra você, o que você herdaria? Uma trouxa de roupa pra lavar, Barreto. Aí, roupa suja. Pronto. Eu quero ouvir de você, vai lá.
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0: Agora 18 para 1.
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3: Espacial 15 para 1.
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3: Aqui comigo, 14 para 1.
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3: É um montão de gente da nossa gente aqui. Aqui é só alegria, você já sabe, né? E eu quero você aqui comigo. Mas estamos de bem com a vida, meu povão.
12: Aê, tá nóis.
3: Terça-feira tem que ser assim.

0: E por falar de bem com a vida, daqui a pouquinho tem o nosso pensamento positivo aqui do nosso Revista Show. Esse é campeão, esse é pra você ser vitorioso todos os dias. Isso. De bem, de mal não dá, né? De bem, acredite,
1: solte a voz e cante forte.
0: Fé em Deus.
1: Graças a Deus. 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

0: sua vida. Olha, o pessoal já tá chegando aqui no 99740105. Daqui a pouquinho tem charadinha maluquinha hoje? Ah, que bacana! Vai estar pintando aí mais uma brincadeira, mais um desafio aqui da nossa Cuca Maluca, hein? Para você que tá almoçando aí, bom apetite! Papai do céu abençoe cada vez mais, viu?
1: Tem comida aí?
0: Graças a Deus! Bruno e Marrone!

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4: Investigação de possível transmissão do hantavírus entre passageiros de um navio de cruzeiro no Atlântico Sul, acompanhada pela OMS, trouxe o assunto de volta ao debate público. No Brasil, a Secretaria de Estado de Saúde de Minas Gerais esclarece que o cenário é diferente e não há motivo para alarme, já que a hantavirose está associada ao contato direto com roedores silvestres, principalmente em áreas rurais, e a cepa identificada no país não é transmitida de pessoa para pessoa. O assunto agora é educação, e a Escola Estadual Professor Wilson de Melo Guimarães e o SESEC estão com vagas abertas para o curso de cuidador de idosos e de auxiliar de contabilidade, respectivamente. As formações fazem parte do Pronatec e surgem como mais uma oportunidade de qualificação profissional, com certificado reconhecido pelo MEC e ajuda de custo de até R$ 5,00 por hora. Direto da redação com a repórter Sara Faria.
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12: Por aqui, 1:05.
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2: Por você, pra você, do jeitinho que você gosta de ouvir sempre. Vamos nós para mais um pensamento positivo aqui do nosso Revista Show. E aquele pensamento que, acima de tudo, eu espero que complemente o seu pensamento positivo de ter um dia melhor, de dias melhores. Que melhore a sua semana, o seu mês, a sua vida. E você, acima de tudo, compartilhe com o próximo também. Com certeza, você vai melhorar, e muito, a vida do próximo. Isso, para que você, com certeza, pense através de cada pensamento: poxa vida, se me ajudou, se foi bom para mim, com certeza vai melhorar o dia de outras pessoas também, não é mesmo? Hoje, pensamento positivo aqui do nosso Revista Show. Vamos trazer uma mensagem da amizade verdadeira. Qualquer um pode ficar ao teu lado quando tu estás certo, mas um amigo verdadeiro permanece ao teu lado mesmo quando tu estás errado. Um simples amigo se identifica quando ele te liga. Um amigo verdadeiro não precisa, pois vocês conhecem suas vozes. Um simples amigo inicia uma conversa com um boletim de novidades sobre a própria vida. Um verdadeiro amigo diz: o que há de novo sobre você? Um simples amigo acha que os problemas pelos quais você está se queixando são recentes. Um verdadeiro diz: você tem se queixado sobre a mesma coisa pelos últimos 14 anos. Sai do marasmo e faça algo sobre isto. Um simples amigo nunca ouviu chorar. Um verdadeiro amigo tem seus ombros encharcados por suas lágrimas. Um simples amigo traz uma garrafa de vinho para sua festa. Um amigo verdadeiro chega mais cedo para ajudá-lo a cozinhar e fica até mais tarde para auxiliá-lo na limpeza. Um simples amigo odeia quando você liga após ele já ter ido para a cama. Um verdadeiro amigo te pergunta: por que demorou tanto para ligar? Um simples amigo procura conversar contigo. Um verdadeiro amigo ajuda-te a resolver os seus problemas. Um simples amigo, quando visita, age como um convidado. Um verdadeiro amigo abre a sua geladeira e serve você. Um simples amigo acha que a amizade terminou quando vocês têm uma discussão. Um verdadeiro amigo sabe que não existe uma amizade enquanto vocês não tiverem uma divergência. Moral da história: é, minha gente, a diferença de um simples amigo para um verdadeiro. O simples vai esperar que você sempre esteja por perto quando ele precisar. E não se esqueça jamais que o verdadeiro amigo espera estar sempre por perto quando você precisar dele. Quem dá sentido às palavras é quem as ouve, e não quem as diz. Você já parou para pensar nisso?
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0: isso, me dá uma saudadezinha gostosa. OMD Pandora's Box. Das antigas, Internacional na Espacial. Que coisa maravilhosa.
1: Aê, tarô!
0: Já tá deixando aquele gostinho de quero mais, né? Aquela canjinha. Penúltimo bloco aqui do Revista Show, ali na altura das 3:30. Você vai conferir comigo um bloco recheado com as antiguinhas, hein?
1: Tá aí, gostei!
0: Isso, você já é o meu convidado, minha convidada, pra lá de especial. Todo mundo curtindo as antiguinhas aqui no nosso Revista Show. Fernando e Fabiano, não é só terminar participação do Panda. E eu já quero te chamar para você entrar lá no nosso aplicativo. Entra lá no app da sua Espacial FM. Você pode estar se dando muito bem. Você sabe muito bem disso, né?
2: Uhum.
0: Pois então, as melhores promoções do Rádio Mineiro.
1: Aê,
0: estão aqui na sua Espacial FM. A número 1, meu povão.
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0: Vamos lá. Você sabe por quê? Quinta-feira já está aí praticamente, né? Hoje terça, amanhã quarta. Ah, depois de amanhã, quinta-feira. E nós vamos liberar geral na Espacial aqui, mais uma premiação daquelas. Isso, especialíssima. Quinta-feira, vamos te presentear com churras na faixa, carne na brasa. Tem pra você o cervejão de latão.
2: Ah, de aço.
0: Hã? Já tá doidinho querendo tirar a poeirinha da goela, né? Doidinho querendo destramelar uma, né? Ah, eu te conheço, eu te conheço. Pois é. O pacote de carvão também vai, viu? Nesse combo aí, ó. Carne na brasa, cervejão de latão e o pacotão de carvão. Tem gente mandando mensagem aqui perguntando se o carvão já vai aceso. Ô, gente. Ô, gente. Pera aí. Não, vocês estão de brincation com eu, né? Vocês estão de... Ô, Barreto, o carvão já vem aceso. Ô, gente. Você já quer a carne mastigadinha, cortadinha? Hã? Abre a boquinha. Ó, aviãozinho do Barretinho! Aviãozinho do Barretinho! Vocês também vão te contar, hein? Vocês também vão te contar, hein? Gente, quinta-feira agora tem aí o Churras na Faixa, aqui na programação do nosso Revista Show. E eu quero muito estar falando o seu nome, viu? Ô, produção, eu posso perguntar? Pra quem tá chegando agora na nossa audiência, rolou uma rifa, um binguinho. E teve a partilha, a divisão dos prêmios, né?
4: Posso perguntar?
0: É. Virou meme. Só que o pessoal tá brincando falando que é herança, né? A herança. Teve um lá que levou um galo, uma galinha, um torresmo e uma mortadela. Pronto aí, ó. Nós estamos pegando um gancho aí, fazendo um trocadilho em cima disso. Se a sua família deixar sua herança pra você, o que você herdaria? O que você herdaria? Ah, será que ia ter uma galinha botadeira também? Sinal que você já vai ter um ovinho, né? É, pra fazer uma farofinha, cafezinho da manhã, não é mesmo? Vou perguntar, hein?
5: É, maluco!
0: Se a sua família deixasse uma herança pra você, o que você herdaria? Já tô curioso pra saber, tô curioso.
6: Deixa eu contar uma potoca pra você.
0: Vai lá.
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1: 1:24!

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3: Bora dar uma cubada lá fora. Olha aí, o tempinho segue na oscilação, hein? O solzinho tá tomando conta geral. Cobertura máxima em Pará de Minas, 26 graus agora, 26.
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3: Gente, 1h26.
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3: Agora, 1h28.
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0: Tá sofrendo, né? Ah, Guilherme Benuto, haja colírio. E tá chegando agora a Cuca Animal, hein? Charadinha.
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2: Atenção, Krezebeck.
3: Qual foi?
2: Krezebeck, minha filha.
3: O que é que tá nessas?
2: Vamos lá que vai começar a baixaria.
4: Dormia, minha.
5: Ulala. É a Dormia Brasa. Oi, no ar.
0: Pois é, pois é, pois é. Essa cuca animal. Eu vou te contar, viu? Tá na hora de soltar os cachorros, produção.
6: Hã?
0: Vamos soltar os cachorros? Pega, pega. Pega, Rex. Pega, Rex. Vamos lá com a nossa cuca. A charadinha animal, hein? Quando pinta charadinha maluquinha, eu sempre falo, cuidado, cuidado. Tem uma pegadinha no meio da charadinha. Às vezes a resposta tá na charada, você não vê. A gente não vê, né? Tem isso, a gente não percebe. Pois então, não tem aquela expressão, se fosse uma cobra, tinha me picado aí, ó. Às vezes você tá em cima da cobra, ó, você tá do lado da cobra, você não vê ela, você não vê. Pois é, fica ativo, hein? Fica ativo aí. Cuidado, cuidado. Vamos lá com a nossa charadinha animal. Ai, meu Deus do céu. Ah, não, essa de hoje tá muito fácil. Essa de hoje tá muito fácil aqui. Qual é o animal que começa pela fruta e termina pela marcha? A marcha, isso. Ai, ai, ai. Você tá dirigindo aí? Tá no trânsito? Presta atenção, concentra aí, hein? Concentra na manobra, viu? Concentra na manobra. Opa! Concentra na manobra. Qual é o animal que começa pela fruta e termina pela marcha? Meu Deus do céu, que animal é esse, hein, gente?
7: Eu também sou patrulhante.
0: Nossa.
7: Eu também estou ligado no programa Revista.
0: Valeu, patão. Valeu. Qual é o animal que começa pela fruta e termina pela marcha?

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1: Sapeca.
2: Ah, Bruno Rosa, Leite Romário.
3: Cerveja de socorro, meu amigo. Essa é pra sofrer, viu?

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2: Só se for agora, 18 para as duas.
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2: Por aqui, 16 para as duas.
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4: Espacial 13 para as 2.
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0: 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Tamo juntinho na programação aqui da sua 105,5. Poxa vida, quando a gente lembra dos espetáculos do circo, né? O circo raiz, o circo sofisticado também, não é mesmo? Quantas e quantas lembranças boas, alegrias, né? Mas a gente se depara também com as notícias ruins, né, gente? O circo do Tirulipa, você viu? Pegou fogo, hein? É o circo do Tiru, né? Foi atingido por incêndio lá no Rio Grande do Norte. Ele tá falando lá nas redes sociais, né? Voltaremos mais fortes. Sabe aquele negócio de renascer das cinzas? Do pó, né? Meu Deus do céu, hein? O que aconteceu de fato, hein? O circo estava em Natal, né? A estrutura foi montada ao lado do estádio Arena das Dunas, na capital lá do Rio Grande do Norte. Segundo as circunstâncias do incêndio, ainda estão sendo apuradas. É aquele negócio, né, de perícia, desenrolar todos os detalhes, né? Para poder juntar aí as situações mais prováveis, né? Apesar das perdas materiais, restou de pé aquilo que sempre foi a nossa verdadeira estrutura. O amor pela arte, pela cultura, pelo circo e pelas pessoas. Diz comunicado divulgado nas redes sociais do Circo de Tirulipa. Graças a Deus, ninguém ficou ferido, hein? Graças a Deus! Meu Deus do céu. O corpo de bombeiros foi acionado por volta das 4h40 da madrugada e conseguiu conter as chamas. Imagens do incêndio circulam nas redes sociais. No vídeo, é possível ver a coluna de fumaça causada pelas chamas. O corpo de bombeiros do Rio Grande do Norte foi procurado para mais detalhes sobre a ocorrência e, por enquanto, não foi obtidas as informações detalhadas finais, né, até então, né? O pessoal vai no decorrer de tudo que está sendo apurado, atualizando também, né, para ter mais precisão ao conceder uma informação, principalmente dessa magnitude aí, né? Informação séria, para apurar tudo, como se deu o incêndio, como começou, né? As causas reais, né? Em comunicado, o circo afirmou que vai reconstruir a estrutura. Não é o fim da nossa história. É apenas mais um capítulo que enfrentaremos juntos e voltaremos mais fortes, mais unidos e ainda mais gratos, diz o texto. E o Tiru, como sempre, né, muito querido, foi abraçado aí pelos amigos, né? E ele agradece de forma muito emocionada, não é para menos, esse acolhimento, né? Acima de tudo, o pessoal que deixa aí o seu pesar, né, diante de toda a situação. Força, Tiru! Vamos lá, Tirulipa!
1: É inevitável, vou

0: Você viu o meme? O meme lá nas redes sociais? Pois é, é um bingo, na verdade, uma rifa que rolou, mas o pessoal tá brincando lá como se fosse uma partilha por causa da divisão dos bens lá do patrimônio, né? teve um lá que ele levou um galo, torresmo, e que mais que ele levou? Mortadela, na partilha. Teve gente que levou uma galinha chocadeira, né? Aí, ó. E a gente quer saber de você, pegando carona nesse meme aí, se a sua família deixasse uma herança pra você, o que você herdaria? Tem gente aqui que é só boleto, Barreto. Faz isso não, gente.
1: Boa tarde, Barreto. É o Vinícius, tô aqui no Lago Azul, vou falar com o seu negócio.
0: E aí, Vinicião?
1: Mas você tava um tempinho gostoso.
0: Tava bom?
1: Mas agora é um solão brabo.
0: Ok.
1: Misericórdia.
0: Nossa, tá doido. Tá tostando calorão. A peruca, não tá?
1: Manda um abraço pro meu pai, Matuzinho, lá no Conceição do Pará.
0: Ó, Matuzinho.
1: O Edinho, que trabalha no ônibus escolar aqui na roça aqui.
0: É o Edinho, entende?
1: Faz um favor pra nós, meu amigo.
0: É o Edson.
1: Ah, obrigado.
0: É o Edson. É o Edinho, entende? E aí, Edinho? Esse é bom de bola. 6 minutos para as 2. Fala comigo que eu falo contigo, meu povão bom.
2: Boa, Retinho, quem tá falando é Marcelão do Recanto da Lagoa. Queria mandar um abraço pra Nair, pra Valentina e pra toda a turminha do Recanto. Manda uma música bem bonita aí pra mim. A gente tá na escuta aqui, viu, Barretinho?
0: Toda hora.
2: Dia, como sempre.
0: Toda hora.
2: O Marcelão do Recanto da Lagoa. Tchau, obrigado, boa tarde.
0: Ô, Marcelão, você não respondeu a cuca maluca, não, seu miserável? Se a sua família deixasse uma herança pra você, o que você herdaria? Um botijão de gás? A conta da mercearia da esquina? Eita. E um chuveiro que dá aquele pingão gelado no centro dele. É, pronto. Já é muita coisa, viu, gente? Fica reclamando, não. Tem gente que reclama de barriga cheia também. A herança tá aí, ó. Pronto. Boa tarde. Quem tá participando aqui é o Eduardo. O Eduardo tá na audiência com nós. Muito obrigado, viu, senhor Eduardo? Daqui a pouquinho eu vou estar lendo aqui os detalhes aqui da sua participação. E a gente vai estar encaminhando para nossa equipe técnica, para você aí entender um pouquinho. De repente a gente até te envia um link, tá bom, seu Eduardo? Muito obrigado aí. Nós vamos encaminhar aqui pro nosso técnico de informática. Pois então, o Lecão tá na audiência com nós. Manda aí aquele salve para mim, Lecão do Recanto. Valeu aí, seu Lecão. Muito obrigado pela participação aí, mais uma vez, viu? A Jéssica, ela tá dizendo o seguinte: boa tarde, a minha família vai deixar de herança para mim dívidas. Tem que ser pelo menos as pequenininhas, né? As pequenininhas. As dívidas pequenininhas aí, gente. Maneira aí, ué. Deixa as dívidas mais as mais suaves aí pra Jéssica aí. Senão pesa e fica complicado, né? Bacana. Dívidas, olha que coisa boa. Olha que coisa boa, hein?
3: Curiosidade. É. A origem da matéria é tudo
0: que isso?
3: Cruzamento.
0: Que isso, gente?
3: Uma girafa cruzando com um locutor de rádio vira um alto-falante.
0: Não, não pode isso não, é cruzar com o locutor.
3: Uma jaca misturada cruzando com um carro de marcha ré vira um jacaré. Isso é a origem.
0: Aí o seu Zé Antônio. Mais louco que o padre do balão e o Batman juntos.

0: Henrique, Rodrigo e a Marilinha Estrelinha. Vai lá em casa hoje. Intervalinho do Barretinho, hein? Pezinho lá, outro cai, eu volto contigo aqui, ó.
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0: Agora na Espacial 2 e 3.
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11: Acerte o seu pelo meu, 12:07.
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0: Vamos lá, respondendo rapidinho, manda pra gente aí a sua resposta da Cuca Maluca, a charadinha animal, hein? Hoje nós queremos saber de você o seguinte: qual é o animal que começa pela fruta e termina pela marcha? Ai, esse animal, eu tô achando que vai bugar a cabeça de todo mundo aqui hoje, viu? Hoje vai dar aquele tranco, né? Isso. Vai dar um rosa. Não, vai dar um branco. Vai dar um branco na cabeça de todo mundo aí. Qual é o animal que começa pela fruta e termina pela marcha?
2: Ah, que peninha!
0: Coisa triste,
3: hein? 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
0: Nossa senhora. Meu Deus do céu. Que tragédia. Agora são 2:11, acontecendo por aí, você fica sabendo por aqui, notícia nacional, hein? Explosão em tubulação de gás atinge mais de 40 imóveis, meu Deus do céu, e deixa um morto, pelo menos, né? Na zona oeste de São Paulo. Uma explosão registrada na tarde desta segunda-feira deixou um morto, 3 feridos e causou destruição em dezenas de imóveis no bairro do Jacaré, na zona oeste de São Paulo. O acidente aconteceu na comunidade Nossa Senhora das Virtudes 2. Segundo informações do Corpo de Bombeiros, pelo menos 46 imóveis, é muita coisa, hein? Foram atingidos pela explosão, sendo que 10 deles ficaram completamente destruídos. Sabe aquele negócio que fica só no pó? Um homem de 45 anos morreu no local, infelizmente, né? Outras 3 vítimas precisaram de atendimento médico. Nossa Senhora... É o tal do gás encanado, né? Meu Deus do céu. 2:12 agora. Aconteceu lá em São Paulo, hein?
4: Vocês precisam admitir alguma coisa.

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2: E com o nosso jeito carinhoso, a gente toca de tudo na roda de samba do Bom Gosto. E é desse jeito que a gente vai, Adriano.

0: isso não, embaixador? Ah, meu Deus do céu. Tá nervoso, hein? Tá nervoso, embaixador. Tá dando porrada na mesa.
1: E tu é um homem muito violento.
0: Não, não é violento não, não é violento não. Isso aí é paixão não correspondida. Derrama! Derrama! Ah, meu Deus do céu. O embaixador tá daquele jeito. Derrama um aí pra ele, vai. Pra ele acalmar os nervos de aço. Os nervos de aço do embaixador. Derrama, derrama cerveja. Desbloqueia ele aí, desbloqueia.
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0: Por aqui, 12h20.

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4: Bom, minha gente, continuamos aí, ó, com climão de sol, hein? É, tá quentinho, Barretinho. Hoje tá quentinho, hein? 26 graus em Pará de Minas, 26.
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4: Ai, aqui eu vou desligar essa rádio, viu?
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14: Só se for agora, 2h25.
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0: Indo ouvindo, olha que coisa boa, muito obrigado pela carona. Alô, alô!
1: Alô, carona!
0: Quem é que tá no trecho? Hã? A turma do volante grande, do bonezinho virado, do câmbio comprido, do para-choque duro. Tá no trecho aí, tá no trechão? É, o Eduardo Rabelo tá na audiência aí, ó.
2: 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Solta o som aí, Barretoco. Põe música aí pra nós. Alô, tá, só da cara. Aquele abraço.
1: Alô,

0: Essa menina tá cantando absurdo, hein, rapaz? É, é sucesso em todo o Brasil! Ziu, ziu, ziu, ziu!
1: Brasil!
0: Bia Frazo, imperfeita, na programação 105,5. Eita ferro, sou, tô te falando. Que? Olha a charadinha maluquinha hoje, hein? Hoje nós trouxemos a charadinha aqui do mundo animal, hein? Qual é o animal que começa pela fruta e termina pela marcha? Ó, eu tenho que falar igual, como é que é? Pessoal lá em São Paulo, né? Ah, Uberlândia também, aqui pertinho de nós, né? Uberlândia, né? É carta, porca, porco, não é isso? Porteiro, porta, é... Qual animal que começa pela fruta e termina pela marcha? É, e aí, a marcha? Você sabe? Manda pra mim aí no 99740105. Tem muita gente que tá respondendo aqui. Tem muita gente. E o meme? E o meme que viralizou lá? O pessoal tá falando aqui da herança. O que é que o cidadão recebeu de herança da família dele? Ele herdou um galo. Ele herdou um galo. O torresmo. O que mais que ele herdou, hein? Hã? Isso, tem o galo, tem o torresmo e ele herdou a mortadela também. É, aí ó, herdou também a mortadela.
2: Uai, já tem?
0: Tem, uai. Ele levou um combo até legal, hein? É um combozinho, né? Levou um combo... levou um combozinho até bom de herança aí, ué. Não? Levou, ué. Um combozinho até bom de herança aí, ó.
3: É.
0: Se a sua família deixar a sua herança pra você, o que você herdaria? O trem.
2: Por favor.
0: Manda pra nós. Um botijãozinho daqueles de carrinho de pipoca. Botijãozinho de carrinho de pipoca. É? Carrinho de mão, carrinho de mão.
4: Que isso, rapaz? Tenha calma, rapaz. Tenha calma, meu filho. Você está impossível. Não,
0: carrinho de mão você já pode, por exemplo, trabalhar de servente. Trabalhar. Carrinho de mão, ou então... Você fazer uma horta na sua casa aí, plantar umas hortaliçazinhas, não é não?
4: Entendeu, aí. Não entendeu.
0: Ah, um carrinho de mão já dá pra você ganhar dinheiro, rapaz. Já dá pra você rolar uma massa aí, bater uma laje.
4: Entendeu, não entendeu.
0: Ah, não vem reclamar não, não vem chiar não na herança, partilha da herança não. O que você fala pra mim aí? 99740105, você quer ver? Eu vou pegar no pulo aqui, ó. Pegar no susto. Pegar uma turma aqui no susto.
5: Boa tarde, tudo bem?
0: Tudo.
5: Edivirge Nova Serrana.
0: E aí, Edivirge?
5: É...
0: Fala comigo.
5: O animal que começa pela fruta e termina pela marcha...
0: Qual é?
5: É o manga larga machador.
0: Ó. Oh.
5: É, manda uma música pra mim aí, do Henrique Juliano. Tô aqui em casa cuidando da mamãe.
0: Que gracinha.
5: E trabalhando ao mesmo tempo.
0: Ah, que Deus abençoe, viu? Tudo de bom, que papai do céu abençoe aí a sua mamãe. Eita ferro, só. Aí, ó, já mandou aí, ó. Cavalo, hein? Cavalo manga larga, machador. Aí, ó, esse aí é daqueles caros, né? Isso, aqueles cavalos dos cantores sertanejos.
1: Cabonga!
0: Cavalo! Esse aí é bonitão, esse é bonitão. Fala comigo que eu falo contigo.
6: Na hora, Barretola. Batalha aqui, o Doca da Vibe na conta. A resposta é jacaré.
0: Hã? Oi?
6: Um abraço, Fabiano, aqui na obra. Fabiano Avelino.
0: Tudo de bom pra você, viu? Anderson Doca, Vargem Bento da Costa. Pessoal, tá ligadinho com nós, hein, Esmeralda?
7: Aê, Tarói!
0: Boa tarde, Barreto. O animal é... Aí, ó, a Jacira, lá do Padre Libéria. A Jacira sabe. Qual que é o animal? Será que esse animal, ele é peludo ou pelado? Hã? Que às vezes serve como dica, né, pro pessoal, né? Produção não deixou pra mim, não. Produção também tem hora que... Oh, meu Deus do céu. Eu tenho que ficar aqui, deduzindo. Deduzindo e dedos voltando. Deduzindo. Eu não sei, mas é. Vamos lá, né? A Vanilda tá lá em São José da Varginha. Boa tarde, Barretoide. A resposta de hoje é... Cavalo, manga larga. Ah, porque começa com a fruta e tem a manga, né? Não, vontade de chupar a manga agora, hein? Hã? Ela falou assim, ó, manga larga, amassador. Ai. Ela anda amassando, né? Massador, Barreto, aí, ó. Manga larga, amassador. Mas eu entendi.
1: Cabonga!
0: Vamos deixar salvo aqui a sua resposta também. Tá valendo. Aí, fala comigo que eu falo contigo.
5: Barreto, herdaria os tapetes e a geladeira.
0: Ah, de herança. Os tapetes e a geladeira.
5: Deus abençoe vocês, idade.
0: Amém.
5: Nilza do Belvedere.
0: Ei, dona Nilza. Ela herdaria os tapetes e a geladeira. Não é um Brastemp, não, mas é. Mas já serve, já serve. Não reclama, não.
3: Boa tarde, boa tarde. Boa tarde com alegria, Barreto.
0: Boa tarde com alegria, Ângela.
3: Barretinho.
0: Oi.
3: A minha mãe e meu pai deixou herança.
0: Ó.
3: Eu não quis nada.
0: Nada?
3: Isso. Deixei tudo com meus irmãos.
0: É.
3: Eles que se viram. Não queria nada. Já, antes meu pai ir embora, mas minha mãe fechar os olhos, vocês tavam, já estavam brigando.
0: Meu Deus.
3: Eu já falei na hora lá, falei, não quero nada. Aí, nada, nada, nada, nada.
0: Confusão, hein?
3: Obrigado, Barreto. Foi muito prazer conversar com você, Barreto.
0: Foi muito prazer conversar com a senhora também.
3: Pra nós aí, né?
0: Toda hora. Valeu, dona Ângela. Tem casa aí que você viu, né? Que é Barracos de Família. Tem que chamar a Cristina Rocha lá do SBT, né? É, eu tô te falando. Nossa senhora, é, tem situação que é tiro, porrada e bomba, hein?
8: Ah, de aço!
0: É confusão, o pessoal querendo dividir isso, dividir aquilo. Você sai tudo que a casa é minha!

0: Eu que se eu ficasse com a saudade, era o principal.
1: Ah, tá certo aí.
0: Especial FM, sucesso é aqui onde você estiver, Ronaldo Martins.
1: O Ronaldo preferiu o sentimento, né? É, da herança aí, ó. Sentimento da saudade. 12h38. Vamos cantar agora com o Panda. Corpo Nu, na sua espacial.

0: aí.
1: Os meus avós já diziam que chumbo trocado não dó. Hugo Guilherme, Ana Castela. Quem é que tá economizando beijo aí, hein? Quem é? Quem é que tá economizando beijo aí?
2: Um beijo.
1: Você tá fazendo estoque de beijo, então, né? Ah, então alguém vai receber esse estoque aí.
2: Um beijo.
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1: Agora 16 para as 3.
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1: 12h47.
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3: Ô Barretola, fala a hora.
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5: 8 para as 3.
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1: Obrigado.
2: Toca o forrozinho pra gente mexer os quartos.

0: internacional. É pop, é espacial, é sertanejo, é 105,5. Nacionais e internacionais, fazendo a trilha sonora da sua vida o tempo inteiro. Essa é a Katy Perry, Lifetimes, Simone Mendes. Forrozeira das boas, hein? Eu na Brahma, ó. João Neto e Frederico chorou na escadaria. Tá rolando uma polêmica aí. Sabe aquele negócio de que o artista não canta ao vivo? Ele dubla e aí tem a gravação de fundo. Pois é, a galera dos anos 80 antigamente, né? Tinha a época do CD ainda, que colocava o CD tocando, o famoso playback. E aí iam lá pra frente, eles dublavam. Os produtores, os empresários procuravam, de fato, aquela carinha que chamasse atenção, aquele corpício, né, que seduzisse os olhos do fã, não é isso? Aí hoje parece que a coisa ainda continua. Parece, né? Parece. Quem é que tá no centro da polêmica? No olho do furacão. Quem entrou no olho do furacão? Ei! O pai da Melody. A Melody, ela tem uma irmãzinha, né? A Bella. Bella Angel. Pois é. A Melody, todo mundo já sabe, né? Então, teve aquela polêmica lá, começou criança, e aí o pessoal falou que do jeito que ela estava se expondo, o pai, né, levando a menina para fazer os shows, com pouca roupa. Você lembra disso, né? Pois é, ela tem a irmã dela, a Melody e a Bella Angel. E o nome do pai? O pai é o Belinho. O Belinho. A Melody, a Bella e o Belinho. Pois é, a família do show, do entretenimento, né? Show business. Então, agora o pai da Melody, da Bella Angel, o Belinho, ele se irritou após rumores sobre uma suposta farsa serem expostos por uma criadora de conteúdo. A influenciadora viralizou mostrando a irmã da cantora cantando no fundo de um palco de um dos shows, né? Durante o show da artista aí. Na gravação, a usuária afirma que a voz de Jet Ski... Jet Ski, gente, né? Aquele equipamento lá pra você... É a menina. É a voz de Jet Ski, na verdade, estaria sendo dublada. Olha só, uma irmã ficaria de fundo no palco cantando e a Melody na frente se destacando, aparecendo. Só que aí o Belinho ficou furioso, o pai, né? É, ele falou que esse rumor se espalhou rapidamente, né? E ele tá esclarecendo que a irmã da Melody, a Bella, ela faz parte do show da banda. Ela é a segunda voz. Ela é back vocal. Back vocal. Olha que coisa chique. É, e o pessoal tá entregando. Não, a voz da Melody. A voz da Melody. Não é essa, não. Tá diferente. Meu Deus do céu, hein? Uma tem a voz doce, mais aguda. A outra já tem um vozeirão, a voz grave. É, tô te falando. O povo entende. O seu pedido musical.
1: Barbaridade, tia, coisa de louco.
0: Eu vou no show da Melody e da Bella Angel. Me saber quem é quem. Eita. Eu acho que tem alguém dublando o Wilson Barreto aqui na rádio. Essa voz não é a dele, hein? É inteligência artificial.

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2: Espacial 3 e 6.
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2: Informando 3 e 9.
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2: Olha, Cuca Maluca, hoje trouxe uma charadinha animal, hein?
3: É, maluca.
2: Tem gente que sabe, tem gente que acha que sabe. Tem gente que sabe até um pouquinho, mas não consegue o resto. A pessoa acerta metade e erra metade. Você entende? Hã? Dá pra entender uma coisa dessa?
4: E, gente?
2: A pessoa, ela acerta metade e erra a outra metade. Teve alguns que passou por aqui já falando os animais trocados, hein? Falou os animais trocados. Oh, meu Deus do céu. Ô, gente, vaca tem diferença de boi, viu? Tem diferença. Às vezes a pessoa fala uma coisa achando que é aquilo, mas né?
5: Mas isso não é justo.
2: Olha aí a nossa charadinha animal aí, ó. Qual é o animal que começa pela fruta e termina pela marcha? Opa! Será que é o que você tá pensando aí? Começa pela fruta e termina pela marcha. Tem gente que entende de marcha, entende. Tem gente que entende de fruta. Tem gente que entende só de animal.
5: Mas isso não é justo.
2: Tem gente que entende dos três, tudo junto. Aí, ó. Aí, eu acho que é aí que tá a dificuldade, né? Aí que tá a dificuldade. Mas vamos lá, solta os cachorros, vai. Solta os cachorros. Vai. Solta os grilos. Os grilos também. Vai deixar o povo doidinho. Isso, já imaginando a hora de dormir de noite, que vai aparecer a família do grilo. A família do grilo todinho. Vai aparecer até pulga. Pulga, percevejo. Vai aparecer tudo de noite. Pronto. Só porque você dorme muito.
6: Só tá na dor de barriga.
2: Vamos lá. Vamos pegar mais uma rodada de participações. Vamos saber o que o pessoal está respondendo. Primeiro que chegar agora, fala comigo aqui, ó. O primeiro aí, ó. Tem que ser na ordem, né? Isso, na ordem de chegada. Pronto. Vamos lá pra Pitangui agora. Fala comigo que eu falo contigo.
7: Ô, Barretola, boa tarde, tá
2: boa
7: bom?
2: Boa tarde. Oi.
7: Aconteceu comigo, senhor.
2: Ah, herança?
7: Tinha um sozé, muitos anos atrás, eu era menino, e ele era armeiro aqui em Pitangui, sabe? E consertava a arma, naquele tempo podia até andar com arma na cintura.
2: Duas garruchas.
7: E eu era menino, trabalhava com ele. E esse sozé morreu, senhor. E o filho dele me chamou lá e falou, meu pai, ele deixou uma relíquia pra você lá, rapaz. E eu fiquei feliz, fui lá correndo, achando que era uma cartucheira, uma porveira, um negócio assim, né? Aí, quando eu cheguei lá, que eu peguei, senhor, me deu um embruizinho assim, não vai abrir o embruizinho. Era aquelas bingas de acender, sabe?
2: Nossa.
7: Aquelas bingas que tem um... Que tem uma pedrinha assim, que você põe querosinha dentro dela. Ô, Bartolomeu, eu quero decepção, rapaz.
2: Meu Deus,
7: você
2: do
7: tá
2: céu.
7: Doido?
2: Mas teve boa intenção, né? A herança. Rapaz, deixou só o o saquinho de porva pra ele. Só um saquinho de porva. Eita, 3:13 agora, 3:13. Quem é que tá comigo? Vamos lá, sayonara. Tá no Morro do Engenho, lá na cidade de Itaúna. Ela tá acertando a charadinha aqui, ó.
8: Eita, nós!
2: Ah, tá. Ela falou assim, ô Barreto, animal, você acabou de falar. Falei? Que isso, velho. Nem eu percebi que eu falei ainda, não. 3:14, 3:14. Mais um aqui, ó. Boa tarde, WB. Aqui é Alessandra de Perdigão. O que eu vou herdar da minha família... Aliás, eu já tô herdando, viu? Pressão alta, diabetes... Passando raiva. Tá estressada na família já. Oh, meu Deus do céu. Fala comigo que eu falo contigo.
9: Ô, Barreto.
2: Oi.
9: Marco Antônio, Bairro Palibeiro. Manda
2: e aí, um sou Marco.
9: Pra nós aí, pra mim, minha esposa Lia, minha sogra, Dona Bárbara, pra todos os ouvintes da rádio. 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
2: E onde você estiver. Ele falou assim, ó, essa do animal aí tá muito fácil, Barreto. Olha só, rapaz. Ele sabe mesmo, hein? Ô, Marco Antônio, muito obrigado pela sua audiência, hein?

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3: A Polícia Rodoviária Federal apreendeu grande quantidade de mercadorias sem comprovação fiscal e produtos com indícios de falsificação na BR-262 em Florestal. Os produtos estavam em uma van que seguia de Nova Serrana para Governador Valadares, a qual era conduzida por um homem de 45 anos. Ao ser questionado, o motorista informou que transportava tênis e sandálias e apresentou diversas notas fiscais. No entanto, os policiais constataram inconsistências na documentação. Ao todo, foram apreendidos centenas de produtos com indícios de contrafação. Entre eles, pares de tênis, botas, sandálias e cerca de 4.200 pares de chinelos e diversas marcas. Os produtos apreendidos foram encaminhados para o Ministério Público de Pará de Minas, enquanto as mercadorias relacionadas às infrações ficaram à disposição da Receita Estadual. E a União Europeia oficializou hoje um veto temporário à carne brasileira ao omitir o país na lista de nações autorizadas a exportar o produto para o bloco a partir do mês de setembro. Enquanto vizinhos como Argentina, Colômbia e México receberam um aval de Bruxelas por cumprirem as normas sanitárias contra o uso excessivo de antibióticos na pecuária, o Brasil ficou de fora por não apresentar garantias de que sua produção está livre de substâncias antimicrobianas proibidas. A ausência brasileira reflete um endurecimento da vigilância europeia em um momento de alta tensão política. Direto da redação, repórter Sérgio Viana.
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7: Agora, 3h25.

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4: Bom, minha gente, atualizando termômetros, registrando agora 25 graus, tá um pouquinho só menos quente, hein? 25 graus com vento fraco aqui na praça.
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4: Na Espacial 3:28.
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4: 3h31.
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4: Vamos dar uma estica logo ali no passado. Vamos decolar suave na nave agora, começando aqui a nossa seleção das antiguinhas.

0: Fala, locutor! Aqui é o Caldo Falibeiro, aqui de Pará de Minas. Manda um abraço pro meu amigo do, na obra aqui, o amigo Rogério. Fala com o amigo lá de Pitangui, fofo. Manda um abraço pra ele. A gente tá te ouvindo. Manda a música pra nós, Henrique e Juliano. Quero ir. A gente tá te ouvindo na obra aqui. Abraço pra todo mundo na obra aí que trabalha aqui, o amigo Pedreiro. Todo mundo aqui, viu? Um ótimo abraço pra você de terça-feira, abençoada pra você.
1: Bom dia, Barreto. Bom dia não, né? Boa tarde. Se fosse bom dia, era melhor, hein? Oi, manda pra mim aí, pra nossos ouvintes da Rádio Espacial, que é a música Oi, Tchu. Sabe qual que é ali? Eu não sei o nome da música, não? Manda ela pra nós aí. Ah, valeu, meu filho. Você tá mexendo no fundo do baú aí. E aí, Tchu também é do fundo do baú, viu?
2: Ô, Barreto, boa tarde, Barreto. Fala comigo, Barreto. Aqui é o Enio de São José da Varginha. Manda um abraço pro Cleitinho aqui, ó. Aluno da paz de São José da Varginha. Ele tá aqui do meu lado aqui, ó. Ele tá vendo eu raspar o dedinho no volante aqui, ó. Não é, Cleitinho? Fala com o Barreto aí.
3: Ô, Barreto, boa tarde. Ô, Barreto, aqui é o Cleitinho de São José da Varginha. Eu tô ligadinho na rádio. Eu queria ouvir Ana Castela.

0: aí, que presentão, hein? Na discoteca do Revista Show, DJ Bobo, Keep on Dancing. A banda Grafite passou por aqui também, nossa senhora. Essa é mais uma das antiguinhas, hein? Mama Maria, Ace of Base Design. O Cleitinho, rapaz, da Pai de São José da Varginha, acabou de falar aqui no programa. Olha lá como é que ele fica, ó.
1: Barreto, que é o Cleitinho São José da Varginha. Ah, eu tô ligadinho na rádio, eu queria ouvir Ana Castela.
0: Olha aí, é o filhão do Enio. A gente tá tocando Ana Castela o dia inteirinho, viu, Cleitinho? Ele adora, rapaz, ele adora.

0: Olha o Naldo aí, ó. Você lembra do Naldo? Pois é, rapaz. É o Naldo. Hã? Ele que trouxe o Black Eyed Peas aqui no Brasil na época, você lembra? Mentiroso! Ele foi em todos os programas falando que ele que tava trazendo os artistas internacionais aqui.
1: Aí, mente!
0: Esse é o Naldo. O pessoal gosta muito dele, né? Das lereias, né? Vai lá! Se o seu dia tiver pra baixo, você canta com o Naldo assim, ó. Alto, alto, autoestima. Alto, alto, autoestima. Isso, vamos levantar aí, vamos levantar. Sem essa de ficar pra baixo, borocochô. Aqui não. Amor de chocolate, nas antiguinhas. Amanhã tem mais, hein? Discoteca. Tô te esperando, hein?
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0: Aqui comigo, 15 para as 4.
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0: Pois é, depois do MC Naldo, você já sabe, né? Falando de autoestima. Auto, auto, autoestima. 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
0: Por aqui, 11 para as 4.
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0: 10 para as 4.
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0: Olha quem chega pra cantar pra gente. Zé Neto, Cristiano, derreter a

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A Laurinha tá lá em Sítio Novo, ela sabe a charadinha. Vamos trazer a resposta da Laurinha aqui, ó. Qual é o animal que começa pela fruta e termina pela marcha? É o jaca. Jaca é a fruta, né? Jacaré. Vai dar marcha ré, jacaré. Ô, Laurinha, um abração pra você e pra todos de Sítio Novo, viu? É o animal que começa pela fruta e termina pela marcha, né? É o jacaré. Tá chegando na sequência mais um campeão de audiência. É o Igor Araújo e o Sozé pra comandar os sertanejos, que é bom demais, meu povão bom. Olha aí, quem tá comigo aqui na reta final do nosso encontro? É o nosso amigo Edmar Laurentino. Boa tarde, Barretola, beleza? Ele mandou uma resposta da Coquinha aqui também, ele sabe, é comedor de jacaré. Gosta da carninha de jacaré também. Olha lá o Edmar Laurentino. Ele falou que o Regis é... Ah, o Regis, que o Igor Araújo é cliente dele. Eu não sei bem de quem que você tá falando, mas tá valendo aí, né? Vou passar um recado pro Igor daqui a pouquinho, viu? Manda um alô pra nós aí, Edmar e Ulisses Tiú. Ô, Ulisses Tiú, bebedor de ovo. Agora 3h54, hein? A gente se encontra amanhã, com as graças de Deus, o nosso regente maior. Some não, hein? Falou!

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2: 3h59.
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2: 4 e 4!
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Boa tarde! É mais um programa iniciando na nossa Espacial FM. Estamos chegando, hein? A partir de agora, o nosso sertanejo bom demais!

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1: Opa! Boa tarde, boa tarde, boa tarde, boa tarde, boa tarde, boa tarde, boa tarde, gente!
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1: Vambora com Deus e Nossa Senhora! Sejam todos bem-vindos, maravilhosa tarde de terça-feira. É, meus amigos, é mais um programa na nossa Espacial FM. A partir de agora, o nosso sertanejo bom demais!
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1: Já na sonoplastia do nosso programa, dono da mercearia Boca Ardida, lá na comunidade do Pau Furado, o Sanzé!
2: Sai de vocês, gente!
1: Vamos trabalhar, Sanzé! Muita coisa hoje no sertanejo bom demais!
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1: E pra começar o nosso programa, Sozé, vamos lá, vamos ganhar tempo, né, Sozé? Mato Grosso e Matias é a primeira do bloco musical nesta tarde de terça-feira. É saudade, né, Sozé? Dona de mim, ô música só! Essa machuca o coração da gente, hein?

Christian e Ralph, o IP e o prisioneiro. Oh, saudade só! Gente, 4 horas 14 minutos. É tarde de terça-feira, tempo nublado, né, São Zé? Hã? O sol já vai sumindo. O tempo aqui em Pará de Minas já vai fechando. Parece que vai cair um canudo de água, né? É o tempinho que começa a mexer, né? E com isso, o frio começa a chegar também, né? Nossa Senhora! Será que esse ano vai fazer frio de gelar? Daquele que o caboclo chega até a bater queixo, hein, São Zé? Será? É, esse tempo meio atrapalhado, né? Pode ser, viu? Atenção, você que tem uma blusinha de frio aí guardada no guarda-roupa, tá com aquele cheirinho de guardado, até mesmo aquele cheiro de naftalina, né, pra espantar as baratas e as traças. E se eu fosse você, passava aguinha nessa blusa e já deixava no jeito, né? É, frio vem aí. O frio vem aí, né, São Zé? Nossa Senhora. Bom, 4 horas e 15 minutos e a partir de agora, atenção, nós vamos trazer brincadeira no nosso programa Sertanejo Bom Demais. E hoje, a nossa brincadeira, o que tem na capanga do seu Zé? Hoje iniciando com a letra S. O que será que tem na capanga do sonoplasta aqui do nosso programa? Iniciando com a letra S. A partir de agora, você já sabe o que você tem que fazer, né? É isso mesmo. Enviar sua mensagem aqui pra nós, hein? No zap da Espacial, no 999-740-105. Vambora! Trazer mais uma agora. Guilherme Santiago com as Mineirinhas. Por que brigamos?

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1: Estou perdendo.
0: Guilherme Santiago com as mineirinhas.
1: Nossa.
0: Essa aí, só Zé, essa aí. É bacana demais também, né? É saudade aqui no sertanejo, bom demais.
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0: Finalizando com hoje, eu te amo tanto. É muito amor envolvido nessa, Zé. É muito amor envolvido nessa música, viu? Gente, 4 horas, 19 minutos. É o nosso programa Sertanejo Bom Demais. Ô, só Zé, deixa eu mandar um abraço aqui em especial. É, tá lá no Recanto da Lagoa, viu? Não perde o nosso programa de forma alguma, de jeito nenhum. Falou que quando dá 16 horas já passa a mão no tamborete. Já senta colado com o ouvido no rádio. E escutando a espacial, tomando um café na caneca esmaltada, comendo biscoito frio, viu? É, ué, toda tarde, viu, sozinho? Tá lá, firme com nós. O Adão Eustáquio Felipe, do Recanto da Lagoa. Alô, Adão! Bração pra você, Adão! Obrigado pela participação, eu fico muito envaidecido e agradecido, viu? Com a sua presença aqui no nosso programa, sozinho, então nem se fala, viu? Sozinho fica todo arrepiado, né, sozinho? Nossa, o Adão é gente fina demais, é. Quem conhece o Adão sabe de quem eu tô falando, né, sozinho? Ô menino bom, só. Só não presta, mas é bom, viu? Tem mais abraços. Igor, bom, bom também. Eu queria uma música, Ligação Urbana. Olha, se tiver na programação, a gente vai mandar Ligação Urbana. Mas não falou quem é, né, sozinho? É a moça, né? Mas não falou o nome, não falou de que bairro que é, se tá indo ou se tá vindo, se é aqui do Pará ou se é das Redondezas ou das Quadradezas. Mas um abraço pra você, viu, que participou e não colocou o nome. Tem mais. Chegou chegando. E ele tá falando aqui, ó, seu Zé. Mandou aqui, abençoada tarde, meus amigos. O seu Zé tá levando na capanga a salsicha. Sei que ele vende muito cachorro quente na mercearia. Então é uma salsicha que ele vai levando na capanguinha. Adivinha quem mandou a mensagem, seu Zé? É a Roseni do São Pedro. Ô, oh, Roseni! Será que é uma sarcinja que sua Zé já vai levando a capanga, Roseni? Será que é ou será que não é? É com a letra S hoje, hein? Na capanga do sonoplasta aqui deste programa, que você confere todas as tardes aqui na nossa Espacial FM, iniciando com a letra S. O que será? Qual é que é esse que entrou agora, sua Zé? Pode trazer.
2: Oi, boa tarde, Alex, pra você, pro sua Zé, pra todos os ouvintes. Seu Zé tá levando a capanga, ganhou uma sardinha.
0: Ô, oh, é o Sérgio Melo. Ô, oh, Sérgio, bração pra você, Sérgio. Será que é uma sardinha que o seu Zé já vai levando a campanguinha? Ô, oh, Sérgio, essa caminhonete F1000 aqui, o seu Zé tá perguntando se você quer vender ela, viu? Tem que ser baratinho, que se não for barato, ele não compra, não. Ele tem uma foto da caminhonete F1000 aqui, né, seu Zé, no perfil do WhatsApp dele. Você quer comprar, né, seu Zé? Tem que ser barato, viu, Sérgio? Se tiver interesse, né? Ele falou que tá disposto a pagar, viu? Mas se pedir bobagem, ele passa, viu? 4 horas 22 minutos. O que é que foi, Zé? Você tá apontando? O que que é? Ah! Ele chegou também. Não falha aqui de jeito nenhum no nosso programa.
3: Boa tarde, Igor Araújo. Pra você, pro seu Zé e pra todos os ouvintes. O que tem na sacola dele hoje é um secador de cabelo. 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Ronaldo Martins, Itaúna.
0: Ô, Ronaldo, o cachorro tá latindo lá fora, Ronaldo. O cachorrinho quer entrar pro terreiro. Abre o portão pro cachorro, Ronaldo. Obrigado pela participação, viu, Ronaldo? Um abraço a todos aí da cidade de Itaúna que acompanha o nosso programa. Eita, povo bom, só. É o povo itaunense, né, Sozé? Tá sempre firme e forte com nós aqui. Tem mais, Sozé. Vai chegando, gente. É todo tipo, todo jeito, todo lado, toda banda.
4: É comigo, Igaraú. Sozé tá levando a capanga, é sal grosso, pra espantar os fiados.
0: Pode ser, viu? Reinaldo Madrugada. Eu tô achando que você acertou, Reinaldo. Será que Sozé já vai levando a capanga o sal grosso pra poder espantar o maloiado e os fiados? É, vai que é um salzinho grosso mesmo, né? Hã? Não sei. É, hoje é com a letra S. O que tem de objeto, que trem de trem que começa com S, né, Sozé? É trem demais, viu? Nossa senhora! Você que ainda não está participando com nós, Envie sua mensagem aqui pra gente. 999-740-105. Intervalo chegando daqui a pouco. Tem mais, hein?

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2: 4h25.

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1: Gente, tempo nublado em Pará de Minas neste momento, com a temperatura marcando 24 graus, a umidade relativa do ar 62%.
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1: Moçada, olha nós aqui de novo. Atenção, amantes da música sertaneja. É um sucesso atrás do outro. Aqui no nosso programa Sertanejo Bom Demais, aqui você mata a saudade. Com a música sertaneja clássica, com a música sertaneja raiz, né, Zazé? É um programa diferenciado nas tardes da Espacial. E o povo tá bunda aqui com nós, né, Zazé? Mandando mensagem de texto, enviando mensagem de áudio, sinal de fumaça, carta, ligação interurbana. Ah, não, interurbana não, né, Zazé? Hã? A cobrada também não. Oh, é o povo marcando presença com nós na nossa programação. Deixa eu mandar um abraço aqui lá no Sítio Novo, viu, Zazé? Tá lá no Sítio Novo, tá marcando presença com a gente. Tá sempre firme e forte. Laurinha, Laurinha. Um abraço pra você, Laurinha. E ela tá falando que é Salam. Salam pra tirar gosto dos pinguços da mercearia Bocardida. Que o seu Zé tá levando na capanga. Foi ela que falou aqui, ó, dos pinguços. Tá escrito aqui, aqui, ó. Dos pinguços da mercearia Bocardida. Será que é salame? Será? Laurinha, aquele abraço, Laurinha. O Fernando César, ô Fernando, você chegou mais cedo, hein, senhor? Você tava vindo apagar das luzes, quase não tava dando certo de mandar um abraço pra você. Hoje você chegou mais cedo, você firmou ponta aí mais cedo, hein? É, tá firme com nós, viu, Zazé? Tá marcando presença com a gente? Tá mandando um abraço pra turma que está ligada na Espacial. Cumprimento em especial. A mamãe, a dona Naira, a esposa Michele, a cunhada Raquel, Vinícius, Marlene, o sogro. Ah, tem que fazer a média com o sogro. Final de semana tá aí, sabe como é que é, né? Vai lá pra casa do sogro. Do sogro, melhor dizendo, né? Hã? Dá um prejuízo ao sogro, né, Zazé? O nome do sogro é o nome de um remédio. Não é o nome de um remédio, não. O nome dele é diferente mesmo, né, Zazé? É um nome assim. Eu confesso que nunca ouvi falar no nome assim, mais ou menos de jeito, viu? O nome do sogro do Fernando César é Austregésilo. Austregésilo. Mas que parece um nomezinho de um remédio pra dor de barriga. Parece mesmo, né, Zazé? Austregésilo. Fernandão, já fez uma média com o sogrão, viu? Final de semana tá liberado na Brasil, viu? Vai receber o Zé lá de braços abertos. Fernanda, aquele abraço aí no bairro Santa Divina. Obrigado pela participação. Agora tem um lá que tá numa perda danada, só Zé, lá na Vargem Bem da Costa. Mas em plena terça-feira, né? Eu já ia falar assim, o sol ainda nem escondeu, mas as nuvens já tampou, né? Porque aqui, pelo menos em Pará de Minas, já tá tudo nublado, né? O solinho já foi embora. É, mas vamos lá, né? O Beto tá agarrado, só Zé, tá agarrado, mas agarrado de um jeito diferente, ó.
2: É o xistão da Vargem Bem da Costa. Aqui, ué, você acredita que ele chamou pra tomar uma cervejinha aqui na cadeira, nós estamos aqui até agora. Agora vamos comer pezinho de frango com costelinha de porco e tomar uma cachaçinha.
1: Ah, eu acredito. E você tá aí, né? Você não dispensa de jeito nenhum, de graça, é melhor ainda, né? Hã? Ô, Beto, você não tem vergonha não, Beto? Você e as caboclos tá aí, ó, o Anderson. Ah, plena terça-feira, só. Jogar um cabo de inchada, né, Zazé, na mão desse povo aí, né? Ô, forgança, só. Nossa senhora, que forga, hein? O Zé Maria também tá por aqui, ó. Fala, Zé. Penitência da Dona Márcia do Recanto.
3: Boa tarde, Uraújo. Nós já estamos aqui te escutando, viu? Nem você lembra da gente, hein? Manda uma música bonita pra mim aí, ó. E pra Dona Márcia. E pro Muleta tá bebendo uma lá na esquina. Lá na mercearia Bocardida. Eu fui nome da mercearia lá, Bocardida, sabe? É... Que lá só tem Bocardida.
1: Que isso? Ô Zé, Bocardida é só uma. Registrada ainda por cima, né, Zé? Lá na comunidade do Palvorado. O resto é cópia. Hã? Original é só aqui, viu? Zé Maria, Zé Maria, aquele abraço, Zé Maria. Muito obrigado pela participação aqui na nossa programação. Só Zé, tem um homem que entrou aqui agora. Tem um vozeirão, moço. Dá até medo da gente, ó.
4: Ui, Guaraú. Seu Zé tá levando sabonete pra prevenir o banho de sábado.
5: Aquele abraço. Será que é o sabonete que o Sossé tá levando na capanga pra defender o banho de sábado?
1: Pedro Cirino! Aquele abraço! Não, Sossé, é Pedro Cirino. Ele falou assim, é Pedro Girino? Não, é Cirino. Girino é aquilo que você tá criando lá naquele corga atrás lá da mercearia lá e vende lá como peixe, como isca, hã? Como tira-gosto, é a girina que você tá vendendo lá, só Zé. Ah, seu danado! Tá ganhando dinheiro fácil na cacunda do povo? Vendendo girino, falando que é tira-gosto. Ah, só Zé, esse danado.

0: de Brito! E Samuel, romance rosa? Ai, ai, ai, amor! Oh. Gente, 4 horas 43 minutos! É o nosso programa Sertanejo Bom Demais, é a nossa Espacial FM! A número 1 de Pará de Minas e de toda a região! Deixa eu mandar um abraço, só Zé! Tá firme com nós! Alô, peixe! O peixe tá lá no Jardim América e ele teve a cara de pau, só Zé. A se vergonhice e a cara de pau de enviar uma foto aqui, que ele manda sempre a mesma foto pra nós, né, só Zé? De uma latinha de cerveja, com quem que tá tomando aquela cerveja ali naquele momento. Mas a gente sabe que essa foto aqui já tem meses que ele tá usando ela. Aí ele fala, ó, estou aqui, tomando uma gelada, a mesma foto, mesmo jeitinho, mesma coisa, muda nada. Você não tem vergonha na cara, não, peixe? Ah, para com isso, senhor. Tá ficando feio. Tá ficando feio, peixe. Nossa senhora. Tem que tá feio mesmo, hein, peixe? Deixa eu mandar um abraço. Deixa eu mandar um abraço à Adriana. Ô, Adriana! Tá ligadinha com a gente no Baixo Santo Antônio? O Arthur também tá ligado com nós. Um abraço pra você, Adriana. Tem mais aqui, Zé. Quem é que tá chegando agora?
1: E quem conhece o Zé sabe quando ele fica arrepiado, ele fica parecendo um gambá bravo. É, mas o girino aí já virou um sapo, tá engasgado com um besouro.
0: Que aí? Mas que homem trapa.

0: Aí é o José Antônio, lá do Recão. Ô, Zé Antônio, bração pro Zé, atrapalhado. Obrigado pela participação, pela audiência. Esse aí, rapaz, esse aí é atrapalhado mesmo, viu, Zé? Isso aí não tem jeito mesmo não, viu?
1: Boa tarde, Igaraújo. Aqui eu acordo da vibe na costa. O que o seu Zé tá levando na capanga é salsicha. Salsicha, velho. Dá pros clientes. Os consumidores de cachaça da cearia do seu Zé vai tomar uma pinguinha e levar uma salsicha de tirar gosto.
0: Acorde, acorde. É o Anderson Doca da Vargem Bento da Costa. O Doca. De trás pra frente fica acorde, né? Ô, Doca, velho. Obrigado pela participação, viu? É um menino bom, né, Zazé? Hã? Só no presta. Ô, Zazé, escuta esse áudio aqui, que ó. Isso aqui é em especial pro senhor. O senhor falou que gostaria de comprar a F1000 do Sérgio Melo, né, Zazé? O senhor passou a informação aqui que o senhor tem um cobre mesmo pra poder comprar, né? Não, né? Hã? Se for barato. Ele mandou um áudio aqui pro senhor, presta atenção, ó.
2: Ô, Igor, não tem paixão em vender caminhonetezinha, não, é. Qualquer hora que você quiser comprar ela, eu vendo, aí. O preço dela não é ruim, não, é 120 mil. Fala com o seu Zé aí, velho. Tirar o escorpião do bolso e comprar ela.
0: Ouviu aí? 120 mil que ele quer nela, seu Zé.
3: Tá danado?
0: É 120... meu Deus do céu, o que é isso? Nossa já. 120 mil reais, hein? Que ele quer nela, Sazé. Não quer mais não, Sazé? Falou que tá caçando mais não? Hã? Nada, né? Ô, Sérgio, ele passou, viu? Falou que quer mexida mais não. Você foi meio bruto agora nesse valor dessa caminhonete aí, viu? Ele falou que é mexido com coisinha de caminhonete e F1000 mais não, né, seu Zé? Hã? O carro velho, seu Zé? A caminhonete pode dispensar mesmo, né, seu Zé? Não quer mexida mais. Desanimou o homem, hein? Você desanimou o homem pra comprar a caminhonete com esse precinho especial que você arrumou, hein? Nossa senhora, até eu fiquei desanimado agora. Ô, preço, senhor! Misericórdia!

Oi, boa tarde, aqui é o Chapiro de Andugaia. Se quiser, tá levando um sapato da capanga para dançar o forrozão no final de semana lá na mercearia do Pau Furado. Falou, tchau.

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2: 4:52.
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2: 4:54.
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4: 4h56.
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0: moçada! É o Sertanejo Bom Demais, é a nossa Espacial FM. É você marcando presença, participando com a gente. Ô, povo bonzão! Hoje, o que tem na capanga do seu Zé? Hoje, iniciando com a letra S. O que será? Com a letra S na capanga do seu Zé. Envie sua mensagem aqui para nós. Você que está chegando agora, né? O nosso zap liberado no 99974-0105. Ô, só Zé, a Meire lá em Betim tá ligadinha com a gente. Ô, Meire! Tá dizendo que a senhora vai levando é soja para plantar lá no quintal da mercearia Bocardida, lá na comunidade do Pau Furado. Será que é soja, hein, Meire? Um abraço para você, um abraço ao Valcir também, né? Tá sempre ligado com nós. É a turma de Betim na audiência. O Sérgio, conhece o Sérgio? Tá ligadão na nossa programação? E ele tá falando, olha, eu tô passando em Belo Horizonte levando a chuva pra parar de Minas, viu? E a resposta da pergunta de hoje é uma sardinha pra aumentar o ômega 3 do seu Zé. Ô, Sérgio, tá nos dando uma carona, Sérgio? Um abração pra você, viu? Obrigado pela participação e deixa as águas rolar, viu, Sérgio? Deixa as águas rolar, não é mesmo, Sérgio? Deixa a chuva cair. Ah, mas tem que vir mansinho, né? Se vir que é trem estragando tudo, não presta não, não é mesmo, Zé? Tem mais, quem é que tá chegando agora no Sertanejo Bom Demais?
1: Boa tarde. Toca uma música pra nós aí de Teodoro Sampaio, Tapete na Sala.
0: Ô, Teodoro Sampaio, que ele tá pedindo Tapete na Sala. Sabe quem mandou essa mensagem, Zé? É o Valdir lá da cidade de Pitangui. Alô, Valdir! Aquele abraço pra você, Valdir. Obrigado pela participação. Menino bom tá lá, né, Zé? Só não presta, mas é bom. A Beatriz Rodrigues também ligadinha com a gente. Ô, Beatriz, tá no bairro São Francisco. Tá dizendo que é sandália, viu, Zé? Sandália que o senhor já vai levando na capanga. Hoje com a letra S de sapo, mas não é sapo. O que o seu Zé tá levando na capanguinha? O que será? Vambora, Zé. O que o senhor arrumou pra nós agora para tudo? Como é que é? É saudade, essa aqui, rapaz, chega até a rupiar a gente, né, José? Oh, essa é boa mesmo, viu? Nossa Senhora, ó! Goiano e Paranaense, o Doutor e o Caipira, oh, moda boa, som!

0: Jean e Giovanni. Faz de conta. Oh, essa também é saudade, hein, São? Nossa Senhora. Nossa, você tá mexendo o bonzão do sertanejo, hein? Alô, Ednei, fala com nós, Ednei.
1: Boa noite, isso aí, garoto. Boa tarde, isso aí, garoto. Ednei, eu tô aqui nesse Belo Horizonte cuidando da minha mamãe, né? Pra ela sair, se Deus quiser, com muita saúde, tá saindo. E um alô pra Liva e pro Rian e a Baité. E a Tainara no San Zumon, e o que tem na sacola do Sol Zé com a letra E é um sal. Esses pessoal mais das antigas tem marido de jogar sal aqui, sal ali pra tirar o meu espanto. Para ver se cabe o mal-olhado na mercearia dele. E esses caras param de pedir fiado. Sozinho não tá aguentando mais, não. 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
0: Ô, Dineizão, um abração para você, moço. Nessa correria aí, arrumou um tempo ainda para poder participar com a gente. Uma melhoras para sua mãe, viu? Que papai do céu abençoe sua mamãe e dê muita saúde para sua mamãe. Já, já estará de volta aqui no braço, né, da família. Juntamente, né, da família. Um abração pra você, viu, Ednei? Obrigado pela participação. Ele tá falando que é sal, só Zé. Será que é sal? Você já vai levando a capanga, hein? Será que é um salim? Hã? Será? Será que é um salim? Rapaz, e nós temos aqui uma informação. Espantou o mundo, hein? Foi anunciado hoje, né, só Zé? E espantou o mundo. Olha, a Rússia. Tinha que ser a Rússia, né? Rússia. Mas vamos lá. A Rússia anunciou nesta terça-feira que fez o teste final de seu míssil balístico intercontinental, o Sarmat, que tem capacidade nuclear. Agora presta atenção, pasmem, esse míssil, e pode correr nessa, ele voa até 35 mil quilômetros e pode viajar pelos dois polos, olha aí, chegar à Europa em menos de 10 minutos. É isso mesmo que você ouviu. Então é um míssil, anda rápido demais nessa zona. Nossa Senhora, quase o planeta de fora a fora, menos de 10 minutos. O míssil, anda mais do que 35 mil quilômetros, né, Sazé? Nossa Senhora. E pode levar aí, tem a capacidade, né, nuclear, pode levar várias ogivas nucleares. E a ONU batizou o míssil. Adivinha qual que é o nome que a ONU colocou nesse míssil? Satanás. Misericórdia. Ave Maria. Me livrai, Pai Eterno, todo santo der por perto. Você tá doido? Rapaz, é a potência de armamento na Rússia vai só subindo. Vai só subindo, né, Zé? Ave Maria. Na verdade, não foi a ONU que batizou, né, de Satanás, foi a OTAN. A OTAN batizou esse míssil de Satanás, né, São José? Nossa Senhora! Ele tem a capacidade de transportar 10 ou mais ogivas nucleares, de acordo com um relatório do Serviço de Pesquisa do Congresso dos Estados Unidos. Ou seja, os Estados Unidos já estavam de olho nesse míssil que a Rússia já estava desenvolvendo. Agora a Rússia acaba de finalizar o danado míssil. É, voa mesmo, né? Mais de 35 mil quilômetros. Chega na Europa em menos de 10 minutos. Ah, e detalhe, viu? Ele não é detectado no radar, não. E ele desvia do radar também. É um míssil invisível. Rapaz, onde é que nós vamos parar, hein? É tecnologia, né, Zé? É tecnologia!

0: João Paulo e Daniel, Fazenda São Francisco. Essa é boa mesmo, hein, Sozé? Nossa Senhora! Deixa eu mandar um abraço aqui, Sozé. Raimunda! Ô, Raimunda! Tá ligado com nós? Já tá no segundo tempo trabalhando e acompanhando o programa. Um abraço pra você, viu, Raimunda? A Cláudia, também a Dani, a Alessandra. Nós agradecemos aí o carinho e a participação. Agora outra, Sozé. Tava sumida, né, Sozé? Será que é que aconteceu, né? Mas apareceu, viu? Tá dobrando roupa. É, largou um serviço mais cedo hoje. Tá dando uma ajeitada na casa, dobrando uma roupa. Bárbara de Carneiros. Ô, Bárbara, tá chovendo aí, Bárbara? Um abraço pra você, viu? Obrigado pelo carinho, pela participação, pela audiência aqui na nossa programação. Tava sumida, mas agora tá marcando aquela presença. A gente agradece a audiência. 5:15. O que tem na capanga do seu Zé? Iniciando aí com a letra S. Hoje é com a letra S na capanga do Zé Soloplasta, hein? O que será que esse homem lá vai levando a capanguinha dele, hein? O que será, hein? Envie sua mensagem participando aqui no nosso WhatsApp no 999-740-105. Mais um intervalo chegando. Já já a gente volta, não saia daí!
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0: 5:16.
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12: 5:22.
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São 5:21 para você não perder a hora. 5:29 é o nosso programa, né, José? Ou nesta tardezinha de terça-feira, deixa eu mandar um abraço pra Bianca, José. A Bianca tá ligadinha com a gente dizendo que é sanduíche, ishi-ishi, que o senhor já vai levando a capanga, viu? Será que é um sanduíche, Bianca? Um abraço, viu? Seja sempre bem-vinda ao Sertanejo Bom Demais, a nossa Espacial FM. Oh, o que tem na capanga do seu Zé? Iniciando com a letra S, a Simone, seu Zé. Ô, oh, Simone! Tá marcando presença com a gente, tá no bairro Santos Dumont. Ô, oh, Simone! Nós agradecemos aí o carinho, viu? A sintonia tá abraçando aqui o senhor Osvaldo e abraça também a Suelen na audiência. Nós agradecemos. Um abraço a todos aí do bairro Santos Dumont, que acompanha o nosso programa, o Sertanejo Bom Demais. Muito obrigado pelo carinho, viu, Simone? Tem mais, viu, Sazé? Tem mais alôs aqui no nosso programa. A turma vem chegando. O pessoal marcando presença com a gente é a Stephanie. Oi, Stephanie! A Stephanie tá no Providência, Sazé. Tá dizendo que se ela vai levar na capanga é sandália. Será que é sandália, hein? Pode ser uma sandáliazinha, né? A Raimunda já tá falando que é sal, né, Raimunda? Será que é sal, Raimunda? Que sozinha já vai levando a capanga? Será? Ai, ai, ai, ai, ai. O que tem na capanga do seu Zé? Iniciando com a letra S. Essa, Zé. Tô achando que nós vamos faturar hoje também, Zé. Tô achando, viu? Vambora, vamos trazer mais uma. Chitão e Chororó. Adeus, solidão. Mais uma saudade aqui na nossa programação. É o Sozé revirando o baúzão do nosso sertanejão.

Celinho de Lima, olhos nos olhos, sofrência só. Deixa eu mandar um abraço, minha amiga Sônia Silveira. Ô, dona Sônia, boa tarde e noite pra senhora. Ah, não, é tarde ainda, né, Zazé? Não tá beirando 6 horas, né? Ei, dona Sônia, é uma figura, dona Sônia, né, Zazé? Um abração pra senhora, viu, dona Sônia? Obrigado sempre pelo carinho, pela participação aqui na nossa programação, dona Sônia. Mais um homem que são 5:33 hoje. Hoje é na capanguinha dele, do seu Zé. Iniciando com a letra S. O que será? É com a letra S na capanga do seu Zé.

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2: 5h34.

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2: Gente, nesse exato momento, a temperatura em Pará de Minas, 23 graus, a umidade marcando 69%, tempo nublado.
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2: 5:37.
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2: 5:39.
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0: Tá nós, hein, só? Sertanejo bom demais, é só aqui, ó, na nossa Espacial FM. Deixa eu mandar um abraço a Fátima Ribeiro, viu, seu Zé? Tá lá no Cecílio Meirelles, tá dizendo que é sanduíche que o senhor já vai levando a capanga e dizendo que no final de semana tem festa na comunidade do Palvorado. Oh, pode ter certeza que tem, viu, Fátima? Um abração pra você, obrigado pela participação. Será que é sanduíche? Hoje é com a letra S na capanga do seu Zé. O Denilson Rodrigues do Vila Maria. Que é isso, Denilson? Que é isso? Ele da Valança, lá vai levando, é dois sapos na capanga, seu Zé. Nossa senhora.
1: Tá danado.
0: Que é isso, Denilson? Que é isso?
1: Que homem chato, senhor.
0: Oh, não é sapo não, Denilson. Não é não, moço. Que é isso? Que homem atrapalhado, que resposta atrapalhada é essa, né, seu Zé?
2: Oi, Graújo, um abraço pra você, pro seu Zé, pra todos os ouvintes, né? Um abraço aí. Uma boa tarde. Sobre a sua pergunta, o que o seu Zé tá levando é salame pra fazer tira-gosto na mercearia, porque os povos só pede fiado. 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Tchau, obrigado.
0: Gleison! O Gleison Reis participando com nós também. Ô, Gleison! Obrigado pela participação. Será que é salame, Gleison?
3: Boa tarde, seu Zé. O seu Zé tá levando um pacote de salsicha pra fazer cachorro quente pra mercearia.
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0: Gente, será que é salsicha pro seu Zé fazer o cachorro quente? Lá na mercearia Boca Ardida, na comunidade do Palvorado. Um abração pra sua mamãe, a dona Terezinha, viu, gente? Seja sempre bem-vinda. Muito obrigado pela participação, pela audiência aqui na nossa programação. O José Renato, alô, Zé Renato! Zé Renato tá falando que só vai levando a capanga um sarapó. Vai pegar uma traíra, viu, seu Zé? Será que é um sarapó? Será? Será? Será? Hoje é com a letra S na capanga do seu Zé. O que será? Vambora trazer mais uma agora.
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0: Paulinho! Eu, meu Deus e a viola! Sazé! Essa também é boa demais, hein? Nossa Senhora! É música só! Deixa eu mandar um abraço aqui a Lorena em Divinópolis. Ô, Lorena! Tá tudo bem por aí, Lorena? Tá chovendo em Divinópolis? Tá fazendo frio em Divinópolis? Tá um poeirão em Divinópolis? Como é que tá Divinópolis, Lorena? E ela tá falando que o sapato só ela vai levando a campainha, viu? Será? Será que é sapato, Lorena? Fala com nós, Duda!
1: Oi, eu sou a Maria Eduarda, daqui de Comital. Eu acho que o seu Zé tá levando a capa num sabonete.
0: Olha aí, será que é sabonete? Maria Eduarda, um abraço pra você aí em Palmital. Obrigado pela participação. O Reginaldo Guedes também ligadinho com a gente. Ô, Reginaldo, Tuquinha, tá sempre marcando presença. Um abraço pra você, viu, Reginaldo? Obrigado pela participação, pelo carinho aqui com nós. E...
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0: 5h53.
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2: 5h56.
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9: 5:58.
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0: Moçada, é o nosso programa sertanejo bom demais na nossa Espacial FM. Maravilhosa noite para você, né, que está acompanhando o nosso programa. Lembrando, hoje é com a letra S na capanga do seu Zé. O que, que será que o seu Zé está levando na capanguinha dele com a letra S? E daqui a pouco nós vamos trazer também a informação, o Jornal da Cidade em sua segunda edição. Porque agora é hora de falar com Deus.
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0: Senhor nosso Deus, agradecemos por mais um dia de vida, pelo trabalho, pela família e pela proteção em cada passo dado até aqui. Neste cair da tarde, pedimos que o Senhor abençoe todos os lares, trazendo paz, saúde, união e tranquilidade aos corações. Abençoe os homens e mulheres do campo, os caminhoneiros pelas estradas, os trabalhadores que ainda seguem na luta e também aqueles que neste momento precisam de força, esperança e saúde. Que nunca nos falte fé para continuar, coragem para enfrentar as dificuldades e amor para repartir com o próximo. Ilumine nossa noite, Pai, livrando-nos de todo o mal e derrama suas bênçãos sobre cada ouvinte da nossa emissora. Que a música sertaneja continue levando alegria, lembranças boas e conforto para tantas famílias. E que amanhã possamos acordar com saúde, gratidão e vontade de vencer mais um dia. Em nome do Pai, do Filho e do Espírito Santo. Amém.

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8: 6:19.
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1: É isso mesmo, você por dentro das principais notícias de Pará de Minas e região. Tá no ar a partir de agora a segunda edição do nosso Jornal da Cidade. Hoje é terça-feira, dia 12 de maio, e você confere que acidente com carreta no anel rodoviário provoca congestionamento e trava o trânsito de BH. Mulher grávida morre após caminhão carregado com porcos cair sobre frigorífico na Grande BH. E veja ainda, a Prefeitura de Pará de Minas estuda realizar obras de drenagem pluvial no bairro São Francisco.
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1: Eu sou Hugo Lacerda e sou eu que te faço companhia aqui na Espacial FM. É uma pausa na música sertaneja para chegar com muita informação aqui nas ondas da 105.5 na segunda edição do jornal de maior audiência da região Centro-Oeste.
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1: E olha só, a Prefeitura de Pará de Minas estuda realizar obras de drenagem pluvial também no bairro São Francisco, assim como está ocorrendo no bairro Padre Libério. A intervenção seria nas ruas Cardeal Golino, Inocêncio III e parte da Porciúncula, onde frequentemente há alagamentos em dias de chuvas fortes. No local seria construída uma nova rede de captação e escoamento da água com recursos da Vale, através do acordo de reparação pela tragédia de Brumadinho. O projeto já foi encaminhado para análise e está aguardando a confirmação do Banco de Desenvolvimento de Minas Gerais, o BDMG, e demais órgãos participantes do acordo de reparação para a liberação do orçamento. Outra obra importante que está na pauta da Prefeitura é para o controle do volume de água que desce do Ribeirão Paciência até a região da Vila Raquel, onde ocorrem também alagamentos em dias de chuva. Sem ter condições de duplicar a calha do Paciência, a ideia é fazer uma grande represa no bairro Dom Bosco, próximo ali ao Instituto Patronato. Também nesse projeto, a ideia é enviar um pedido à Vale e instituições públicas de Minas Gerais para a liberação de recursos automaticamente. E é daqui a pouco, hein? Falando de esportes, agora mudando um pouco a chave, que o Cruzeiro vai buscar a sua classificação na Copa do Brasil. Em meio a disputas de Campeonato Brasileiro e Libertadores, o foco hoje é a Copa do Brasil, onde precisa de uma vitória em casa para passar de fase. O jogo, às 9:30 da noite, contra a equipe do Goiás, válido pela quinta fase da competição. No dia 22 de abril, os times tiveram o primeiro encontro no Serra Dourada, em Goiânia, empate em 2-2. Com esse resultado, quem ganhar no Mineirão se classifica às oitavas de final, além de levar uma premiação de R$3 milhões. Em caso de um novo empate, a disputa irá para os pênaltis. A Raposa chegará para esse duelo confiante, né? Visto por causa dos últimos resultados. 2-1 sobre o Bahia, virada fora de casa pela Série A, além de um importante empate pela Libertadores contra o Católica em 0-0. A expectativa é de 30 mil torcedores hoje no Gigante da Pampulha. Jogo importante para o restante da temporada do Cruzeiro, que agora engrenou, vai bem nos campeonatos que está disputando. Aquela fase ruim de final de tabela no Campeonato Brasileiro já passou, mesmo porque esse elenco do Cruzeiro, que tem 5 pré-selecionáveis, né, para a Copa do Mundo, não pode ficar em zona de rebaixamento. Então é o jogo da noite, lembrando que amanhã o Atlético também entra em campo. Encara o time do Ceará fora de casa, o Atlético tem a vantagem de 1 gol, porque venceu no jogo de ida. Mas hoje a bola rola então no Mineirão para o Cruzeiro e para o Goiás. Amanhã, claro, na primeira edição do Jornal da Cidade, a gente traz todas as informações para vocês. E agora a gente vai para o intervalo. Daqui a pouquinho vou falar desse acidente grave no anel rodoviário em Belo Horizonte, que está complicando o trânsito, inclusive para quem sai daqui de Pará de Minas e vai para o jogo de hoje à noite. Então atenção, todos os detalhes já já.
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1: É isso mesmo, é você sempre muito bem informado aqui na Espacial FM na noite desta terça-feira. Olha só, falando de um acidente muito grave que aconteceu aqui na nossa região, mais precisamente em Belo Horizonte, ali no anel rodoviário, né? Um acidente envolvendo uma carreta e ao menos 13 veículos provocou um verdadeiro efeito cascata no trânsito de Belo Horizonte e região metropolitana na tarde e início de noite dessa terça-feira. A batida aconteceu no anel rodoviário, ali na altura do bairro Betânia, região muito famosa por conta desses acidentes. É a região oeste da capital, sentido Vitória, e deixou pelo menos 2 pessoas feridas. Com a interdição e a lentidão no trecho, motoristas enfrentam longos congestionamentos em diferentes pontos da cidade. De acordo com o aplicativo de mobilidade Waze, o anel rodoviário sentido Rio de Janeiro apresenta retenção intensa desde a altura do bairro São Francisco, na região da Pampulha, até o entroncamento com a Avenida Ivaí, no bairro Dom Bosco, fomentando assim um dos principais trânsitos ali daquela região. Isso tudo deu um nó no trânsito da capital. Eu falei região da Pampulha porque mais cedo eu disse para quem está indo em direção ao Mineirão, né? Informações preliminares dão conta de que o motorista da carreta desceu o anel rodoviário na altura então do Betânia, perdeu o controle da direção. O veículo desgovernado bateu contra 11 carros. Ao menos 2 pessoas ficaram feridas, conforme apurado pela reportagem das equipes que estão cobrindo esse acidente em loco. O ocupante de um dos carros arrastados foi resgatado pelo SAMU. O veículo ficou tombado na pista, no entanto, o motorista sofreu apenas cortes na testa. De acordo com o Corpo de Bombeiros, 3 dos carros que foram arrastados tiveram um grande vazamento de óleo. Parte do combustível se espalhou pela pista. Por volta de 4 horas da tarde, a situação já estava mais controlada, mas o trânsito neste momento ainda continua um pouco engarrafado, principalmente nessa hora do rush, né? Que a gente pega aí depois das 18 até mais ou menos 7:30 da noite. Agora outra informação da região metropolitana de BH. Uma mulher grávida morreu, infelizmente, na manhã desta terça-feira após um caminhão que ela estava perder os freios, capotar e cair sobre um anexo de um frigorífico em São José da Lapa, na região metropolitana de Belo Horizonte. A morte foi confirmada pelo médico do SAMU que estava no local. De acordo com o Corpo de Bombeiros, a vítima, uma venezuelana, é esposa do motorista, um cubano que estava preso às ferragens e foi socorrido com vida. O homem de 40 anos foi encaminhado com ferimentos leves a uma unidade de pronto atendimento em Pedro Leopoldo. O Corpo de Bombeiros esteve no local para realizar os trabalhos de retirada do corpo da mulher e resgate do condutor. A Polícia Militar e a Polícia Civil foram acionadas para apurar as causas do acidente. Além dos policiais, a CEMIG também esteve no local, pois a rede elétrica foi atingida. Informações preliminares apontam que havia cerca de 120 porcos no caminhão. Destes, alguns morreram com impacto. Um novo veículo foi acionado para retirar os animais que sobreviveram, todos seriam entregues ao frigorífico. Tá aí, essas foram as informações dessa noite de terça. Amanhã a gente volta com mais detalhes de Pará de Minas e região. Trouxemos hoje 2 notícias de destaque aqui de Minas Gerais, da região metropolitana de Belo Horizonte. Falamos um pouquinho do Cruzeiro e, claro, da nossa Pará de Minas. Pessoal, eu volto amanhã, então. Às 7:50, na companhia da Júlia Mendonça, com Sérgio Viana, Sara Faria, Elbert Moreira e nosso amigo Igor Araújo, que vai comandar agora, ou melhor, continuar comandando o Sertanejo Bom Demais na companhia do Sozé e de todos vocês que curtem o modão. Eu vou ficando por aqui, uma boa noite a todos, desejo um ótimo restinho de terça-feira para todo mundo. Quase que eu falei quinta, ainda não, ainda é terça, mas amanhã, meu amigo Igor, como você gosta de dizer, já é meio de semana, então a quinta tá próxima. Uma ótima noite de terça a todos, um abraço, valeu!
0: Termina aqui a edição de hoje do Jornal da Cidade. 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

0: Essa música para todos os locutores da rádio, viu, Igor? Ô, Igor, foi muito prazer conversar com você, Igor. Boa noite.
1: Boa Ângela noite. Maria, boa noite para você também, em Sete Lagoas, Ângela.
2: Boa noite, Iberaú. Aqui é o José Antônio da Silva. Ótima terça-feira para vocês todos aí. Abençoado por Deus e Nossa Senhora Aparecida. E um abraço aí para todos aí da Cearia. Wilson Barreto, pessoal todo aí de Pará de Minas, e aqui pro Chauri aqui de Ribeirão das Neves. E tchau e obrigado.
1: Ô Zé Antônio, um abraço pra você aí em Ribeirão das Neves, viu? Seja sempre bem-vindo ao nosso programa, Zé Antônio. De Sete Lagoas nós fomos pra Ribeirão das Neves, agora de Ribeirão das Neves nós vamos pra Divinópolis, viu, seu Zé? A Cleusa tá ligadinha com a gente em Divinópolis. Boa noite pra você, Cleuzinha. Muito obrigado pela participação, pela audiência aqui na nossa programação. Um abraço pra você e pra Sofia, viu, Cleusa? Muito obrigado aí pelo carinho. Hoje, o que tem na capanga do seu Zé, iniciando com a letra S. O que será? É com a letra S na capanga do Zé.
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0: Henrique e Gabriel. Essa é boa demais, hein? O que combina comigo é você. Ah, na sintonia da nossa Espacial FM, acompanhando o nosso programa Sertanejo Bom Demais. Alô, Antônio Moura!
1: Boa noite, Igor. É o Antônio Moura, aqui de Gameleira. O Sozé tá levando a capanga aí, é sushi. É isso aí, meu amigo. Uma boa noite pra você aí. Que Deus te abençoe sempre com esse programa maravilhoso, viu? Estamos acompanhando aqui em Gameleira. Um abraço, com Deus.
0: Ô, Antônio, eu agradeço a audiência. Eu sou Zé, né, sou Zé? Um abraço a todos aí na cidade de Florestal, bairro Gameleira, acompanhando o Sertanejo Bom Demais. Nós agradecemos o carinho. Em Jundiaí, alô, Dani e Rebeca. Boa noite, hein? A turma de São Paulo também, marcando presença aqui com a gente através do nosso aplicativo. Um abraço pra você, viu, Dani? Um abraço, Rebequinha. Nós vamos fazer um intervalo. E já já tem muito mais, hein?
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0: 6:44.

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2: Gente, a temperatura 22 graus em Pará de Minas, tempo nublado com a umidade marcando 75%.

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3: 6h45.
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2: 6h55.
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2: 6h57.
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4: Conferindo 6h58.
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4: Gente, trazendo agora a resposta da nossa brincadeira de hoje, que foi a seguinte: o que tem na capanga do seu Zé? Hoje, com a letra S. A resposta vem chegando, meus amigos, na capanga do seu Zé, com a letra S. Ele vai levando... sandália! Opa! É sandália que o seu Zé tá levando! Deixa eu mandar um abraço ao Ronaldo José da Silva, do Baixo São Paulo. Ô, Ronaldo! Aquele abraço pra vocês! E aí, seu Zé? Hã? É mesmo, seu Zé? Rapaz, que alegria, seu Zé! Que felicidade! O senhor me deu uma felicidade agora impressionante! Empatou! Ou não? Ganhamos? Não empatou, não, porque ontem nós faturamos, né? Faturamos ontem, hoje não! Que beleza! Dois pontinhos na frente. Eu tô sentindo, Sozé, que esta semana nós vamos faturar. Semana passada nós perdemos, né? Perdemos a semana e perdemos o sábado também. Mas esta semana será nossa. Ontem nós faturamos e hoje também. Nós faturamos também. Vambora, Sozé, vambora, porque amanhã tem mais Sertanejo Bom Demais a partir das 16 horas. Gente, agradecendo o carinho, a audiência e a participação, desejando uma maravilhosa noite de terça-feira, muito juízo, viu? Saúde, saúde, mais saúde pra você. Amanhã, não se esqueça, às 16h, juntos novamente com o Sertanejo Bom Demais. Valeu, moçada! Em instantes, a Voz do Brasil, no aplicativo da nossa Espacial FM, o programa Som na Caixa, uma hora de música sem intervalo comercial e sem a Voz do Brasil. E a partir das 20h, tem ele, Carlos Leite, trazendo o programa Conexão. Vambora, seu Zé. Gente, um grande abraço, boa noite. Bye, bye, pessoal.

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8: 8:03.
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0: Leite.
1: Opa, boa noite! Estamos de volta para começar tudo de novo aqui pela sua Espacial FM 105.5, a mais ouvida. O sucesso é aqui sempre. Boa noite para você que está em casa, boa noite para você que está no seu trabalho, boa noite para você que está no trânsito, juntos até às 11 da noite. Que bom, que gostoso, né, que nós estamos juntos. Em mais um Conexão. Boa noite para você que está aí em casa, você que está jantando, bom apetite para você. Boa noite para você que está se preparando para ir para o trabalho. Muitas pessoas vão trabalhar, né, daqui a pouquinho. Um bom trabalho desde já para todos vocês. E para você que está aí trabalhando e ouvindo a gente, onde quer que você esteja, alô, frentistas, meu abraço, viu, a todos os frentistas. Olha, tem gente ainda aí nos consultórios, né, e ouvindo a Espacial. Um abraço para vocês, um abraço também para todo o pessoal, os taxistas ligados aqui no Conexão, os motoristas de aplicativos, motoristas de coletivos, trocadores, passageiros. Ei, turma boa, todo mundo ligando e se ligando aqui no seu Conexão. Olha você que está participando pelo 999-740-105. Quantas pessoas chegando com a gente, hein? Epa, ei, coisa boa! Obrigado, viu, gente, pela audiência. Obrigado aí pela companhia de vocês, viu? Aqui no Conexão, que bom, que gostoso que nós estamos juntos. Conexão, a programação é do Ricardo Alexandre, a direção é de Matheus Mendonça e do Ricardo Alexandre. Te lembrando que até às 11 da noite você vai comigo. Carlos Leite. E o seu Conexão. Tô todo mundo participando com a gente. Muitas mensagens já chegando, muitos áudios chegando. Daqui a pouquinho, a sua participação aqui com a gente, viu? 8:06 e a gente começa bem demais com Cristiano Araújo e o Zezé de Camargo. Indiferença! E essa música ficou maravilhosa, hein? 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

0: 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Você que está chegando agora, você que está sintonizando agora, um abraço para você. Obrigado, viu? Obrigado aí pela sua audiência, obrigado pela sua companhia aqui no Conexão. É o seu programa de todas as noites, aqui pela sua Espacial FM, a mais ouvida, o sucesso é aqui. O pessoal participando com a gente pelo 99974-0105. Alô, um abraço. O Vinícius, é o Marcos Vinícius, está com a gente. É, ele é cruzeirense, né? Tá confiante no Cruzeiro hoje, hein, Marcos?
1: Copa do Brasil.
0: Tem seis.
1: Hoje tem Cruzeiro e Goiás. O Cruzeiro ganha hoje.
0: Você acha que ganha hoje?
1: É isso aí, o Cruzeiro ganha hoje.
0: Ah, então tá bom. Você acha que ganha?
1: Manda um alô pro meu pai, Maurício, em Itaúna.
0: Alô, Maurício, um abraço.
1: Doente.
0: Ele é cruzeirense também?
1: Um alô pra minha mãe, Marlete, em Itaúna, Minas Gerais. Meu nome é Marcos.
0: Ei, Marcos. Um abraço, viu, Marcos?
1: E o Cruzeiro ganha hoje do Goiás.
0: Tá confiante hoje, hein? Um abraço pra você. Obrigado aí pela sua audiência. Obrigado pela sua companhia. Roberto Fúria, tá com a gente também. Alô, Roberto, um abraço. Obrigado, viu, pela sua participação também aqui no Conexão. O Ednei Brasil. O Ednei tá meio sumidão. Alô, Ednei. Um abraço, Ednei Brasil. Ziu, ziu.
2: Boa noite, Carlos.
0: Boa noite. Tudo bem, Ednei?
2: Ziu. Saudade de conversar nesse programa seu.
0: Pois é, você tá meio sumidão.
2: É, muito, viu, Leite?
0: Ah.
2: É, rapaz, fazendo franguinho aqui.
0: Que coisa boa,
2: hein? Marmita, né?
0: Ah.
2: É, pra trabalhar amanhã. Que hoje o DJ Brasil tá de folga, né?
0: Sei.
2: É, rapaz.
0: Hoje você tá de folga, coisa boa.
2: Banho. E ficar ligadinho no espacial.
0: Ligadinho, conexão, conectado aqui com a gente, né, Ednei?
2: Olha, seu. Que chuvinha gostosa que tá aqui no sítio.
0: Sério?
2: Ouvindo Espacial. Espacial FM, você sai aqui com o Direi Brasil, viu?
0: Ziu, ziu, ziu!
2: Na Espacial.
0: Pois é, tá chovendo por aí. Como onde diz, que é, né? O sítio, será? E onde será que tá o sítio do Ednei Brasil?
2: É diferente, né?
0: Nós tá precisando de ir lá pra esse sítio, precisando de uma chuvinha, né, Ednei? Um abraço, manda essa chuvinha pra cá também, viu? Um abraço pra você, obrigado, viu? Pela sua companhia, sua participação. Olha, queria registrar também uma participação muito especial da Bárbara. Alô, Bárbara! A Bárbara tá com a gente lá em São Gonçalo do Pará. São Gonçalo do Pará, cidade das pessoas educadas, né? Alô, Bárbara e a Helena. A Helena é a mamãe da Bárbara. Ligadinhas, né? Estão ligadinhos com a gente. Também o Benício, né? O Antônio, a Tereza, isso mesmo? Tereza, Benício e Antônio. É, a Bárbara e Helena, lá em São Gonçalo do Pará, ligadinhos com a gente. Muito obrigado, viu, gente, pela audiência de vocês. Obrigado aí pela companhia e a participação, viu? Aqui no Conexão, coisa boa! Coisa boa que nós estamos juntos. Vamos juntos até às 11, né, com Conexão. Você participando com a gente. Olha que música você queria ouvir no Moda de Rancho. Em Moda de Rancho é às 10 horas. Qual a música? Aquela que você, quando tá no rancho, você gosta de ouvir. Pode pedir pra gente que a gente vai tocar pra você, tá bom? 99974-0105 pra você participar. A Marcilene Cássia também está com a gente. Alô, Marcilene Cássia, um abraço para você. Ô, Carlos, estou aqui sempre contigo. Obrigado, viu, Marcilene Cássia. Obrigado aí pela sua audiência, obrigado pela sua companhia também aqui no Conexão. O Internacional, Geraldo Vargas.

0: Wagner. Também está com a gente, está curtindo Conexão. Alô, Geraldo Wagner.
1: Boa noite, Carlinhos, equipe.
0: Boa noite. Tudo bem?
1: Se possível, toca a música do Elton John, The One.
0: The One, tá okay, bom. Cara, essa música é linda.
1: Tenha uma boa noite para vocês todos.
0: Boa noite. Okay. Daqui a pouquinho, então, você vai curtir o The One, tá bom? Com o... Com ele, hein? Com ele. É, ele é fãzão, hein? Um abraço para você, viu? Ele é fãzão, né, do Elton John. The One, que ele quer ouvir. Vai ouvir daqui a pouquinho aqui no Conexão. O Marcelão também está com a gente, lá do Recanto, Anair Macedo. Alô, boa noite para vocês, obrigado pela companhia.
2: Boa noite, Carlos Leite. Gostaria de oferecer uma música para o Marcelo, para Valentim, toda a turminha do Recanto.
0: Sei.
2: Manda para mim aquela do Sérgio Reis, Chico Mineiro, na moda de
0: Chico
2: rancho.
0: Chico Mineiro.
2: É na aí do Recanto, especial VMC, isso aqui sempre.
0: Sempre. E o Marcelão também está com a gente.
3: O Carlos Leite, que quem tá falando é Marcelão do Recanto da Lagoa.
0: Tudo bem, Marcelão?
3: Queria mandar um abraço pra Nair, pro Valentino e pra toda a turminha do Recanto. Manda aí pra mim no modo de rancho, é Rick Renner, mãe.
0: Mãe?
3: É Marcelão do Recanto da Lagoa, Carlos Leite. Um abraço.
0: Outro.
3: Boa noite. Tchau,
0: boa noite.
3: Obrigado.
0: Eu que agradeço, viu, sua participação, sua companhia também aqui no Conexão. A Vera Leite está com a gente, do Nossa Senhora das Graças. Alô, Vera, um abraço. Já pediu sua música também, né, no Moda de Rancho. E vai ouvi-la, né, às 10 horas, a partir das 10 horas, aqui no seu Conexão, viu? Um abraço, Vera Leite, bairro das Graças. A Cleonice também, lá da Vila Maria, está com a gente. Opa, boa noite. É a Cleo, da Vila Maria. Obrigado, viu, pela audiência. Obrigado aí pela sua companhia. Muitos áudios chegando, muitas participações. Daqui a pouquinho, então, o seu recadinho, hein? Aqui no seu Conexão. 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Agora você relembra, mata saudades de Eagles, Hotel Califórnia, música linda pra você aqui nesse Conexão.

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Você curtiu aí o Caos de Alguém com o Felipe Rodrigo e Eagles. Que lembrança, hein? Hotel Califórnia, aqui no seu Conexão. Agora, 8h24, sucesso é aqui, Espacial FM.

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2: 8h25.

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1: 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Olha, um abraço, Nicolas, lá da Cavoc Burger. Nicolas está curtindo aí o Conexão. Ele e toda a sua equipe, né? Um abraço para vocês. Que bom que nós estamos juntos.
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1: Olha, tempo bom em Pará de Minas, 20 graus agora, velocidade do vento 10 km por hora.
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0: 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Boa noite, você que está em casa, boa noite para você que está no seu trabalho, boa noite para você que está no trânsito. Pessoal, todo ligado aqui no Espacial, hein? Que bom, viu, gente? Obrigado, viu, pela companhia, obrigado pela participação. Alô, pessoal de São Gonçalo do Pará, o Elcinho, Elcinho, em Conceição do Pará, ligado com a gente também. Um abraço aí para você. A Bárbara, né? Já mandei um alusão para eles. A Bárbara, Helena, Tereza, Benício, Antônio, turma toda aí, viu? A Helena, né? Dona Helena. Helena é a mamãe da Bárbara. Um abraço para vocês. Obrigado, viu, gente, pela audiência, companhia e a participação aqui no Conexão. Agora 8h32, Espacial FM. Olha o Fernando César, sua mamãe Nair, o pessoal todo, né, ligado com a gente. Um abraço, viu? Também cunhada Raquel, Vinícius, Marlene, o sogro, é o Austregésilo, lá no Santa de Virgens. Ligados aqui com a gente, um abraço. Já pediram uma música também, aí do Moda de Rancho. Ô Carlos, manda um abraço para todos aqui, na melhor do Brasil, pessoal curtindo a gente. Abração para todos vocês aí, viu, gente? Obrigado pela audiência, obrigado pela companhia. Olha, também a Cléo, lá da Vila Maria, tá super ligada aqui no Conexão. Alô, Cléo, boa noite.
1: Oi, Carlos, boa noite.
0: Boa noite.
1: Tudo bem, né?
0: Tudo bem,
1: tá,
0: você?
1: Manda beijinho para todos os poderosos, tá bom? Para a Dardânia, para a Maria Assis.
0: Certo.
1: Enfim, para todos os ouvintes. Se possível, toque uma para a gente aqui nessa nova bem bonita.
0: Uma internacional bem bonita. Tá bom.
1: Espacial FM, sucesso aqui, amo vocês. Me abraço, Carlos.
0: É aqui sempre. Obrigado, viu, pela sua audiência. Obrigado pela sua companhia, sua participação, viu, aqui no Conexão. 8h33 agora, Henrique e Juliano.
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É o Natanzinho, Natanzinho, a última noite, Bruno e Marrone, na conta da loucura. É o seu Conexão Espacial FM. Olha, você pediu Elton John, The Ones, música linda, linda, linda, hein? Boa noite pra você.

Olha o pedido do Internacional em Gerald Wagner, The One, Elton John, aqui no seu Conexão, para você que pediu também aquela música bem romântica. Essa música é linda, né? Um abraço para você, obrigado, viu, pela audiência, obrigado aí pela sua companhia sempre. 8h47, Espacial FM, a mais ouvida, o sucesso é aqui. Boa noite para você que tá no carro, você que tá no seu trabalho, né? Você que tá em casa, onde quer que você esteja, você que tá jantando agora, bom apetite para você. 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

Pois é, foi de raspão, né? Foi de raspão, mas valeu, foi só no cantinho da boca. Henrique Diego, raspão com Simone e Simária. 8h50, você que está participando pelo 99974-0105, daqui a pouquinho tem seu recadinho, daqui a pouquinho tem seu áudio, tá bom? 8h50, o sucesso é aqui sempre!

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2: 8h51.
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2: 8h53.
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0: 8h55.
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0: 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Você que está chegando, sintonizando agora, um abraço para você. A Beatriz está com a gente lá no São Francisco. Alô, Beatriz, um abraço para você, viu? Já pediu também sua música no Modo de Rancho. Vai ouvir daqui a pouquinho. Beatriz Rodrigues, São Francisco. A Odete do Santos Dumont também está com a gente. Alô, Odete, um abraço para você, viu? Lá do Santos Dumont, ligadinha aqui no Conexão. Adriana Clemente também, lá do Santos Dumont. Alô, Adriana, um abraço para você. Obrigadão, viu, pela audiência, companhia e a participação aqui no Conexão. Olha, um abraço também. Alô, um abraço, Rosa Pura tá com a gente. Alô, Rosa Pura, um abraço para você. Obrigado, viu, pela sua audiência também. Obrigado aí pela sua companhia, né, aqui no Conexão. É a Rosa Pura, sempre também, tá ligadona com a gente. Obrigado pela sua audiência, companhia e a participação no Conexão.
1: Boa noite, meu amigo, tudo
0: boa
1: bem?
0: Boa noite,
1: você?
0: Tudo bem?
1: Vou cumprimentar a galera, a Fofoneta Original, a Cris, a Branca, o Giba, a menina aí, a Marinette.
0: Marinette, a turma toda, né?
1: Sei. O Lara, o Doutor Caju, David, Pantuir Paula, tá tudo ouvindo aqui, todos os ouvintes aí da rádio. Aqui tá muito quente, viu? Nós estamos comendo peixinho frito aqui.
0: Peixinho frito,
1: tomando
0: que delícia.
1: Suco, né?
0: Ei, coisa boa, hein?
1: Dá pra Dona Ieda.
0: Será que tem carinho, aquela fininha também?
1: Adeus, pra você também. Boa noite.
0: Obrigado, viu? Epa!
1: Liga em casa.
0: Meio gripadinha, né?
1: Social, sucesso é aqui, viu?
0: É aqui sempre. Boa noite. Pois é, a Rosa Pura tá meio gripadinha, né? Mas tá tomando aquele suco, né? Será que é aquele suco de cana, hein, Dona Joana? Ei, hein? Será que é aquela fininha? Abraço, gente. Obrigado pela audiência, obrigado pela companhia. Dona Joana não pode ouvir falar na fininha, né, Dona Joana? já fica aí passando a língua nos lábios, né? Quando vê falar daquela fininha. Um abraço para você, obrigado, viu, onde quer que você esteja. Que bom que nós estamos juntos. Ana Cláudia também está com a gente. Alô, Ana Cláudia, um abraço lá do bairro Recanto da Lagoa. Marilene, lá em Divinópolis também, está curtindo a gente. Alô, Marilene, lá em Divinópolis, um abraço para você. Um abraço para Ana Cláudia, também curtindo a gente. Alô, Marcilene, Cássia, obrigado também, viu, pela audiência. Marcilene, Cássia, a Adriana. Adriana Cássia também está com a gente. Abraço. Simone, lá do JK, também com a gente. Alô, Branca. Abraço aí para Branca também. E o Paulo, hein? O Paulo, lá do Recanto, está com a gente também. Olha, ele mandou uma foto para a gente de um fogão, hein? Fogão a lenha. O que será que ele está aprontando aí nesse fogão a lenha, hein? Daqui a pouco ele fala, né? O que ele está preparando aí nesse fogão a lenha. Né, Paulo? Um abraço para você. Obrigado, viu? Pela audiência, obrigado pela sua companhia aqui no Conexão. Epa, um abraço.
2: Fala, meu amigo, boa noite.
0: Boa noite.
2: Deus abençoe o nosso final do dia.
0: Amém, viu?
2: Tô aqui mexendo com as panelas no fogão de lenha. Ah. Tô com uma benchonada pra nós, é o Muleta.
0: Beleza, é o Paulo, é o Muleta lá do Recanto. Tava meio sumidão, né? Obrigado aí pela sua audiência, viu? Obrigado pela companhia. Falou que tá mexendo nas panelas lá no fogão a lenha. O que, que será que ele tá aprontando, hein? Alô, um abraço. A Cléo tá com a gente. A Cléo da Vila Maria, sempre ligada também aqui no Conexão, sempre participando com a gente.
3: Ô, Carlos, mandou um abraço especial lá pra Rosa Pura, pro Fofo, pra todos lá de Pitangui.
0: Claro, tá bom.
3: Se é tempo, se é aqui onde você estiver.
0: É aqui sempre. Então a Cleonice mandando um alusão, né? A Cléo mandando um alusão pra Rosa Pura, Fofonete, pessoal lá de Pitangui, essa turma boa aí que tá sempre ouvindo o Espacial FM. 9 horas, Guilherme Benuto.
4: Coitado.
0: Três batidas.